0: Agora 21 horas e 4 minutos, 21 com 4, retornamos aqui com a sequência dos modão e com a companhia da recicladora Doneda, de Luiz Carlos Doneda, Moto Esporte do Chico Orsolim, Casa de Carnes de RBA e Faiden Funilaria. Sempre para você aqui nesse horário, as mais belas canções sertanejas e você podendo nos ajudar a fazer o programa pelos telefones aí. 3372-1435, 3372-2503 e o WhatsApp da rádio para sua mensagem de texto, para o seu áudio, o 984-49-2024, DDD é 55, mete bronca, manda ver!
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0: Olha aí, pessoal, hoje dia 13, marcando no calendário, dia do canhoto. Olha só, olha, dia do canhoto, né? Inclusive, né? Hoje é dia do canhoto, hoje é o dia do médico psiquiatra, hoje é o dia do economista, hoje é o dia de São Ponciano e Santo Hipólito. Quem não sabia, fica sabendo!
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0: Vamos nessa com a participação do ouvinte aqui nos Modão da Blau, hein? Eu recebi a ligação agora aqui da minha amiga C, de Panambi, que está na audiência do programa, e ela pediu para a gente rodar a música Sonhos e Devaneios do Cezinha, né, do César Silva. Já vai estar rodando, tá bom, C? Grande abraço aí para você, uma boa noite, e também tá na audiência aí a Loreci, lá de Santo Antônio do Bom Retiro. Um abraço, Loreci. Boa noite aí. Ela pede a música Com Qual Carícia, do João Paulo e Daniel, e oferece pro Castor, né, que tá na audiência aí, tá na sintonia também. Um abraço, Castor, pra você aí, ó. Pode até dar um voluminho no rádio aí, que é pra ti, hein? A Loreci que tá mandando. Com Qual Carícia, tá bom? Grande Castro!
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0: Beleza, mais uma vez um abraço aí pro Tabão, hein? Já derrotou o Mondongo aí, Tabão? Já? E o Granito? Mas devagar aí, meu velho. Já dá pra parar, hein? Brincadeira.

0: Olha aí, ó, falou no Cezinha, apareceu, hein? Falou no Cezinha, tá aqui. Tá aqui o homem velho, tá na Blau, tá legal, hein? Boa noite, meu amigo Cezinha.
1: Boa noite, Jorge Costa, tudo bem? Ô, meu amigo, já que é pra partir corações aí, ó, vamos achar uma do Rei Gaspar e Majestade. É Juventude que Perdi. Se tu conseguir achar e tocar, e oferece pra todos os teus ouvintes aí. E entre eles eu, né?
0: Uma devereda, né? Devereda. O Cezinha vai fundo no baú da música sertaneja, né, Che? Mas não tem, aqui não dá. Ninguém dá o de casa em Itapera aqui, porque nós só abrimos a primeira coisa, né? Vou confessar pra vocês agora. A primeira coisa, quando a gente vai abrir o programa aqui, a gente faz uma vistoria. A primeira coisa no checklist aqui é ver se os cadernos tá em ordem, né? Ver se os cadernos tá em dia. Senão nem abro o programa, né, gente? Mas nem abro o programa. Tá na sintonia, tá na audiência. Vamos falar com ele agora. Nosso grande amigo. Dupla Jardinagem. 24 horas. O Gordo do Agápio. Boa noite, Gordo!
2: Boa noite, Jorge. Aqui é 24 horas. Roda pra mim aí, eu já me cansei. Se for atendido, muito obrigado. Ofereço pra minha moreninha dos olhos azuis lá de Juiz.
0: Beleza, Gordo. Já vai estar rodando, hein? Já vai estar rodando. Boa noite, padrinho. Tudo certo? Roda pra Dona Mantina aí, que deve estar colada no radinho aí. A música Menina Não Corte o Cabelo. Com Tião Carreiro e Pardinho. Temos na escuta do programa, hein? Um abraço pro Alisson, meu afilhado Alisson e família aqui na... Agora ele tá aqui na Afonso Vicente Lírio, hein? Valeu, Alisson, um grande abraço, hein? Boa noite, meu craque, manda uma música aí pra mim, hein? Estou aqui no galpão lidando com os cavalos, pode ser IP Florido. Tá bom, chefia? Bota na parada. Olha só, José Carlos Oliveira, hein? Meu grande amigo Chimbica. Um abraço aí, meu craque! Já vai rodar, hein? Pessoal da Campo Forte aí com a gente também, que legal, hein? Alô, Capão... Ô, velho do Rio veio pra pista. Alô, Capão Alto, tem alguém na escuta? Câmbio, lobisomem? Se tiver na escuta, dá um uivo aí pra nós, um câmbio, faz um favor. Carta Branca ou Cretina é o pedido aqui do Velho do Rio. Bom, tá bom. Um abraço, Velho do Rio. Já vamos meter bala, hein? E um abraço pro Lube lá no Capão Alto. Bom, eu falei que ele tava abrindo os cadernos aqui, meu grande amigo John. Boa noite, meu galo Jorge. Tô na escuta do programa. Toca pra mim aí, Teodoro Sampaio. A Paixão Proibida. Abraço, John!

É, os modão sertanejo da Blau aqui na 97.9 FM, nessa quinta-feira, 13 de agosto do ano de 2026, né? 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

0: Panambi com a gente, bairro Frite, meu amigo Adelmo, boa noite.
1: Boa noite, Jorge, tudo bom, Adelmo? Podia tratar a música Flores em Vida? Tudo bom aí? Boa noite. Tá legal? Tá na boa.
0: Abraço, Adelmo. Meu nome é Luiz, sou filho do Rosalvo Matuto e quero pedir a música Saudade no Peito. Valeu, Luiz. Abração aí. O Luiz, filho do... E o Matuto tá na audiência, hein? O Matuto tá na Blau, tá legal, hein? Nas tropiadas aí pelo nosso Brasilzão querido, né, Xê? Tá, e levando a Blau Nunes na carona. Mas antes do Matuto, eu vou colocar no ar aqui, ó. A Pati tá com a gente também. Eu quero pedir a música do Rosalvo Matuto, Baile da Mini Saia. Já vai rodar, Pati. Grande abraço aí pra você, hein? Boa noite, estamos na escuta do programa aqui em Condor. Roda pra nós uma música, A Lua é Testemunha. É o Antônio Novaes e a sua esposa Marli Soares, que estão curtindo os modão. E melhor ainda, abrindo os cadernos, né, Antônio? Obrigado, meu amigo. Um abraço pra você e pra Marli, né? Alô, Condor, alguém na escuta, Câmbio? Que legal, né? Pessoal de Condor aí com a gente, que maravilha. E valeu, pessoal. Abração aí pra Condor, hein? Eu falei no Rosalvo, né? O Rosalvo mandou áudio pra nós aqui. Deve estar em São Paulo, interior de São Paulo. Boa noite, Rosalvo.
2: Segura, quinto. Boa noite, como é que tá, meu amigo velho? Tudo bem? Não sei como é que vai chegar o áudio aí, porque eu tô aqui, né? Temos aqui numa lancheria aqui. Aí estamos escutando os modão, hein? Roda pra nós aí o baile da mini saia aí. E oferece pra galera aqui, pros motor aqui da JBS aqui, da pessoal da Anguera aqui de São Paulo. Aqui. E um abraço aí, fica com Deus aí. E uma moda melhor do que a outra sempre, né? Eita, meu galo velho.
0: Que Deus beleza. Abençoe. Que sempre. Maravilha. Obrigado, meu amigo Rosalvo. Tamo junto, hein?
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Chico Rei Paraná, a lua é testemunha. Os cadernos do meu amigo Antônio Novaes, lá de Condor, hein? Que tá com a gente aí, tá na Blau, tá legal. Um abraço mais uma vez, meu amigo Antônio, e também a sua esposa Marli, na sintonia do programa. 21:33. Panambi com a gente, ô Carlinho, demorou um pouquinho, mas tá chegando, hein? Gilberto e Gilmar, capa de revista.

Gilberto Gilmar, hein? Capa de revista. Tá bom demais, né? Tá bom demais os modão da Blau aí. Só aquelas modas credenciadas, aquelas modas de espatifar coração, né? Que barbaridade. Vamos que vamos, então. 21h37. Essa aqui é o pedido da minha amiga Loreci, Santo Antônio do Bom Retiro, interior de Birubá. Um abraço, Loreci. João Paulo e Daniel, hein? Com qual carícia?

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1: Aguenta, coração, com qual carícia? João Paulo e Daniel, 21:41.
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1: Eita nós, tá aí a Blau Nunes, mais um ano, completando aí nesse agosto, né, nesse agostinho aí. 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Agora vem o modão aí que o Alisson pediu, hein? Afonso Vicente Lírio, ainda na escuta do programa? Um abraço, Alisson. Menina, não corte o cabelo, hein? Não, não. Ai, deixa eu dizer, essa moda vai lá pra Alberto Pasqualini, lá pra Dona Mandina, hein?

Bom demais, tá aí o pedido do ouvinte. Baile da Mini Saia, ouvimos aí, que é dos cadernos do meu amigo Rosalvo Matuto. Tivemos o pedido aí também da. Agora eu esqueci aqui. Ah, da Paty, né? Da Paty. A Paty pediu essa música também. Baile da Mini Saia. E o Matuto também pediu, então, pedido duplo aí, a gente rodou, a gente atendeu. E agora vamos abrir aqui os cadernos novamente. Meu amigo, o gordo do Agape, hein? Foi quem pediu essa moda aqui, demorou um pouquinho, gordo, mas tá rodando. Um abraço, meu amigo.

É, meus amigos, e agora vem. Agora vem eles, João Paulo e Daniel, Eu Me Amarrei. Essa aqui é pro Laerte e pra Fátima aqui do bairro Aparecida.

César Silva, hein? É novidade, é coisa nova, hein? Saída do forno, hein? Sonhos e devaneios. Pedido da minha amiga Cia de Panambi.

E paz, no coração, tá aí, César Silva, hein? E olha aí, gente, a informação para você que está ligado. Após 9 meses foragido, o presidente da CONAFER se entrega à Polícia Federal em Brasília. Carlos Roberto Ferreira Lopes é uma das peças centrais das investigações da CPMI do INSS. Estados Unidos planejam ataques em terra contra traficantes na América Latina. O governo de Trump faz uma campanha de bombardeios aéreos contra supostas lanchas do narcotráfico no Caribe e no Oceano Pacífico Oriental, desde setembro do ano passado.

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Olê!

É, meus amigos, e eu não esqueci de fechar o programa, não, né? Não, não, não esqueci de encerrar o programa. Estamos com o tempo estourado aqui e eu vou finalizar com o Zezé de Camargo e Luciano, Flores em Vida, que é dos cadernos do meu amigo Adelmo. Então, fechamos aqui o programa. Agradecer o carinho dessa audiência maravilhosa. Obrigado pela companhia, pela participação, pelo carinho de sempre. E amanhã nos encontramos novamente aqui na 97.9 FM com música sertaneja da boa, de qualidade, para embalar a sua noite, né? Para a noite ficar 10, ficar legal, ficar do jeito que tem que ser. 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Coisa boa! Beleza? Fica bem, fica na paz, fica na bênção de Deus. Um abraço carinhoso e até amanhã!

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Eu queria cantar uma música agora. Uma música que eu amo muito. Que o João Paulo ama muito. Uma música que revolucionou grande parte da nossa história, grande parte da nossa carreira. O Manuelzinho nos mostrou ela e a gente gravou com maior carinho, com maior amor. E ela acabou acontecendo em todo o Brasil e tocando em todos os corações. Eu queria, com a licença de vocês, trazer a voz do João Paulo aqui comigo, porque eu acho que sempre foi assim e teria que continuar assim, cantando junto com ele uma das músicas que a gente mais gostava de cantar.

0: que eu tô.
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2: Pãozinho em cima, quem?

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Não, agora eu tô solteiro. Tô aqui na balada. Ah, então vem que eu tô te esperando, viu?

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1: Alô, senhores cowboys, vamos tirar o pé do chão, que é chegado o momento de começarmos mais uma jornada.

0: Muito obrigado.
1: Simbora, sim, vá.

0: Obrigado, obrigado. Gente.
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0: Fala aí, sogrão. Tá de parabéns, hein? É isso aí, Goiânia!
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0: Ô, compadre, canta pra nós aquela da galinha, compadre, que tu ganhou de presente. Canta aí.
1: Eu canto, pô, mas vocês têm que cantar comigo.
0: Mas cantando. Vai chegando a galinha.

0: galinha.
1: Ô, compadre.
0: Oi.
1: Vou botar essa galinha na panela?
0: Ah, primeiro vamos espremer pra ver se tem ovo.
2: Boa ideia. Vamos pegar a camisa.
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0: Obrigado, gente.
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0: Vamos de Goiás, bate palma aí. Valeu, Rodriguinho.
1: Valeu, obrigado. Rodriguinho, beijo no seu coração, irmão.
0: Obrigado, gente, tchau.
1: Vamos lá, Varão!

0: te amo.
1: Obrigado, Hugo Henrique. Uma salva de palmas pra ele, gente. Ele merece. Parabéns pelo seu talento, viu? Siga sempre com Deus no coração, que você consegue alcançar tudo que você quiser, tá bom?
0: Muito obrigado.
1: Dá um beijo.
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4: 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Os pedidos de recuperação judicial do agronegócio cresceram 22% no primeiro trimestre de 2026, puxado por produtores, pessoa jurídica e empresas do setor. O Rio Grande do Sul está em sexto lugar no ranking. A combinação de crédito seletivo, custos elevados e alavancagem pressionam o fluxo de caixa com impacto defasado das perdas climáticas. 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

6 horas e 5 minutos, bom dia! Estamos começando mais um programa Pampa e Querência nesta manhãzita. Manhãzita de sexta-feira, dia 14 de agosto. E vamos começando com Baitaca, Andejo e na sequência Antônio Oliveira, Rodeio no Céu e Adelaide Bertucci, Um Pedacinho da Minha Vida.

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0: 6:20, agora 6:20. Esse é o Pampa e Querência aqui pela Rádio Blau Nunes FM 97.9. Manhãzita de sexta-feira, dia 14 de agosto. É hoje, dia 14 de agosto. E nós voltamos. Voltamos aí falando para os nossos amadrinhadores, falando para Cotripau. 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Agora são 6:22. Vamos trazendo Buenas e Mespalho, o Rio Grande Velho, e na sequência Capitão Faustino, Enterro do Nego Geada, e fechando o bloco Dante Ramon Ledesma, A Vida é Assim.
1: Gostaria de apresentar mais um grande amigo do projeto Buenas e Mespalho, de Uruguaiana, no contrabaixo, Duca Duarte. Belisca aí, Felipe!

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0: 6:35, 6:35, deixa eu dar uma bispada aqui na temperatura, estamos agora em 13 graus, previsão aí de tempo nublado hoje, né, nessa sexta-feira, mas com pouca chuva, né, pouca previsão de chuva, coisa boa, né, gente? Aí amanhã vamos ter aí também tempo sol e nuvens, domingo sol, sexta, segunda sol, terça sol. Quarta-feira fica nublado e quinta-feira chove e sexta-feira tempo bom. Que é bom, né, tia? Tempo velho tem que dar uma firmada no garrão, né, tia? Tá complicado, tia. Olá, lá. Mas, bueno, vamos dando sequência então aqui. Vamos falando pros nossos amadrinhadores. 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Bueno, agora vamos trazendo Os Monarcas, Cantar é Coisa de Deus, também o Pedro Hortaça com Galo Missioneiro e vamos fechando o bloco com Analise Severo, bem gaúcha, com participação especial de Berenice Azambuja.
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6:50, agora 6:50, nós voltamos com o Pampa e Querência aqui pela Rádio Blau Nunes, FM 97.9. Manhãzita aí de sexta-feira, anjo. Sexta-feira, dia 14 de agosto. 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

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Vamos com o pedido do meu amigo Seu Luiz, Bicho da Chuva, Enio Medeiros.

Essa aqui, meu amigo, que tá sempre na escuta, o Paulo, né? Manda lá pro seu Irã. Gerson Brandt e Beto Vilaverde, do Pelo Que Não Nega, e na sequência também pra eles, os chacreiros dispostos.

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Bueno, 7:03, agora 7:03, nós voltamos com o Pampa e Querência aqui pela Rádio Blau Nunes, FM 97.9. Manhãzita de sexta-feira, dia 14 de agosto. 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Cooperar para crescer. 7:04, vamos trazendo Gildo de Freitas, Saudade da Minha Terra.

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7 horas e 16 minutos, 7 horas e 16, esse é o Pampa e Querência aqui pela Rádio Blau Nunes, FM 97.9. 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Eu disse Casa do Chimarrão Imóveis. 7 horas e 17 minutos, vamos trazendo agora os Serranos Capão de Mato. E essa aqui eu quero mandar em especial para um grande amigo meu que está sempre na escuta, ele e a esposa, meu amigo André Triques. E a Flávia, né, Che? Um grande abraço aí pra vocês, um grande abraço pras meninas, tá bom? Que agora há pouco pegaram a van, o transporte escolar. Um grande abraço aí pra todo o pessoal do transporte escolar, os alunos, os motoristas que transportam o bem mais precioso desse pessoal aí que mora na campanha, que são os filhos que levam para as escolas. Então, um grande abraço aí pra vocês. E vai lá pro meu amigo André Triques e a esposa, Flávia. Os Serranos, Capão de Mato.

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0: 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Bom dia, tchê, como é que tu tá? Tudo especial?
1: Bom dia, meu amigo Dalto, bom dia, ouvinte da Rádio Alunes. Hoje é sexta-feira, dia 14 de agosto, e amanhã é aniversário, né, da nossa emissora aí, então, passando para desejar os parabéns para toda a equipe da Rádio Alunes. Mas amanhã também é um dia muito especial, que é aniversário da minha mãe, a dona Aldair. Então roda para nós aí a música dos Serranos, A Família e o Milho. Forte abraço, meu amigo. E um abraço a todos os ouvintes também aí da nossa grande emissora.
0: Então tá aí, meu amigo, daí, os Serranos.

7:30, agora 7:30, nós voltamos com o Pampa e Querência aqui pela Rádio Blau Nunes FM 97.9. 13 graus a temperatura, previsão de sol e nuvens nessa sexta-feira. 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
5: Sete horas e quarenta e cinco minutos, esse é o Pampa e Querência aqui pela Rádio Blau Nunes FM 97.9. Manhãzita aí de sexta-feira, dia 14 de agosto. Temperatura, deixa eu ver se subiu, estávamos em 13 graus, agora estamos em 13 graus ainda, né, gente? Previsão de chegarmos aos 18 hoje. E a temperatura aí, 18 graus e sol para hoje. Que coisa boa, né, tchê? Olha, tem que vir um solzinho. 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

7 horas e 53 minutos, 7 horas e 53, chegamos ao fim de mais um Pampa e Querência nesta manhãzita. Manhãzita de sexta-feira, dia 14 de agosto. E hoje a nossa mensagem do dia é sobre mudança. Depois eu vou explicar o porquê disso. E a mensagem, então, fala sobre mudança e fala o seguinte: a vida, meus amigos, a vida é sobre mudanças. Às vezes de endereço, às vezes de aparência e às vezes de atitude mesmo. Pois a vida é uma eterna procura e busca. E felizes são aqueles que buscam a paz e a encontram. Os que buscam a Deus de verdade e o encontram. E o sentem bem ao lado, presente consigo. Por que que a mensagem de hoje fala sobre mudanças? Porque hoje, meus amigos, é o meu último Pampa e Querência. Eu estou deixando o rádio. Hoje de tarde ainda venho para me despedir dos meus queridos ouvintes do Roda de Chimarrão. Mas do Pampa e Querência estou me despedindo agora. Deixando a vocês, queridos ouvintes, um grande e forte abraço. E um muito, muito, muito, muito obrigado pela companhia de vocês nesses 15, quase 16 anos de emissora 97.9 Rádio Blau Nunes FM, a qual me acolheu de braços abertos. Eu, um menino que não conhecia nada do rádio, caí de paraquedas, como eu gostava de dizer, aqui dentro do estúdio. E com muito amor e carinho fui recebido, com muito amor e carinho fui ensinado e encontrei aqui na emissora Blau Nunes uma segunda família. Uma segunda família também junto com vocês, queridos ouvintes, queridos amigos de todo dia, na parte da manhã, na parte da tardezinha e no domingo. Eu agradeço a Deus por cada experiência vivida nesses 15, quase 16 anos de rádio. Agradeço a Deus pela amizade que conquistei com cada um de vocês. Que muitos não me conhecem, nem não sabem como eu sou. Conhecem apenas a minha voz e o meu jeito de falar com vocês. Jeito simples, jeito de um homem de campo que caiu de paraquedas dentro de uma rádio. Eu agradeço a Deus pelo amor, pelo carinho que vocês tiveram comigo. Hoje me embarga a voz, fazendo essa despedida, encerrando este ciclo. Agora vou buscar novos projetos, vou buscar algo novo. E com certeza posso contar com a oração de cada um de vocês, me desejando o melhor possível, me desejando a bênção de Deus nesse novo caminho. E mais uma vez quero agradecer do fundo do coração por essa oportunidade de me fazer presente dentro do lar, dentro da vida de cada um de vocês todos os dias. Um grande e forte abraço. Fiquem com Deus, que eu vou com Ele também. Deixo vocês com Mercedes Sosa. Graças a la vida.

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1: Dois homens são mortos a tiros no bairro Sarandi, em Porto Alegre. Agora 8 horas, 1 minuto, 15 graus a temperatura em Porto Alegre. Este é o Pampa Notícias e vamos atualizando as principais informações do momento. Dois homens foram mortos a tiros na noite desta quinta-feira no bairro Sarandi, na zona norte de Porto Alegre. A Brigada Militar informou que foi acionada por volta das 10h30 da noite com relatos de disparos de arma de fogo na Rua B, na Vila São Borja. O crime aconteceu em via pública e os suspeitos fugiram do local. Ainda não se sabe as identidades das vítimas e o crime será investigado pela Polícia Civil. A Defesa Civil do Rio Grande do Sul divulgou alerta vermelho para risco de inundação do Rio Jacuí. Conforme o órgão estadual, o município de Dona Francisca é ameaçado pela elevação das águas. O alerta vale até às 11 da manhã desta sexta-feira. É recomendado a retirada de famílias que estejam nas zonas de inundação do Jacuí o mais rápido possível. O El Niño de 2026-2027 caminha para se tornar o mais intenso já registrado na série moderna de monitoramento do Palácio Equatorial, do Pacífico Equatorial. Segundo o boletim semanal mais recente da Administração Nacional de Oceanos e a Atmosfera dos Estados Unidos, a anomalia de temperatura da superfície do mar chegou a mais de 2,6 graus, patamar classificado como Super El Niño e o mais alto desde o episódio de 2015-2016. Para efeito de comparação, o Super El Niño de 2023 e 2024, associado à maior enchente da história do Rio Grande do Sul, teve anomalia semanal máxima de 2,1 graus, registrado em 22 de novembro de 2023. O governo brasileiro informou que deu início ao processo para aplicar medidas de reciprocidade contra os Estados Unidos por conta das tarifas impostas pelo governo norte-americano a produtos brasileiros. A lei de reciprocidade é um mecanismo que permite a um país aplicar a outra nação as mesmas medidas, restrições ou tarifas que sofreu por parte dela. A Ucrânia suspendeu os ataques com drones contra petroleiros que utilizam o porto russo de Novorossiysk, no Mar Negro, após um pedido do vice-presidente dos Estados Unidos, J.D. Vance, informou o jornal Financial Times, citando autoridades ucranianas. Segundo o jornal, o pedido feito no mês passado ocorreu após os Estados Unidos demonstrarem preocupação de que a Ucrânia estivesse desestabilizando os mercados de petróleo e prejudicando empresas americanas. 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Pampa Notícias, próxima edição, 8 horas e 55 minutos. 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
4: 8 horas e 5 minutos.
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11: 8 horas e 9 minutos.
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8:12. Bom dia. Eu sou Osmarino Santos e hoje mais uma vez estou por aqui substituindo o Paulo Moisés, o titular do Olho Vivo, ele que retorna na semana que vem. Uma sexta-feira de temperatura baixa, nesse momento os termômetros estão acusando aqui em nossos estúdios 13 graus de temperatura, não há previsão de chuva para hoje, 10% apenas a probabilidade, a umidade altíssima 98%, ventos 11 quilômetros horários. 13 graus de temperatura, sensação térmica de temperatura menor para quem está do lado de fora, né? Ou seja, ao ar livre. O Olho Vivo que começa agora vai até as 8:45, depois vem um informativo do Sindicato dos Trabalhadores Rurais, informativo do Governo Municipal de Santa Bárbara do Sul. De segunda a quinta-feira, o Olho Vivo começa às 8 e vai até às 10 horas da manhã. Sejam todos bem-vindos e que Deus ilumine o nosso caminho com muita alegria, muita paz, muita saúde, muita prosperidade. Nós estamos ao vivo também via Facebook na página da Rádio Blau Nunes, 97.9 FM de Santa Bárbara do Sul, a nossa rainha das coxilhas. Tendo em vista que a nossa programação hoje é mais curta, menos intensa, vamos então atualizar rapidamente a previsão do tempo para esta sexta-feira com vistas ao sábado e ao domingo, né? Tempo. Frio ganha força e chuva diminui no Rio Grande do Sul nesta sexta, mas Inimet também mantém alertas ativos. Olha, depois de 3 dias de chuva, né, e temporais, com acumulados de até 160 milímetros, por exemplo, na cidade de Birubá, no noroeste, e registros de danos pontuais na Serra e também no Vale do Taquari, o mau tempo tende a aliviar sobre o Rio Grande do Sul nesta sexta-feira, dia 14, toda essa situação que vinha se desenvolvendo, né? Mesmo assim, o Instituto Nacional de Meteorologia mantém 2 alertas vigentes para tempestades no estado até o final do dia. O aviso laranja de perigo abrange a faixa da divisa com Santa Catarina no norte e na Serra. Já o alerta amarelo de perigo potencial cobre a metade norte, os vales, o litoral norte, a região metropolitana e partes da região central. Com o decorrer do dia, o sol volta a aparecer entre nuvens na fronteira oeste e também na campanha. O destaque do dia fica por conta do frio. Com o recuo das instabilidades, uma massa de ar polar ganha força e provoca queda nas temperaturas, principalmente no início do dia e à noite, com sensação mais intensa nas áreas de maior altitude e na metade sul. Mas vejamos agora

Vamos acompanhar a previsão para sábado e domingo, o nosso final de semana de descanso. Tempo mais estável e seco em grande parte do estado, com o predomínio do sol. O amanhecer frio amanhã, especialmente na campanha Fronteira Oeste, região central e serra, com elevação gradual das temperaturas à tarde. No litoral e no nordeste, o tempo fica mais nublado, mas sem previsão de temporais. Domingo, tempo firme e o sol predomina no estado. O dia começa frio no interior e nas áreas altas, mas com aquecimento à tarde. Na metade oeste e noroeste, região central, a amplitude térmica será maior, com manhãs frias e tardes mais agradáveis. Litoral e região metropolitana podem registrar muita nebulosidade, sem previsão de chuva para o decorrer do período.

Parambi, 14 graus de temperatura. Porto Alegre, 15 graus, a capital gaúcha. Santa Bárbara do Sul, 13 graus, e a temperatura às 8h17 desta manhã de sexta-feira. Saldanha Marinho também pontua 13 graus de temperatura. Passo Fundo, 14 graus, é a temperatura na cidade do Teixeirinha.

0: Algumas notícias destacando-se de forma mais intensa já nessas primeiras horas da manhã. E na página da Rádio Blau Nunes você vê: bebê de 45 dias morre após ir ao hospital para tratar alergia e receber dose de remédio acima da prescrita em Santa Catarina. Voltou no carro do IML. Um bebê de 45 dias morreu após ser atendido no Hospital Cirúrgico Camboriú na noite de quarta-feira, dia 12, posteriormente transferido para o Hospital Pequeno Anjo em Itajaí, no litoral norte de Santa Catarina. A Secretaria Municipal de Saúde de Camboriú informou que o prontuário aponta a administração de uma quantidade de remédio superior à prescrita. Porém, a pasta ressalta que não há conclusão técnica sobre as consequências da intercorrência ou sobre uma eventual relação entre a medicação e a morte da criança. Mas vamos aproveitar o gancho, né? Tem algumas pessoas que gostam de tomar dose dobrada do medicamento, até mesmo triplicada. Por uma simples dor de cabeça, já toma dois comprimidos e por aí vai. Espera a intenção de tomar uma dose super reforçada, fora da prescrição médica, é inibir completamente o problema que vem sentindo, o problema de saúde que está se estabelecendo no seu organismo. Isso de maneira alguma é recomendado, né? Porque trata-se de produto químico, produto balanceado, produto pesquisado, produto estudado, de acordo com os limites da sua ação e eficiência e da tolerância do organismo. Polícia trata como criminoso incêndio que atingiu o hotel em Soledade. Ex-companheiro da proprietária é o principal suspeito, tendo em vista que há testemunhas do fato. A Polícia Civil trata como criminoso o incêndio que atingiu o hotel Planalto, no centro de Soledade, na manhã de ontem. Uma das linhas investigativas é de que o fogo tenha sido provocado como forma de retaliação em um contexto de violência doméstica e familiar. Principais fatos no Brasil. Nesse 14 de agosto, destacando-se a criação da legislação pioneira de controle ambiental industrial em 1975 e o nascimento de personalidades da cultura e do esporte, além de aniversários de tradicionais municípios brasileiros. Em 1991, o Papa João Paulo II elevou a prelazia de Alto Solimões, no Amazonas, à dignidade de diocese. Aniversários dos municípios do Brasil de Barbacena, Minas Gerais, Parnaíba, no Piauí, Apiaí, em São Paulo, e Guanambi e Caculé, também na Bahia. Oito horas e 21 minutos, vamos ao nosso intervalo publicitário. Já já eu volto com outras informações. Continuem ligados aqui no Olho Vivo. Já já vou fazer também a minha saudação aos internautas que já estão conectados com a nossa live, nos acompanhando via computador, via celular. Até mais, daqui a pouco eu volto. Continue ligado e um bom dia. É um prazer estar em sua companhia.
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4: 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Busque a paz de Deus. Uma paz que seja profunda e aquecedora. A paz divina que mencionou o Senhor Jesus, o mundo, não pode dar. A paz de Deus é também sua. Ela pode estar dentro de você agora. Basta você pensar que ela vem. Então veja-a chegando e tomando conta do seu coração. Sinta-a presente, reconfortante, em todo o seu ser, até nas menores veias. Confie que está recebendo e receberá, pois quando o coração vibra, a alma se encanta. Deus, amoroso, amplia o que de bom está no seu coração. Nada neste mundo se compara à paz de Deus. Mensagem do livro Sabedoria Todo Dia, de Lourival Lopes. 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
3: De volta, agora são 8 horas e 28 minutos, 8 e 28. Gilceu Pereira da Silva, bom dia. Bom dia também, Ana Gardim. Sextou? Uma abençoada sexta para todos nós, verdade. Um grande abraço aos internautas que já estão conectados aqui com o Olho Vivo.

0: Manchetes principais do Correio do Povo, Jornal da Capital. Linhas de lotação deixam de operar em meio a problemas econômicos no serviço em Porto Alegre. Integrantes do Missão é suspeito de filiar Flávio Bolsonaro ao partido no sistema do Tribunal Superior Eleitoral. Brasil abre processo para aplicar lei da reciprocidade e notifica diplomacia dos Estados Unidos. Bolívia lança plano para conter grupos criminosos do Brasil. Gabriel Juliana Zucco e Maranata, o patrimônio declarado pelos candidatos ao governo do Rio Grande, você pode conferir. Com base no IDEB, governo Eduardo Leite deve pagar 14º salário ampliado a professores e servidores de escolas no Rio Grande do Sul. Flávio Bolsonaro registra candidatura à presidência e declara 8,1 milhões em bens. Governo Trump promete respeitar resultado de eleição no Brasil desde que livre e justa. Eleitores têm até o dia 20 de agosto para habilitar voto em trânsito. Grêmio pode igualar uma marca negativa histórica no Brasileirão. Inter terá que superar retrospecto ruim no Beira-Rio para tentar afastar o fantasma da Zona 4. Manchete do jornal O Globo, a principal: país abre processo de reciprocidade contra os Estados Unidos. No jornal Zero Hora, da capital gaúcha, presidente da Câmara de Pelotas e mais dois vereadores são alvos de operação pelo Ministério Público. Rio Grande do Sul está entre os estados com mais casos de assédio eleitoral no trabalho. Flávio Bolsonaro diz que gabinete confundiu e-mails do Missão com spam. 8:30 pontualmente. 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
1: 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Por aqui nós prosseguimos com notícias, 8 horas e 35 minutos, notícias atualizadas das últimas horas. Polícia Rodoviária Federal prende mulher e apreende mais de 80 quilos de cocaína na cidade de Ijuí. Redes de ensino do Rio Grande do Sul apresentam calendário de 2027 com férias de inverno de uma semana e meio à Copa do Mundo Feminina. Motociclista vítima de acidente com cavalo na RS-324 morre após 3 dias de internação hospitalar. O caso aconteceu na madrugada de segunda-feira, no sentido Passo Fundo Pontão. O homem foi identificado como Cícero Alexandre Pereira Júnior, de apenas 32 anos. A sexta-feira será ventosa e com chuviscos no leste do Rio Grande do Sul, mas não deve haver temporal. Restos de carne bovina abatidos eram jogados para jacarés no Rio Grande do Sul. Uma investigação da Polícia Civil descobriu um esquema de abate clandestino de bovinos em uma propriedade rural no Rio Grande do Sul. Segundo os investigadores, partes dos animais abatidos eram descartadas em um banhado para servir de alimento aos jacarés e dificultar a localização dos vestígios. A investigação começou após denúncias. Durante as diligências, os policiais encontraram uma estrutura utilizada para o abate clandestino. Um dos animais furtados chegou a ser localizado vivo e foi devolvido ao proprietário. Segundo a investigação, ele estava amarrado próximo aos porcos criados na propriedade, que também consumiam partes dos bovinos abatidos.
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1: Vamos então aos indicadores agropecuários.
3: Indicadores agropecuários com Diego Brião. Soja.
4: Os contratos futuros de soja com vencimento em agosto registraram elevação nos Estados Unidos na quinta-feira. Na Bolsa de Chicago, a cotação era de US$ 11,68 por bushel. Valores no mercado físico, no Brasil, por saca de 60 quilos. Estado do Mato Grosso, cidade de Campo Novo do Parecis, R$ 122,00. E Rio Grande do Sul, Nonoai, R$ 124,00.
3: Boi gordo.
4: Em São Paulo, na B3, os contratos com vencimento em agosto eram negociados ao final da quinta a R$ 348,45 por arroba. Houve queda de 0,27% no dia. Boi à vista, no Mato Grosso, em Cuiabá, R$ 326,50 por arroba.
3: Café.
4: Os contratos futuros de café arábica, com entrega prevista para setembro, terminaram a quinta-feira em Nova York, nos Estados Unidos, em queda. A cotação era de R$ 2.286,84 por saca de 60 quilos. No Brasil, no mercado físico, valores do café arábica, tipo 6 por saca de 60 quilos. Minas Gerais, Varginha, R$ 1.820 e São Paulo, Franca, R$ 1.830.
3: Milho.
4: Valores no mercado físico, por saca de 60 quilos. Paraná, Marechal Cândido Rondon, R$ 57,00, valor em estabilidade na comparação com a cotação anterior. E Goiás, Rio Verde, R$ 53,00, também em estabilidade.
3: Laranja.
4: Os contratos futuros de suco de laranja com entrega prevista para setembro terminaram a quinta em Nova York em elevação. A cotação era de US$ 139,55 por libra peso. Valor da laranja pera extra no mercado físico. Minas Gerais, Belo Horizonte, R$ 1,90 por quilo em estabilidade. Valores no mercado físico, Rio Grande do Sul, região serrana, tipo Niágara, média semanal, R$ 7,33 por quilo em queda. E Pernambuco, tipo Isabel, preço médio comercial, R$ 120,00 por caixa de 18 a 20 quilos em estabilidade.
3: Algodão.
4: Valores do algodão em pluma por arroba, Mato Grosso Sorriso, R$ 131,42 em elevação, e Bahia, região oeste, R$ 131,57 em queda.
3: Cacau.
4: Os contratos futuros de cacau com entrega prevista para setembro terminaram a quinta em Nova York em elevação. A cotação era de US$ 5.648 por tonelada.
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4: Muito bem, agora pontualmente 8 horas e 45 minutos. O Olho Vivo de hoje fica por aqui. Volta na segunda-feira a partir das 8 horas da manhã. Vem aí o informativo do Sindicato dos Trabalhadores Rurais de Santa Bárbara do Sul. Um grande abraço a todos que estiveram em sintonia aqui com a Rádio Blau Nunes. Continue ligado e um bom final de semana a todos.
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0: Brasil.
1: Bom dia aos associados e associadas do Sindicato dos Trabalhadores Rurais. Nesses dois dias, estivemos em Porto Alegre, eu e a conselheira fiscal Angelita, no nono encontro das mulheres dirigentes, que tinha como tema Pela Vida dos Direitos e pela Justiça Climática, onde a gente falou vários assuntos relacionados às nossas mulheres. E foi de grande valia esses dois dias que estivemos lá em Porto Alegre, além da integração com as outras regionais do estado. Tivemos de início lá no dia 11, na terça-feira, o início na parte da tarde sobre a mulher na política, porque ainda temos poucas mulheres na política, no amplo nacional, estadual, municipal, e precisamos ter mais nosso lugar, sem falar em partidos políticos, sem demagogia política, o que foi falado que nós precisamos conquistar o nosso espaço na política também. Outro assunto que foi tratado lá no encontro das mulheres dirigentes foi o que está nos preocupando muito hoje, que é a justiça climática. O El Niño, o Laninha, que para nós produtores rurais é complicado tudo que nós estamos vivendo e o que nós podemos, o que tem a previsão que temos que enfrentar pela frente. À noite, às 18 horas, nós tivemos uma palestra motivacional para as mulheres, entre conquistas e direitos, o grito da liberdade que ainda falta às mulheres, com a Cleusa Fagundes. Foi muito bom, ela deu muito ânimo, foi maravilhoso assim, essa motivação para nós mulheres. À noite, a gente teve a noite cultural e onde a gente teve a noite da pizza também, que foi de muita integração com todas as mulheres. No dia de ontem, no dia 12 de agosto, a gente iniciou às 9 horas da manhã. O primeiro assunto foi Marcha das Margaridas, que o ano que vem, 2027, a gente tem mais uma Marcha das Margaridas que vai acontecer lá em Brasília. E o momento que estamos vivendo também, como todo mundo sabe, que por causa da nossa CONTAG, tudo que está acontecendo, nós vamos fazer uma marcha igual no ano que vem. De repente, ela vai ser menos do que das outras vezes, mas é a Marcha das Margaridas vai sair. E ontem mesmo se completava anos da morte de Margarida Alves, a nossa lutadora que nunca deixou de estar sendo lembrada, né, nos nossos movimentos de mulheres. E depois também foi falado sobre as políticas públicas para as mulheres, que é uma coisa que hoje está muito. Com o novo plano safra, a gente viu crédito fundiário. Também a gente viu que temos muita oportunidade para as mulheres conseguir a sua terra, conseguir os seguros, os PRONAFs. Tudo isso foi uma coisa muito boa que nós conseguimos como mulheres trabalhadoras rurais. Outro ponto que a gente tratou lá nesse dia foi a violência contra a mulher. Esse é um dos pontos muito preocupantes que nós estamos vivendo ainda. De janeiro até agora foram 48 mulheres mortas pelos maridos de feminicídios. Isso equivale a 6 mortes, 6 feminicídios por mês. É muito. A gente tem que estar sempre lembrando e temos que estar sempre vendo que essas mulheres falando sobre isso, sobre esse tema, porque é muito preocupante para nós chegar a esse número. E, infelizmente, pelo tempo que falta no ano ainda, teremos muito mais ainda. E o que é que nós podemos fazer? Que conscientização que nós podemos fazer para que isso pare um pouco de acontecer? Agora vamos aos demais avisos e aos aniversariantes. Convite. O Clube de Mães Nossa Senhora do Caravaggio, da localidade da Cantagalo, convida todas para seu tradicional almoço galeto com massa, a realizar-se dia 23 de agosto de 2026. Cardápio: galeto assado com massa, saladas, cucas e pães. À tarde, sorteio da rifa,

0: sobremesa e ótima animação. Valor do cartão R$45 adultos, crianças até 6 anos não pagam e de 6 a 12 anos R$25. Os cartões já estão à venda com as sócias.
1: Comunicamos aos nossos associados que o sindicato está ampliando os convênios através do cartão FETAG+. Agora, os associados do sindicato poderão usar o cartão FETAG+ no comércio conveniado, nas consultas, no hospital, nas farmácias, fisioterapeutas, nos laboratórios de exames, dentistas, nas instituições de ensino e com especialistas em outros municípios. Maiores informações no site da FETAG, no sindicato ou no aplicativo FETAG+. Agora, os aniversariantes da semana. No dia 9 de agosto, aniversariou Erenita Bescovi Piscinini e João Dionísio Dil. No dia 10, Iracema Piscinini Pazinato e Ademir Neumann. No dia 12, Zenedir Bueno Gonçalves. Ontem, dia 13, Milton Baruffi. No dia 16, estará de aniversário Valdir Oliveira de Almeida, Edla Bachmann, Ricardo Luiz Maldaner e Roque Aldomiro Piovesan. No dia 17, Gilberto Camera e Rovena Miller. No dia 18, Fábio André Giacomoli e Roseli de Lima. E Romeu Pazinato. No dia 20, Cláudio Sildemar Fortes.
0: É o que tínhamos de aviso para o programa de hoje e a homenagem musical aos nossos aniversariantes. Até o próximo programa.

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0: Muito bom dia, Santa Bárbara do Sul. Bom dia, região. Hoje é sexta-feira, 14 de agosto de 2026. Está começando pela Blau Nunes FM 97.9 MHz e Liberdade FM 104.9. Conversando com a nossa gente, programa de informações da Prefeitura Municipal de Santa Bárbara do Sul. Este programa é produzido pela Assessoria de Imprensa e Comunicação. No programa de hoje, presença da coordenadora do CRAS, a Val Pagliarini. Também já está conosco o vice-prefeito Paulinho Dalcastel. Luiz Augusto Carvalho também vai estar junto conosco na condução deste espaço de informações do Poder Executivo de Santa Bárbara do Sul. Vice-prefeito Paulo Roberto Dalcastel, bom dia!
1: Bom dia, Beno. Bom dia, Val. Bom dia, Alguinho. Bom dia, todo especial, nossa comunidade santa barbarense.
0: Bom dia, Val Pagliarini, coordenadora do CRAS. Antes da Val falar aí, o prefeito já está chegando.
2: Bom dia, Beno. Bom dia ao vice-paulinho aqui, Alguinho, e a toda a nossa comunidade.
0: Bom dia, Luiz Augusto Carvalho, homem que estranho quando chamam ele de Luiz Augusto Carvalho, Luiz Augusto Guinho Carvalho.
3: Isso, bom dia, Beno, bom dia, Val, bom dia, vice-prefeito Paulinho, a todos os ouvintes, as pessoas que nos acompanham, realmente é um nome que até eu esqueço de vez em quando, né, quando me chamam, mas enfim, nós vamos lá, é um programa, como sempre, recheado de boas e belas informações, semana foi cheia no Poder Executivo, em todas as áreas.
0: É verdade.
3: E eu vou aproveitar a presença do nosso vice-prefeito, atleta, para começarmos falando brevemente sobre esportes, vice-prefeito. O senhor que acompanha muito de perto o campeonato de futsal Semana da Pátria, né? Está por lá sempre. Está sendo um belo campeonato, grandes partidas, o público comparecendo e... Hoje temos mais uma rodada muito boa no ginásio municipal, né?
1: Bom, Gui, como você sabe, o público, né, é sempre presente, grande número de público e jogos muito equilibrados, você está lá sempre também, né? Então, isso soma muito para o campeonato, né? Relembrando que todas as categorias, praticamente, né, participando, acho que agora nos próximos dias começam as categorias de base também, onde que os pais vão ver as crianças, então é veterano, é série prata, ouro e bronze, então o que acontece? O público vai, o público prestigia e as equipes, acima de tudo, que é quem promove o campeonato, estão fazendo um belo campeonato, né? Então a gente fica feliz com tudo isso, aproveitar para convidar, né? Hoje tem mais uma rodada, né? Hoje, sexta-feira, né, na Série Prata, o Tauras enfrenta o Jaguaras e no veterano, o Chavante enfrenta o Tauras. Na Série Prata, o Juventude e o Turbinado se encontram e na Ouro é os Guri e o Embaixadores, um grande jogo, o jogo de fundo. Então, está todo mundo convidado a participar, né, prestigiar grandes jogos na noite de hoje.
3: Beno, o nosso vice-prefeito estreou nos veteranos, inclusive marcando gol, né? Participou um pouquinho da festa, né? E foi bem na estreia. O Paulinho estava lá, ansioso, enfim, deu conta do recado, né, vice-prefeito?
1: Não, estreiei depois de 12 anos sem jogar, voltei. Fico feliz com isso também, mas o gol foi consequência, tem que agradecer os companheiros que correram por mim.
3: Jogaram todo mundo pro Paulinho? Viu? Agora falando ainda, antes de irmos para um novo assunto, Beno, e o Paulinho que está todas as noites lá, todas as rodadas lá, me chamou a atenção, eu conversava com a questão das equipes 50+, né, que tem Panambi, Colorado e Condor, é isso? Participando. Isso. Como é importante a vinda desse pessoal para cá, né?
1: Importante a integração, né, Guinho? O futebol proporciona isso. Na verdade, são todos amigos. Às vezes eles se encontram nos finais de semana aí jogando pelos veteranos que sempre jogam, né, no município e tal. E nos municípios tem os jogos de veteranos, mas o salão é uma novidade para eles, né? E a novidade é o 50 a mais, né? Que aí nivela, né? Porque o veteranos às vezes tem jogadores de 38 e tem jogadores de 60. E sim, fica meio desequilibrado, né? Mas assim, com 50 a mais, eu tinha um senhor de 80 anos que conseguiu me marcar no jogo, né? Mas tá tudo certo. Tá tudo certo. Mas então é isso que é importante também, essa integração é entre os municípios, Colorado, Condor, Panambi, Santa Bárbara. Já teve ano passado e com certeza é sucesso. E eles gostam muito de vir, né? Depois do jogo tem aquela resenha entre eles e tudo isso é importante também, esse momento de integração entre as equipes.
3: Tá bom, hoje à noite mais uma grande rodada, então, eu falava com o Diogo e com alguns atletas também, talvez não é definido ainda que a partir de agora haja alguma alternância com o campeonato de Saldanha Marinho das datas, né, porque muita gente que é daqui joga lá, e algumas pessoas de lá jogam aqui, então para não dar conflito nas noites de jogos, talvez seja a partir da semana que vem haja alguma mudança na tabela. Sobre o futsal, prefeito Leandro chegando agora, bom dia. Estávamos tendo uma pequena resenha aqui sobre o sucesso do campeonato mais uma vez em Santa Bárbara. Bom dia.
4: Bom dia, Guinho. Bom dia, Beno. Bom dia, Paulinho, nosso vice-prefeito, Marivane, nossa secretária de saúde, a Val, nossa chefe lá do CRAS. E um bom dia muito especial para a nossa comunidade que acompanha esse nosso semanário aqui de informações da Prefeitura. Guinho, a gente fica muito feliz, muito, muito feliz mesmo de ver que o campeonato ele está naquele mesmo caminho dos demais, daquilo que já aconteceu desde o início do ano passado. A gente já teve vários eventos esportivos, é uma sequência de eventos esportivos. A gente está conseguindo deixar mobilizado os times, o pessoal que se envolve com relação ao futebol. Daqui uns dias vai ter vôlei e assim, e vida que segue. O campeonato eu tenho acompanhado, a gente teve uma rodada ou duas que eu não pude participar. Mas a gente fica satisfeito de ter o ginásio sempre cheio, o nosso ginásio sempre cheio, sempre o pessoal interessado com o campeonato, um nível de jogos assim, jogos de alto nível. Eu assisti o jogo em que o nosso vice-prefeito jogou.
3: Estava
4: e falando sobre isso. Teve um senhor maldoso lá que deu uma entrada forte no tornozelo do vice-prefeito. mas um senhor atlético lá, 78 anos. Imagina. Que deu uma... Não, eu tô brincando aqui. Na verdade é o pessoal acostumado a jogar futebol. Pessoal acostumado a jogar futebol. Essa categoria o sub-50 ou...
3: 50 a mais.
4: O 50 a mais. Sub-50 é antes de 50. O 50 a mais. Cara, show. Show. Nós estamos oportunizando para todo mundo jogar bola, né? E a gente tem certeza que a partir de agora, daqui um pouco mais, vamos estar entrando nos mata-mata, né? Por enquanto estamos fazendo, é o início do campeonato, mas a gente está vendo o campeonato tá entrando num encaminhamento, sabe? Nós vamos ter seguramente, quando entrar nos mata-matas aí principalmente, nós vamos ter seguramente grandes embates, pelo que eu vi aí do nível dos times, sabe? Uhum. Nós vamos ter grandes embates, grandes jogos, sabe? Pelo esforço que o pessoal fez em trazer grandes atletas. É o campeonato aberto, a Semana da Pátria é o campeonato aberto, então os nossos times, parabéns aos times que correram atrás e se reforçaram, valorizam o nosso campeonato, né? E a gente deixa o convite para o pessoal que prepare o seu chimarrão. Outra coisa importante, nós temos, a gente tem o nosso ginásio, ele tem boa copa organizada, ele tem uma praça de alimentação, o pessoal tanto externo, né, o pessoal externo também com com lanches de qualidade lá do lado de fora do ginásio, também bom. Lá dentro tem o espetinho. Então, assim, ó, é um evento completo com uma praça de alimentação, que tem uma copa bem sortida, que tem. E o pessoal tá liberado para levar seu chimarrão, né? Para ver aquele bate-papo, para ver aquele entrosamento. Então, assim, ó, o ginásio é o caminho sempre quando acontecem as rodadas aí do nosso campeonato, e a gente sempre convida o nosso pessoal que aproveite porque é uma oportunidade de entretenimento que nós estamos tendo, gratuito, não há cobrança. A gente sabe que nos municípios ao redor, muita gente nos municípios ao redor tem cobrança de ingresso nos campeonatos. Nós nunca pensamos nisso, de forma alguma. Lá no final, nós vamos estar criando uma alternativa ou outra aí para a campanha de agasalho, para ração, para a gente contemplar a ração aí para a APA, né? Então a gente vai fazer alguma coisa diferente lá no final, com certeza, como aconteceu e que foi um sucesso no campeonato anterior, né? Mas a gente deixa o convite para o pessoal que participe, porque está valendo a pena.
3: Beno, antes de passar para você e para irmos ao novo assunto, é impressionante o número de crianças, quando eu digo crianças, até 5, 6 anos, e com certeza que estão por lá, circulando por lá nessas noites, né? A Val está olhando e concordando comigo, e essas crianças, obviamente, vão acompanhado dos pais. Então, se tornou um programa de família, com certeza, o nosso campeonato também.
0: E é isso que a gente quer que continue acontecendo. 9:12, 9:12, esta é a Blau Nunes, 97.9, Liberdade FM 104.9, e o programa Conversando com a Nossa Gente. Vamos cumprimentar a secretária de saúde do município, a Marivane Bazanella Kuhn. Bom dia, secretária.
5: Bom dia, Beno. Bom dia ao prefeito. Bom dia, Val. Bom dia, o vice-prefeito Paulinho. Bom dia, Alguinho, e um bom dia à nossa comunidade. Prazer estar aqui com todos vocês e com a nossa comunidade.
0: Tá certo. Secretária de Saúde, quais são as novidades lá na sua pasta?
5: Olha, bastante novidades. Essa semana, então, recebemos mais 2 veículos, né, através de emendas parlamentares. E temos também, dia 18, temos uma licitação. E a nossa expectativa, então, de mais 3 veículos. Então, isso é muito bom, porque nós temos um fluxo bastante grande, né, dentro da secretaria, com o transporte. E, além do transporte, nós temos 3 unidades de saúde, mais a saúde mental. E nós sempre precisamos a locomoção dos nossos funcionários, muitas vezes, né? E, às vezes, nós não temos carros para nos deslocar e fazer as atividades diárias. E, além disso, nós temos as visitas domiciliares dos acamados. Então, isso envolve muita coisa, né? A saúde, ela é muito ampla, né? Dentro da nossa comunidade e fora. Então, carro nós nunca temos. E, às vezes, a gente recebe algumas queixas da comunidade que não tem espaço para ir junto um acompanhante. E não tem, realmente não tem. Existem casos, nós deixamos acompanhante para casos bem prioritários, né? E não temos mesmo, porque a demanda é muito grande. E essa demanda faz com que os nossos motoristas, muitas vezes, eles se deslocam de manhã, levam a determinada cidade, retornam e têm que voltar novamente para outra localidade. E as nossas agendas não somos nós que determinamos na grande maioria, né? Elas são determinadas pelo GERCOM, né? Então, é através, muitas vezes, do Estado que eles fazem os agendamentos das especialidades. Então, não depende de nós. Nós temos que cumprir esse agendamento e, muitas vezes, não temos carro, né? Temos que apelar, às vezes, os carros do gabinete, muitas vezes, o carro da assistência social, o carro da educação, né? Isso, às vezes, acontece para não deixar as pessoas, né, sem esta consulta ou sem esta cirurgia. E então hoje isso está sendo muito importante, graças aos deputados que entendem, né, que realmente a saúde é uma das prioridades para a população.
0: Tá certo. Eu vou pedir para o prefeito vir um pouquinho mais para cá, Val vir mais para cá, e a secretária também, que senão não aparece no vídeo aqui. E daí o pessoal. Isso, agora fica melhor. Secretário, uma outra coisa, às vezes as pessoas falam também de que à noite, 7, 8, às vezes 9 horas da noite, tem carro da prefeitura girando. Ué, Então, só o motorista com o carro foi levar um paciente que estava para fora em casa, ou foi fazer exame, ou foi fazer uma consulta especializada.
5: Com certeza. Nós temos Faxinaldo Soturno, todo mundo sabe que ele é longe daqui, né? É. Então, nós temos Porto Alegre, nós temos várias cidades que são distantes, e isso envolve muito também o horário da consulta, porque não é só Santa Bárbara que vai estar lá, né, para atendimento nessas localidades. Eles são referências, por exemplo, Faxinaldo Soturno é referência. Lá existem muitos municípios, muita demanda de pessoas. E, então, o que, que acontece? Tem que esperar. Se nós, quando fizemos uma consulta particular, né, no nosso médico, que nós vamos lá para uma consulta particular, eles dizem, você esteja aqui 9 horas da manhã, por exemplo, mas você nunca vai ser atendido às

0: 9, né? Você vai ser atendido provavelmente lá pelas 11 horas. E é assim, né? Infelizmente, nós temos que esperar, porque nós não temos como dimensionar o ser humano quando está dentro de um atendimento. Cada um tem os seus problemas, as suas demandas, e o médico, ele tem que ter esta paciência e essa... E esse trabalho de investigar, né, cada ser humano que está ali na sua frente. Então, isso, muitas vezes, a demanda é grande, demora, né, a distância, e daí as pessoas retornam, claro, tarde para seus lares. E acontece, né, como já aconteceu e sempre vai acontecer, alguns incidentes, muitas vezes, que carros estragam, acontece. Isso é previsível, né, dentro da saúde por esse fator. Veja que em Porto Alegre nós temos viagem quase que todos os dias, Beno. E são praticamente 5 horas, né. E temos casos, às vezes, que tem carros que vão... 2 carros a Porto Alegre, já tivemos casos de os motoristas chegarem e terem que retornar. Então, isso acontece e nós não temos como dizer não, porque senão esse paciente, ele vai para o final da fila, se ele não for. E muitas vezes, a espera desta consulta ou a espera dessa cirurgia, muitas vezes faz meses que estão esperando, até anos, né? Então, nós não podemos parar quando tem essa oportunidade.
1: Tá certo. Prefeito, o senhor e o vice-prefeito, eu quero ouvir os dois também, sobre esse assunto aí da entrega de 2 veículos e vem mais veículos por aí, prefeito?
2: Como a secretária Marivane comentou, nós recebemos na segunda-feira, se não me engano.
3: Segunda.
2: Na segunda-feira, se não me engano.
1: Foi
2: segunda. Então, 2 veículos polo, 2 polos, 0 quilômetro, está tramitando lá no processo licitatório, mais 3, então nós teremos 5 veículos novos, né? O ano passado chegou, já tínhamos recebido na metade do ano uma SPIN que nos socorre maravilhosamente bem. Então nós temos assim, ó, mas só para a nossa população saber, e complementando ou ratificando, confirmando o que a secretária colocou aqui, nós temos lá 10, 12 motoristas correndo o estado inteiro, procurando. Nós sabemos que Santa Bárbara do Sul, as coisas mais complexas em relação à saúde, o socorro imediato nós temos aqui, nós temos no nosso sistema de saúde. A gente procurou solidificar o nosso sistema de saúde da melhor maneira possível, como profissionais, da melhor maneira possível. E as nossas ESF, e dando uma atenção muito especial com recursos significativos ao nosso hospital para a contratação também de profissionais, para atender a nossa população. Mas a gente sabe que exames complexos, consultas mais complexas, a gente sabe que tem que ser... As especialidades, elas são fora aqui de Santa Bárbara. E o nosso município, ele passa, a nossa secretaria, a municipalidade, ela passa correndo a semana inteira. Nós temos 10, 12 motoristas lá, a gente acompanha lá com o José, que é o nosso chefe dos transportes, a rotina lá do setor de transportes. Transportes é muito agitada, né? Porque nós não abrimos mão disso, né, Guinho? Nós não abrimos mão disso. Nós procuramos atender uma demanda, recebemos lá no gabinete dias atrás, tempos atrás, o pessoal da hemodiálise. Então a gente procura dar uma atenção muito especial para o pessoal que vai fazer o tratamento de hemodiálise. A gente tem um transporte especial para eles, né? A gente não. A maioria dos municípios, ou quase todos os municípios que nós conhecemos, o pessoal faz transportes coletivos para levar o pessoal para fora. Então tem uma van ou tem um ônibus, leva de manhã e volta de noite. E nós adotamos essa postura de humanizar esse transporte, de que a gente se coloca no lugar das pessoas que fazem esse tratamento, que é um tratamento complicado e que se debilitam, né? E a gente procura trazer o pessoal logo para casa. Então a gente, Guinho, posso te afirmar, e Beno, e a nossa população que está nos ouvindo, a gente está procurando, dentro dessa política da renovação da nossa frota, e vem mais coisa por aí, ano que vem, vocês podem ter certeza, a gente está renovando completamente, a gente vai renovar completamente a nossa frota de veículos para a saúde. Por quê? porque nós entendemos que a gente precisa ter veículos seguros para estar na estrada. Faxinal do Soturno lá é adiante de Santa Maria, né? É adiante de Santa Maria, é a nossa referência oftalmológica, né? E então nós temos que ter veículos seguros, veículos confortáveis para transportar os nossos munícipes, que a pessoa que está dentro de um carro da nossa Secretaria de Saúde é porque ela está debilitada. Ela está correndo para tratar sua saúde e nós temos sim a obrigação de dar esse suporte e a gente está fazendo. E essa renovação de frota, ela vem muito bem a calhar. Logo aí na frente, os nossos munícipes vão notar que vai ter 5 carros novos, 5 polo branco novo. Vai estar circulando pela cidade, se não sei se vai ser branco, né, Marivane? Não, eu estou comentando, comentando porque geralmente é. Mas é 5 veículos novos, 5 veículos tecnológicos, confortáveis, para que as pessoas, seguros, carro novo sempre é seguro, a gente procura estar fazendo sempre a manutenção. Eu converso diariamente com o Zé lá, que é o José, que é o chefe dos transportes, e a gente procura estar atento a essa questão da manutenção dos nossos veículos, porque é um corre-corre, e é um corre-corre que nós nos comprometemos de fazer, e a gente vai continuar fazendo da melhor maneira possível.
1: Guinho Carvalho, antes de você encaminhar com a Val Palerini do CRAS, eu quero ouvir aí o vice-prefeito, também participou da entrega destes veículos lá, mais 3 aí, vai aumentar consideravelmente a frota e qualificar, trazendo mais qualidade de vida para a comunidade, não é, vice-prefeito?
3: Importante, né? A gente receber esses carros, aproveitar a oportunidade, né, para agradecer. É através de emendas, é através de contatos, então não vou citar nomes aqui para não esquecer, ou essa época de eleição é complicado a gente citar quem trouxe, quem mandou, mas agradecer todas as pessoas que, uma forma ou de outra, estão colaborando com a administração, mas não é com a administração, é com a população de Santa Bárbara. Então, isso é importante. Não podemos deixar de agradecer sempre, né? Porque muito se fala, mas é obrigação. Mas eles fazem a obrigação deles do jeito que eles querem. Se eles quisessem ter olhado para outro município, eles podiam ter olhado para outro município. Mas eles olharam para nós. Então, nós temos que agradecer, sim. Isso vai nos ajudar e muito, né? A gente hoje está com a frota, como a secretária falou, todo dia na estrada. E vem mais 2, 3 e com certeza não vai parar, porque a demanda é muito grande, Guinho, e a gente sabe, e a gente, todos nós aqui, né, secretário, prefeito, pensamos em resolver o problema dessas questões de consulta, de exames atrasados, e muitas vezes não depende da gente, mas o que a gente pode fazer, a gente faz, tudo na medida do possível, né, e esses carros vai trazer um conforto maior, né, carros novos e importante, que a gente faz com a nossa mão de obra, questão que o prefeito falou dos motoristas, está todo mundo trabalhando e andando e fazendo o melhor para a nossa população.
1: Antes, Guinho, de passar com a Val lá, vice-prefeito e prefeito, além dos veículos, tem também a gasolina, e não é fácil o que consome esses veículos aí rodando o dia todo, não é, vice-prefeito?
3: Com certeza, o carro não anda sem gasolina, Guinho, não tem o que fazer. Então,
1: gasta, né?
3: É, bastante. O número de gastos a gente acompanha, né? É o desempenho, é diariamente, mas não tem o que fazer. O cidadão vendo pago os impostos é para isso. Então, nada mais
1: justo do que
3: retribuir, né? Então, é tipo uma explicação de onde que os recursos estão sendo aplicados. Agora, vocês imaginam 10, 12 carros na estrada todo dia, Porto Alegre, Cruz Alta, Juiz, Santa Maria, toda a região. Qual é o custo disso? Mas faz parte, então tem que se pôr gasolina para o carro andar, tem que se pôr óleo diesel e tudo, faz parte do contexto, mas importante também, né? Alguém ganha com isso. Isso fomenta o comércio também, secretária. Os postos de combustível também estão tendo seu lucro. Então, é tipo, como é que eu vou dizer, uma corrente, um elo de ligação que um puxa o outro.
1: 9:26, 9:26. Este é o Conversando com a Nossa Gente pela 97.9 e 104.9, Luiz Augusto Carvalho.
4: Nós vamos conversar agora com a coordenadora do CRAS, nossa amiga Val Pagliarini. Conversávamos em off antes de entrarmos aqui no estúdio, que tem várias, várias informações importantes. E eu acho que podemos começar, né, Val, como um convite, uma convocação, na verdade, aos beneficiários do Bolsa Família, porque vem aí uma reunião importantíssima no dia 20, é isso? Bom dia novamente.
5: Bom dia, Beno. Guinho. Sim, com certeza, né, Guinho? Nós temos agora, no dia 20 de agosto, às 18h30, na nossa Casa de Cultura, a segunda reunião do

0: Então é muito importante porque a gente está trazendo atualização, né? Como que tá a situação, como que funciona, é importante, a gente convida, né, a todos aí para que participe.
1: Muito bem. As demais atividades do CRAS, como é que estão? Eu sei que embora a gente não venha tão seguido no vocês não venham tão seguido no programa, é um departamento dentro da prefeitura que atende uma gama muito grande da população. Os demais trabalhos, como é que estão?
0: Sim, com certeza, né? Hoje nós trabalhamos, é importante que a nossa comunidade saiba que nós trabalhamos de uma forma integrada. Está aqui a nossa secretária da Saúde, né? A educação, então, a saúde ela faz, né, secretária? Esse acompanhamento de vacinação, gestação, acompanhamento infantil. E a educação é a forma de monitoramento da frequência escolar com as crianças
1: Sim.
0: e com os jovens. Então a gente trabalha junto, porque às vezes acaba acontecendo alguma coisa, de perder cadastro, alguma coisa, ou hoje a gente tem o Pé de Meia, que é um incentivo do governo aí para os jovens que estão no segundo ano, né? Que acaba às vezes perdendo por questão de frequência. Então a gente trabalha de uma forma integrada, né? Então é importante que a população saiba disso, que às vezes não é só nós lá, né? Que acabam às vezes perdendo algum tipo de benefício. Mas assim, nós temos uma equipe lá, né? Trabalhamos junto com a nossa secretária Valéria, né? Que faz essa parte da assistência lá, dessa parte burocrática, e nós trabalhamos mesmo, né, com a prática mesmo em si. Então a gente temos lá uma equipe maravilhosa, manda um abraço aí para a nossa equipe lá do CRAS, né? E sempre trazendo o melhor, né? Cada funcionário lá dentro, né, prefeito, ele tem a sua função, nosso psicólogo, a nossa assistência social, que é a Íntia, a Camila, que é do CadÚnico, que é um setor muito importante, né? Então a gente trabalha integralmente, juntos lá dentro, para fazer o melhor, né, que a gente possa trazer aí para as pessoas que precisam, para as famílias que precisam desse auxílio, né?
1: Sobre a campanha do agasalho, estamos já nos encaminhando para o final do inverno, que ainda bem que passou rápido, que foi meio dolorido, né? Mas como é que foi? Houve bastante procura pelos agasalhos, que a comunidade, de forma espontânea e digamos assim, uma forma de retribuir, acabaram doando agasalhos, enfim.
0: Sim, com certeza. A nossa campanha do agasalho, assim, né, vamos dizer, a gente encerrou de inverno, mas
1: Sim.
0: ela não acaba nunca, né?
1: Ah, importante
0: Porque
1: isso.
0: com essas chuvaradas que está tendo aí, até a gente estamos sem cobertas. E é muita chuva, né, aqui, né, prefeito e vice, a gente, né, tem passado ali, né, o tempo não tem colaborado. E essa semana a gente teve uma grande procura, né, de a chuva até na minha casa e acabou entrando água, né? Então, de cobertos. Então a campanha ela nunca acaba. E a gente, né, sempre está pedindo para a comunidade que continue doando. A gente lá precisa de tudo, né? Desde forro de cama, roupa. A questão do inverno ela está indo mais para a fase final, né?
1: Sim.
0: Mas a gente está sempre em campanha, a gente está sempre arrecadando, sempre recebendo doações, porque as pessoas estão sempre precisando, né?
1: Tá bom. Agosto Lilás. Estávamos conversando antes do programa. É claro que tem a ver também com a Secretaria de Saúde, enfim, mas é um passo muito importante porque trata da questão da violência, né? E você me falava, Val, que não é só a questão de violência das mulheres, que é o Agosto Lilás, mas assim como todos os outros municípios, nós também temos problemas pontuais a questão de violência para crianças, adolescentes, enfim. Nos fale um pouquinho sobre isso.
0: Sim, até o tema da nossa, até aqui está a nossa secretária da Saúde, que a gente trabalha junto nessa questão, né, Marivane? Que nós temos muito atendimento lá na nossa assistência, lá no CRAS, né, sobre a questão da violência. Então, o mês de agosto, ele é um mês específico, né, o mês de conscientização do fim da violência contra a mulher. Então, o mês Lilás, ele é direcionado a isso. Mas a nossa reunião do Bolsa Família, que nós vamos ter a nossa palestrante, que é a Thaís, que é a nossa assessora da assistência social lá do CRAS, que vai estar falando da importância, né? A gente vai estar trazendo as informações, mas especificamente, secretária, vamos estar falando da violência, mas em todos os sentidos, né? Da mulher, sim, mas temos aí a violência contra o idoso. A violência, quando a gente fala em violência, não é aquela violência de bater, apenas bater, né?

0: violência de deixar o idoso meio abandonado, é a violência da criança, em todos os sentidos, né?
1: Psicológica. Vamos estar
0: falando, psicológica, né? Então, patrimonial. Então, a gente vai estar falando lá, abordando nessa nossa reunião do CRAS, trazendo essas informações aí, né, para as famílias beneficiadas, né?
1: Secretário Marivane, tem a ver com a sua pasta também. Gostaria que complementasse as informações.
2: Sim. A saúde envolve todos e trabalha com todas as secretarias interligadas, né? Vocês já perceberam que ela está interligada com a educação, ela está interligada com a assistência social, né? Então, essa demanda, ela está em todos os sentidos, né? Ela cuida da administração como um todo. Quando chega período de vacina, nós estamos sempre praticamente em todas as secretarias. E com relação do Agosto Lilás, ele é uma campanha muito forte, né? Com relação a uma rede de fortalecimento à mulher, que os municípios tenham essa rede de fortalecimento. E hoje a gente está muito feliz porque Santa Bárbara avançou muito de uns anos para cá, né? E hoje nós temos, né, através da compreensão do prefeito, quando conversamos com ele, de nós criarmos a coordenadoria, né, em Santa Bárbara da Mulher, onde todos os municípios já estão sendo instigados para que isso aconteça. Por quê? Porque a mulher, muitas vezes, ela se sente tão abalada, Guinho, que ela não consegue fazer uma denúncia, né, fazer um boletim de ocorrência. Ela se sente muitas vezes dependente e quando ela perde esse impacto, esse porto seguro dela, ela não tem aonde chegar muitas vezes, né? E ela não sabe com quem falar. Então precisa de uma referência, né, para que isso aconteça. E essa referência é hoje a Coordenadoria da Mulher e nós temos em Santa Bárbara. E nesse dia 20, nós vamos apresentar então a equipe, né, a coordenadora, que hoje é a nossa psicóloga, a Jordana, né, ela vai fazer esse trabalho de coordenação, que é um trabalho específico à mulher, que tem que ter um espaço, né, para que ela se sinta confortável a conversar e a equipe, a nossa rede, então, comandar ela aonde ela tem que ser fortalecida e levar para as decisões que tem que ser tomada, que isso é muito importante, né? E esse fortalecimento, ele precisa que os municípios entendam que a mulher precisa desse apoio e desse amparo. Então, para nós, isso é muito importante, a gente está sempre lutando por essas causas e vamos estar. Então, nós queremos convidar a todas as mulheres, né, independente aquelas que já passaram por alguma violência ou não, mas para que todos entendam, né, que existe hoje uma pasta, existe uma coordenação para auxiliar e amparar a todas essas mulheres.
3: E essas mulheres, secretária, se precisarem, elas devem se dirigir aonde para que seja tomada uma atitude, para conversar com elas?
2: Isso, vocês viram que a gente já vem há tempo fazendo a campanha do banco, né, Banco Vermelho, e a partir dali a gente criou uma sala lá na Zózimo, né, que é específica para a coordenadora a atender lá, porque tem que ser uma escuta especializada, que é o objetivo da coordenação, é essa, é uma escuta e um acolhimento especializado, né, sobre as orientações dos direitos da mulher, porque muitas vezes a mulher acaba se dedicando na família, nos filhos, no seu trabalho, e ela esquece muitas vezes que ela também tem os seus direitos, né, e isso também é uma função da psicóloga, é uma função da assistente social fazer esse trabalho. Encaminhamentos na rede de proteção, e daí entra essa questão muito forte da saúde, né, porque muitas mulheres às vezes precisam, né, esse acolhimento e esse atendimento psicológico, essa orientação até mesmo com medicação, e também orientações de serviços e políticas públicas voltadas à mulher. Então isso é muito importante, eu tenho que dizer para vocês que eu me sinto a Val da mesma forma, e acredito que o prefeito e o vice também, porque isso é valorizar as mulheres do nosso município, isso é estar presente na saúde das mulheres do nosso município, né? Isso é saber acolher as mulheres do nosso município. Então é uma luta muito grande, e eu tenho que dizer a vocês aqui todos, né, que a gente tem que lutar pelos direitos da mulher, e que hoje vocês sabem, os lares de vocês, sem uma mulher, ele não tem sentido, né? A mulher, ela precisa desse acolhimento, porque muitas vezes ela carrega toda essa carga, né? Esta carga do trabalho, esta carga da casa, esta carga de estar ao lado do seu marido, ao lado dos seus filhos, de cuidar da escola, né? E é uma carga muito grande. E um dia a gente cai. E para cair, sim, nós precisamos ajuda. E esta ajuda é esta rede que está hoje sendo fortalecida para atender as mulheres de Santa Bárbara.
3: E o start, além dos atendimentos lá, é esta reunião que vai acontecer no clube...
2: Não, vai ser aqui no Centro de Convivência,
3: né? No Centro,
2: né,
3: de Convivência. Isso, Brandolina Dickel.
2: Nós estamos organizando, né, um momento bem especial, vai ser um momento de acolhimento, de falar com elas, de deixar as mulheres falar também, né? De vamos colocarem ouvir as suas dores e orientações, né? Falar sobre políticas públicas voltadas à mulher. Isso é importante nós pararmos esse momento.
3: Tá certo.
1: Val, por gentileza, para encaminharmos o final da sua participação, desses assuntos, fique à vontade aí para nos colocar a par de mais atividades, enfim, informações que julgue importante.
0: Então, só para a nossa comunidade aí, né, ficar a par, que a gente tem um trabalho lá muito bem organizado com as famílias, né? Além desse encaminhamento de BPC que a gente faz, do cadastro único, temos as oficinas, né, que é uma maneira de já que estamos falando na mulher, né, de trazer uma maneira de que a mulher aprenda a fazer alguma coisa para que ajude na sua renda familiar. Então, a gente tem todo esse acompanhamento. E também, prefeito e vice, a gente fica muito feliz porque a questão, né, dessas visitas que a gente faz nas casas, que a gente não vai né, ir lá bisbilhotar a vida alheia de ninguém, ao contrário, a gente vai lá trazer informação para que os cadastros sejam atualizados. Hoje nós temos quase 100% dos cadastros atualizados no município de Santa Bárbara. Né? Isso, o que isso traz para as famílias? A garantia de que ela não perca seus direitos. Né? Então, a gente continua nesse trabalho de visitas sempre que necessário, né? Ligando e indo atrás das pessoas. Então, a gente está fazendo um trabalho lá que a gente sente que a gente está evoluindo, prefeito, e que a gente está tentando fazer o melhor para essas famílias que necessitam dessa ajuda. Né?
1: Tá bom, Val. Retorne sempre que achar necessário, que essas informações todas sempre estão nos canais de notícias da prefeitura, seja de qualquer área, né?
0: Só para a gente ter uma ideia, assim, ó, hoje nós temos em torno de 230 famílias que recebem BPC, tá? Então, toda a população ela tem acesso lá ao portal da transparência e lá ela consegue ter esse acompanhamento.
1: Quem são os beneficiários?
0: Os beneficiários, as pessoas que recebem esse acompanhamento, está tudo lá.
1: Tá bom. Obrigado, Val. Vice-prefeito, isso dá uma... E depois é óbvio que o prefeito vai nos falar também. Isso nos dá uma ideia de o quão complexo é a administração pública, né? Muitas vezes a gente fala aqui em esporte, estrada, habitação, enfim, vários outros assuntos, mas tem esses aí que praticamente são meio que bastidores, né? E que também passa tudo pelo vice-prefeito e pelo prefeito.
4: Falar em política pública para as mulheres nos dias de hoje é muito interessante, muito preocupante e necessário. Hoje a gente observa dados no Rio Grande do Sul e a secretária falou uma coisa importante, que a mulher tem que falar. Muitas vezes a mulher tem medo, né, de colocar o que se passa em casa, o que acontece, porque a mulher, a mãe, além de ser mãe, ela é pai, às vezes, muitas vezes, ela tem que carregar muitas coisas sozinha. E não é questão só de Santa Bárbara, de Brasil, do Rio Grande do Sul. Existem as políticas públicas e a gente tem que parabenizar as mulheres que têm coragem, né, de enfrentar tudo isso no dia a dia. E assim a gente, como administração, não pode nos furtar de estar sempre presente e ajudar em tudo que for possível. Então, a gente convida, a Val colocou aqui, vai ter no Centro de Convivência, que as mulheres vão lá, participem, conversam, escutam essas palestras, porque às vezes a vida delas no dia a dia é tão corrida que elas não se dão por conta de tudo que se passa ao redor. Então é muito importante isso, e parabenizar a Val e a Marivane pela iniciativa e reforçar o convite para que as mulheres participem de tudo isso e das políticas públicas para as mulheres também. Só serão feitas com a participação, senão a gente não consegue colocar em prática.
3: Prefeito Leandro Veneral, falaram a secretária de saúde, a coordenadora do CRAS lá, e aí muitas vezes as pessoas chegam fragilizadas, né, prefeito? E daí as pessoas que fazem esse atendimento, elas têm um treinamento específico, porque a pessoa já chega com um problema e daí não é bem atendida. É o contrário aqui em Santa Bárbara. Aqui o senhor proporciona esses treinamentos para que as pessoas possam ser atendidas com dignidade.
5: Verdade, Beno, a gente reforça, a gente reforça e complementa os comentários tanto da secretária quanto do vice-prefeito nesse sentido de que somos parceiros desse movimento de apoio às mulheres, de apoio às nossas mães, nossas filhas, nossas irmãs, nossas esposas, às mulheres que comandam as famílias e ao mesmo tempo trabalham, são chefes de família, né, que cuidam dos filhos. A gente sabe que tem muita, bem como o Paulinho comentou, tem muita mãe e pai ao mesmo tempo em casa, né, e que estão correndo o dia inteiro para bancar o sustento de suas casas e que tem que usar o tempo que tem em casa ainda para levar, para ter aquela filosofia de orientar os seus filhos, de fazer às vezes de mãe e de pai, muito bem colocado aqui. Então nós somos parceiros incondicionalmente. A gente é parceiro incondicionalmente de todo movimento que houver e que nos for sugerido para que a gente possa reforçar, para que a gente possa fortalecer as mulheres santa-barbarenses, né, para que elas possam ter esse atalho, para que elas possam ter esse socorro, às vezes, né, psicológico, inclusive, né, para que elas tenham coragem. Falou bem o Paulinho aqui, que elas tenham coragem, que elas sejam fortes, né, na tomada de suas decisões, não deixem as coisas acontecer, não deixem que abusos aconteçam. Abusos psicológicos são principalmente o que acontece no cotidiano, né, e nós aí como administração pública, nós estendemos as mãos e a gente trabalha nesse sentido. Somos parceiros incondicionais de toda a política pública que venha para fortalecer, que venha para proteger o nosso público feminino.
3: Prefeito, esteve no gabinete nessa semana, hoje, semana foi bem concorrido lá, o gabinete do prefeito. Padre esteve por lá, o pessoal da AGEA esteve por lá. Muita gente, pessoal da Quero Quero, muita gente passou pelo gabinete do prefeito e do vice essa semana.
5: Verdade, Beno, nós recebemos a visita da gerência e de funcionários da Quero Quero, que é uma empresa que está instalada em Santa Bárbara há muitos anos. Conversávamos lá, se não me engano, há mais de 25 anos em Santa Bárbara do Sul trabalhando, e a gente teve o prazer de receber o gerente e funcionários da empresa, pessoas aqui de Santa Bárbara que estão labutando lá na Quero Quero, Quero Quero, que está completando 59 anos, né? E fomos convidados para de tarde tomar um café lá e comer um pedaço de torta lá com eles, e a gente com certeza vai passar por lá para dar um abraço neles, né? Estão trabalhando, fazem parte, nos colaboram com Santa Bárbara do Sul, né? Então a gente vai passar por lá e a eles lá, do pessoal da empresa, a gente transmite um abraço. Também recebemos, Beno, a visita dessa direção regional da AEGEA Corsan. Nós sabemos de todos os problemas e nós somos solidários com as pessoas. A gente tem um trabalho pela nossa Procuradoria Geral do Município muito forte em cima de cobranças, em cima da Corsan, em cima dessa empresa, né? Nós estamos... A gente inclusive acompanha as publicações que a gente faz e a gente vê o pessoal fazendo comentários e as pessoas têm razão. Inclusive copiei comentários. Eu vi o comentário da madrinha Odila, ali na madrinha Odila Carvalho, que não está sendo atendido uma solicitação dela. Printei o comentário dela, mandei para o Wellington, que é o gerente regional. Olha, dá uma olhada nisso aqui. Então vocês não podem vir a Santa Bárbara dizer que as coisas estão acontecendo de forma correta quando estão acontecendo atrasos, vocês não dão retorno para as pessoas. Então as cobranças nós estamos fazendo. Por outro lado, nós, nesse bate-papo que tivemos com ele durante a semana, nós reforçamos um pedido que já havíamos feito. Nós temos uma demanda, a gente já havia feito essa solicitação há um tempo atrás para a Corsan, para a colocação de um segundo reservatório ali no bairro Padroeira, onde é um... Há uma tendência de crescimento, onde tem um loteamento bonito ali, atrás da antiga rodoviária, né? Atrás da nossa antiga estação rodoviária, ali tem um loteamento bonito, onde está, que vai crescer cada vez mais, e aumentou a demanda do consumo de água, né? E as pessoas, exatamente por essas novas moradias, e as pessoas inclusive sentem a falta de água em determinados períodos do ano. E nós comentamos isso, a gente colocou para eles, eles colocaram que andaram, eles nos colocaram que trocaram alguns equipamentos com relação à pressurização da água, para que a água possa chegar em determinados lugares da cidade. Houve uma modernização dos equipamentos. Vai ser colocado, a gente reforçou o pedido para a colocação desse segundo reservatório de água, uma grande caixa de água. O reservatório nada mais é do que uma grande caixa de água que vai estar à disposição ali desse bairro, do bairro Padroeira, né? Então fizemos esse pedido, reforçamos esse pedido. Então o pessoal do bairro Padroeira que está nos ouvindo, fique tranquilo, porque vai estar sendo instalado logo aí na frente um segundo reservatório. E fizemos uma cobrança forte com relação, existe em contrato a obrigação da empresa, no sentido de que 30% do saneamento básico de Santa Bárbara deveria estar pronto até 2028, e nós não vemos movimento nenhum. Cobramos, e uma das coisas que esses responsáveis pela Corsan vieram nos trazer foi essa informação de que o trabalho está em andamento. Está em andamento, de que já iniciaram em algumas cidades já o projeto, existe um projeto já em andamento, e que Santa Bárbara, logo aí na frente, nós vamos notar, antes do fim do ano, foi a promessa desse pessoal da Corsan, de que é possível que se inicie os trabalhos, inclusive eles vão estar em Santa Bárbara para estudar o local da instalação de um ETE, que é uma estação de uma ETE, que é uma estação de tratamento de esgoto. É inevitável. Inclusive me perguntaram, e prefeito, qual que é a prioridade de início? A prioridade de início desses trabalhos, a prioridade das prioridades do início desses trabalhos em Santa Bárbara é o bairro São José Operário. É o bairro que tem problemas maiores com relação a isso, né? E a gente está atento, está cobrando permanentemente da Corsan. Então a gente não estamos deixando isso de lado de forma alguma. É importante que a nossa população ela tenha isso presente, né? E a gente já comentou, oficiamos eles essa semana, além da visita, nós reforçamos através de ofício para a direção da empresa em Porto Alegre, de que o pedido do reservatório, o qual eu já coloquei aqui para vocês, e também a prioridade do início dos trabalhos lá pelo bairro São José Operário, né? Que lá é o bairro que está enfrentando maiores problemas com relação a saneamento básico, e a gente pediu que seja iniciado por lá o trabalho de canalização, e o início das coisas seja feito por lá. Então, nós precisamos acreditar, Guinho, né? Nós temos contrato, existe um grande contrato firmado com essa empresa, né? Nós tivemos problemas sérios no início do ano, e nós cobramos deles com relação àquela desorganização que aconteceu em função da cobrança acumulada das contas de água. Nos prometeram organização cada vez maior, nos prometeram atendimento melhor, e a gente vai continuar cobrando. Então a nossa população, as pessoas que estão nos ouvindo, elas têm um presente isso, que de parte da administração municipal, que é quem tem a obrigação de fato de cobrar da Corsan, não vai faltar cobrança, não vai faltar da nossa parte a pressão em cima da empresa para que ela cumpra as suas obrigações com relação à entrega de água de qualidade para as pessoas em Santa Bárbara, e também logo aí na frente essa questão do atendimento, a questão do saneamento básico.
1: Vice-prefeito Paulinho, algo mais a acrescentar sobre a questão da Corsan especificamente?
5: Guinho, desculpe, deixa eu finalizar aqui o raciocínio antes de qualquer coisa. E recebemos sim a visita do padre. Tomamos um café com o padre essa semana e ficamos felizes pela visita do padre, que esteve lá tratamos de alguns assuntos com relação a alguns terrenos do interior aí que é da Mitra Diocesana, e tivemos um bate-papo muito bom, né? Então agradecemos o padre João Bagolin, Padre João Bagolim, o Padre João, nosso, é o nosso padre, nosso pároco local da responsável aqui pela Igreja Católica em Santa Bárbara, e nós ficamos felizes pela visita dele, e assim como todas as lideranças religiosas são sempre

0: E muito bem-vindos lá no gabinete do prefeito.
1: Uma das autoridades do município, é o secretário de administração. E o prefeito tem o privilégio
0: Tu
1: de
0: veja.
1: ter um ministro,
0: É,
1: de ter um ministro
0: tu
1: junto.
0: veja, a gente brincava lá que o Larry, ele é secretário e ministro ao mesmo tempo. Tu veja,
2: Verdade, né? Ministro Eucarístico, é esse?
0: Exatamente.
2: Exatamente.
0: Faz um trabalho bacana, faz um
2: Sim,
0: trabalho
2: sim.
0: bacana, assim como tantas outras pessoas de Santa Bárbara que são vinculadas à Igreja Católica.
2: Então, vice-prefeito Paulinho, abrangendo todos esses assuntos, essas visitas, enfim, mas a população sempre é muito ansiosa com as informações que têm a ver especificamente com a Corsã, né? Que tivemos todo esse embrólio aí, trabalho todo mundo tentando pressionar, e enfim, e agora, traz um pouquinho mais de tranquilidade essa comunicação, essa última reunião que houve.
3: Olha, Guinha, é sempre preocupante, né? E a população tem razão em se preocupar devido ao que aconteceu há meses atrás. Mas o importante é que o pessoal não está se escondendo. Muitas vezes eles se escondiam e não vinham, então eles estão nos procurando. E o que a gente tem a dizer é que tem contrato, né, Guinha? Todo mundo sabe, não adianta a gente estar aqui escondendo alguma coisa. Foi feito um contrato, esse contrato tem que ser cumprido, e se algum dia não for cumprido, aí a gente pode tomar providências, mas até o momento, pouca coisa. Então, com certeza, a gente sabe dos prazos deles, né? Eles têm os prazos estão chegando, estão perto, e eles vão ter que tomar atitude. E eu acredito que vão tomar, ou providências vão ser tomadas, não só em Santa Bárbara, como no estado inteiro. Mas nós temos que pensar em Santa Bárbara do Sul, e o prefeito já colocou, né, a preocupação e aonde que eles devem tomar as primeiras providências, que é no bairro São José Operário. Então, acreditamos que vai sim, eles vão nos próximos meses aí dar iniciativa e iniciar as obras, porque tem um contrato a ser cumprido. Se não for cumprido, vai ser rompido e vai causar problemas não só para o município, mas para eles também. Acredito que uma empresa desse porte não vai querer tantos problemas para si, né? Então a gente fica feliz até de um certo ponto de ter essa proximidade, o pessoal não está procurando e não se escondendo.
2: Tá bom. Bueno, faltam poucos minutos para encerrar o programa. Temos aqui a secretária Marivane, a coordenadora Val. Esse assunto Corsã sempre me traz uma coisa à cabeça, um pensamento, né? Cara, como a gente deve pensar bem antes de assinar algum documento, né? Tudo isso foi originado por uma assinatura. Bom, secretária me mostrava aqui um outro assunto e já vamos encaminhar o encerramento. Sobre um novo método disponível na Secretaria Municipal de Saúde às mulheres interessadas.
4: Isso, Guinho. Falando em saúde da mulher, né? Então, hoje nós contamos em nosso município com o Implanon. O Implanon é um método contraceptivo, né, moderno, eficaz, de longa duração, e que hoje na rede particular tu vai comprar, uma mulher vai comprar o Implanon para colocar, ele custa em torno de 1.800, 1.500, esse é o valor. E para colocar, né, eles cobram em torno de R$ 1.000. Então, hoje nós temos
5: Método
4: um
5: contraceptivo.
4: método contraceptivo. Então, isso é eficaz, seguro, né? E vocês sabem, nós temos que trabalhar a prevenção,
5: E é por
4: né?
5: quanto tempo,
4: Ele
5: secretário?
4: dura em torno de 3 até 5 anos, né? Então, ele é extremamente seguro. A questão hormonal da mulher, isso é muito importante, porque ele vai liberando o hormônio aos poucos, a dosagem que realmente a mulher necessita, né? Então isso é muito bom. E hoje nós temos na rede SUS, gente, isso é maravilhoso, né? É um avanço, porque hoje as mulheres todas vão ter esse acesso. Nós temos disponível hoje 50 Implanons. A fila de espera é grande. Nós temos já 30 mulheres inscritas para colocar o Implanon. Aonde que é feita a inscrição? É feito aqui na ESF Aparecida, tá? É só chegar ali, falar com a Laura e entrar na fila. Então, a partir do dia 18, que é a semana que vem, né, na terça-feira, vai ser colocado os primeiros Implanon. Tá? Então está liberado, as mulheres podem se inscrever, nós temos os 50. Assim que os 50 forem colocados, que tiverem todas essas mulheres colocadas, aí nós recebemos uma nova um novo lote novamente, né? Então, isso é muito bom. É, na saúde, eu vou dizer para vocês que isso é um avanço muito grande mesmo.
2: Tá certo, prefeito.
0: Deixa eu só fazer um comentário aqui. E estabelecemos uma parceria, e para isso estabelecemos uma parceria com a doutora Elis, a doutora Elisângela, doutora Elisângela, esposa do doutor Jorge, né? Doutora Elisângela está se especializando nisso, né? E firmamos uma parceria com mais um médico, né, Guinho? É, nós temos o hábito aí de nós temos um hábito ruim, né, Marivane, de agregar. Então, na verdade, mas um hábito ruim no bom sentido eu estou comentando aqui para a nossa população, porque na verdade antes não tinha, faltava médicos. E hoje a gente está proporcionando oportunidade para os profissionais médicos de Santa Bárbara, né? A gente tem 3, 4 profissionais que são aqui de Santa Bárbara do Sul e que não precisaram ir embora, buscar espaço em outro lugar, porque a gente encontrou espaço dentro do nosso sistema de saúde local e a gente tem, e o pessoal, e da mesma forma, esse pessoal tem muito prazer em trabalhar aqui, prestar o seu serviço aqui, onde, próximo das pessoas que conhece, próximo das suas famílias. Então, está agregado ao nosso time lá, a doutora Elisângela, né, a doutora Elis, como todo mundo conhece, esposa do doutor Jorge, que é muito bem-vinda ao nosso time aí, nosso time já bem reforçado de médicos. Médicos, médicos, nós fazemos questão de ter um corpo de médicos, um time de médicos completo para oferecer para a nossa população. Antes de me despedir, como diz a música, né,
2: Beno? Me despedir cantando.
0: Antes de me despedir cantando, eu gostaria de fazer um comentário aqui. Eu conversei agora de manhã, tive a oportunidade e procurei o presidente da Câmara do ano passado, a quem eu transmito um abraço aqui, o Paulo Sérgio também, o presidente da Câmara desse ano, o Anderson. Com quem a gente mantém o mais alto nível de relacionamento. Presidente da Câmara do ano passado, tivemos um relacionamento da melhor maneira possível. Paulo Sérgio sempre foi uma pessoa muito gentil e de palavra. É bom tratar com gente de palavra, né? E da mesma forma está acontecendo esse ano. O Anderson também faz um excelente trabalho frente à Câmara de Vereadores e temos um relacionamento estreito via WhatsApp, como acontecia também com o Paulo Sérgio, e a gente conversou agora de manhã e inclusive os questioneis. Olha, acompanhando a tribuna da Câmara na segunda-feira, houve um questionamento com relação a cumprimento daquilo que era tratado com os presidentes em relação à devolução de duodécimo. Houve um questionamento e ali, nós, para nossa satisfação, a gente recebeu a visita dias atrás dos festeiros da festa da padroeira, ao qual o município contempla há muitos anos com um determinado valor para a premiação principal, né? E a gente já pactuou isso lá que isso continua da nossa parte enquanto estivermos à frente do executivo. Por tantos anos estivermos aí à frente do executivo, com certeza a gente vai sempre contemplar e cumprir com essa que já é uma obrigação, né? Legal aí do município, já está previsto isso, e a gente vai estar sempre atendendo através, e isso se dá através da devolução do duodécimo da Câmara mas eu procurei conferir hoje de manhã, sabe, fui conversar com os dois presidentes, e eu posso citá-los aqui, porque eles me autorizaram a citar os seus nomes, né? Conversei com o presidente Paulo Sérgio do ano passado e com o presidente Anderson desse ano, e tudo que tratamos, Guinho, com os presidentes da Câmara com relação a tudo que combinamos,
2: as devoluções
0: do duodécimo, tudo que foi combinado foi cumprido. Nós temos um hábito ruim de cumprir com a nossa palavra. Faz parte da nossa formação, da nossa índole, sabe? A gente procura cumprir com a nossa palavra. Então, tudo que foi combinado, e os senhores, e quem quiser pode perguntar lá. Confira, pode procurar o presidente do ano passado, pode procurar o presidente desse ano para conferir se eu estou falando bobagem aqui. Então, tudo que foi combinado até hoje, nesse 1 ano e 8 meses aqui, que foi combinado com o presidente, com os presidentes da Câmara até o momento, tudo foi cumprido, rigorosamente cumprido. O que combinamos lá, nós sustentamos até o final. Só para dizer, porque ficou em dúvida essa semana, eu estava ouvindo, ficou em dúvida com relação...
2: Houve uma insinuação.
0: Uma insinuação de que o prefeito cumpre, não cumpre. A gente cumpre sempre. Tudo que nós tratamos, a gente cumpre. Nós tratamos, a gente cumpre e a gente sustenta até o final. Então, um abraço para o Paulo Sérgio. Para o Paulo Sérgio, grande presidente da Câmara do ano passado. Um abraço para o Anderson, que está sendo um grande presidente, está liderando a Câmara esse ano. Um abraço aos demais vereadores do nosso município, né, que fazem um trabalho muito bem feito, que fazem o seu trabalho, né, no Legislativo. E da minha parte, eles têm o meu respeito. A gente respeita a independência dos entes, né? E a gente espera o mesmo respeito. Eu respeito o trabalho do Legislativo e eu espero o mesmo respeito lá, estando eu à frente do Executivo. Então era isso que eu gostaria de comentar.
1: Prefeito, temos os eventos que acontecem. Hoje de noite tem o Galeto do Rotary, domingo tem o Galeto da Assembleia de Deus Videira e amanhã aniversário da Blau Nunes.
0: Pois é. Então assim, ó... quem não comprou seu cartão, eu creio que já está tudo vendido, sabe? Porque o Galeto do Rotary se tornou uma tradição em Santa Bárbara. É quase que uma iguaria, né? O galeto da forma como é servido lá, né? Feito pelo Rotary. Então a gente valoriza as nossas entidades e a gente convida as pessoas que não compraram seu cartão ainda. Serve-se um galeto para duas, três pessoas, é um jantar para duas, três pessoas, um galeto com massa muito bem feito, a cozinha comandada pelo Roger, né? O Roger que fica à frente lá da massa, do molho, e com um time que ele assessora, e o pessoal lá da churrasqueira, um time também de gente experiente lá do Rotary, que vai estar no comando desse trabalho hoje de tarde, né, para que a partir das 19 horas esteja servindo esse galeto com massa, que já é uma tradição em Santa Bárbara. Então quem não comprou, não sei se tem cartão ainda, porque geralmente o pessoal vende tudo antes, mas quem não comprou, procure os integrantes do Rotary, porque vale a pena. Amanhã, aniversário da Rádio Blau Nunes, a Rádio Blau Nunes que faz esse trabalho tão importante em Santa Bárbara na questão da comunicação, uma comunicação imparcial, faz um trabalho comunitário de levar informação, de levar o entretenimento até a casa das pessoas. Então assim, Beno, muito bacana. A gente deixa um abraço aqui à direção da Rádio Blau Nunes, aos funcionários da Rádio Blau Nunes, e que esse abraço chegue aos diretores também, porque a gente sabe que a Blau Nunes, ela faz parte de uma rede de rádios, mas que esse abraço chegue também aos diretores da rádio, porque a gente valoriza muito esse meio de comunicação em Santa Bárbara. E, por fim, né, fica o convite também para esse galeto com massa da Assembleia de Deus Videira. O pessoal que ainda não comprou, também tenho certeza absoluta que é uma oportunidade de um almoço diferenciado aí no domingo. É uma oportunidade das pessoas comprarem um galetinho, né? Não precisa fazer almoço domingo, vamos comprar um galeto e vamos estar valorizando quem está fazendo esses eventos, porque a gente sabe que o resultado, tanto do Rotary como da igreja, ele retorna, a igreja retorna para a sua comunidade lá, e o Rotary retorna. Não tenho dúvida, já fiz parte lá, retorna em prestação de serviços voluntários, e os recursos eles retornam para a comunidade.
1: Paulinho, vice-prefeito, também reforçando os convites aí, né, Paulinho?
3: Reforçar todos os convites já feitos aqui, nominados, né? Portanto, pessoal, sempre colaborar com essas entidades que vêm muito a ajudar a nossa sociedade também. Quero aproveitar a oportunidade, Ben, parabenizar a Rádio Blau Nunes, né, pelos seus 42 anos de história, a Rádio Blau Nunes como instituição, mas quero aqui aproveitar a oportunidade para desejar também os parabéns para todos os funcionários da Rádio Blau Nunes, que hoje trabalham, a todos que passaram, que ajudaram a construir essa linda história. Então, meus parabéns a todos, a instituição Rádio Blau Nunes, mas também todos os funcionários que fizeram parte dessa entidade que muito nos orgulha, Santa Bárbara, que leva a informação a todos os nossos lares de Santa Bárbara e da região. e desejar um bom final de semana a toda a nossa comunidade.
1: Tá certo. Vice-prefeito falou, agora chegou a vez de ouvirmos a coordenadora do CRAS. Obrigado pela sua participação aqui também, Palerini. Val Palerini.
4: Bem, então, deixar aí um abraço para a nossa comunidade, né? Para a nossa turma, que assistência social hoje faz parte do CRAS, e o nosso centro de convivência, né? Que é comandado pela nossa colega Rosane lá, que faz um excelente trabalho junto com nossos idosos, né? E deixar aí, né, dizer para a nossa comunidade que nós, lá CRAS, e tenho certeza que tanto a secretaria quanto a Rosane lá, estamos à disposição. Qualquer dúvida que a nossa comunidade tenha, que alguma família tenha, estamos lá para atendê-los, tá? Então, desejar um ótimo final de semana aí a toda a nossa comunidade.
1: Tá certo. Obrigado também à secretária de Saúde, Marivane Bazanella Cum.
5: Obrigada a todos vocês pela oportunidade e quero aqui deixar os parabéns à Rádio Plau Nunes, em especial, né, o que comanda a Rádio Plau Nunes em Santa Bárbara, o Paulo Moisés, que é o que tem um programa, né, que é As Velhinhas do Paulo Moisés. Então ficou uma marca no Paulo Moisés e eu brinco sempre com ele. Daí, como é que tá aí com as velhinhas, né? E ele brinca, as velhinhas sou eu e você, né, Marivane? Eu disse, sim, já somos velhinhos. Então, parabéns a ele pela forma que ele conduz, né, a Rádio Plau Nunes, então isso é muito importante.
1: Tá certo, obrigado. Obrigado, Marivone. Marivane, essa é a Marivane. O prefeito sempre me cobra que eu troco a Marivane por Marivone. É, mas tá tudo certo agora. Luiz Augusto Carvalho, obrigado pela sua participação.
2: Eu que agradeço mais uma vez o convite, agradeço a todos que estiveram aqui na mesa e também o pessoal que nos acompanhou. Lembrando que hoje à noite tem mais uma rodada do campeonato de futsal, né? A gente certamente estará por lá prestigiando. Um grande abraço a todos e um ótimo final de semana.
1: Tá certo. Obrigado a você que esteve ligado conosco. Informações do Poder Executivo de Santa Bárbara do Sul no Conversando com a Nossa Gente pela 97.9 e 104.9. Voltamos na sexta-feira que vem. Bom dia!

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1: Olá, meus queridos e queridas. Que alegria ter você sintonizado no Toque Astral. Eu sou a Letícia Leal e já chegamos à primeira parte do nosso programa, com as energias vibrando alto para Áries, Touro e Gêmeos. Vamos conferir? Para você de Áries, o guerreiro pega a espada, sim. Mas o combate é emocional, sabia? É sobre vencer a si mesmo, suas fraquezas. Não deixe crenças falsas te invadirem. Sua cor do dia é o azul marinho, número da sorte 53. Para Touro, é fundamental interagir com a mentira, mas jamais mentir para si mesmo, tá? Mesmo com situações nebulosas, mantenha-se no caminho da verdade. Partes da sua consciência podem ser transformadas. Cor do dia, laranja abóbora. Número da sorte, 55. Agora, para Gêmeos, busque o equilíbrio nas relações, viu? Coloque-se no lugar do outro para interagir de forma mais saudável. Analise as percepções, porque as análises mudam de ângulo. Sua cor é o bege, número da sorte, 1. Daqui a pouquinho eu volto com mais previsões do Toque Astral. Com Câncer, Leão e Virgem. Não saia daí.
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Oi, gente, bom dia, tá legal, tá na Blau, é sexta-feira, então, cadê o gritinho da galera? Uhul, sextou! É, o pessoal já tá aqui me mandando seu bom dia, mandando fotinhos, o pessoal fica ainda mais faceiro, né, quando chega sexta-feira, né? Então, sextou, galera, sexta-feira abençoada por Deus, do dia 14 de agosto de 2026, 10 horas e 16 minutos. Temperatura 15 graus, a temperatura aqui em Santa Bárbara do Sul. Bom dia, cidade, bom dia a toda a região, bom dia aos nossos parceiros. 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

0: Bom dia, Marlene na sintonia. Marlene já me atualizou uma fotinho aqui pra mim. Tocar um cafezinho com substância, quer dizer, é um aperitivo antes do almoço. Tá de brincadeira, né, minha amiga? Isso já é um almoço. Isso já é um almoço. Ela me mandou a foto aqui, né, de um cafezinho. Né, um cafezinho preto, um pãozinho com ovinho mexido, mais ali acho que é um presuntinho, uma mortadela, enfim, um molho, nossa senhora, né? Mas, ah, cafezinho! É o almoço já, né?
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0: Ela diz, não, Tuca, é um aperitivinho antes do almoço.

0: Hoje no almoço vai ter galinhada, vai ter feijoada, vai ter tudoada.
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0: De manhã bem cedo, tu sabe que eu saio cedo para trabalhar, né, Tuca? Então, meu cafezinho, primeiramente o chimarrão, sagrado de todo dia, aí um cafezinho preto e um pãozinho, uma torradinha com margarina. Foi esse meu cafezinho da manhã, Tuca. Por isso esse aperitivinho antes do almoço. Tá certo, minha amiga. Aumenta o volume, é show da manhã começando. Muito obrigado pela tua alegria, pela energia, pelas coisas boas compartilhadas.

10 horas e 25 minutos. Bom dia, Emir. Quero uma misturinha hoje. São Marino, misturinha. Bom dia, Emir. É sexta-feira, sextou. Desde já, bom final de semana, Emir. Para...

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2: Olá, minhas queridas ouvintes. Que bom ter vocês sintonizadas aqui no Toque de Mulher. Eu sou a Andressa Pires e nesta primeira parte vamos falar do nosso bem-estar, porque a gente merece se cuidar. Para começar, o sono, o remédio que mais subestimamos. Dormir bem é investimento na saúde, reparando tecidos, equilibrando hormônios, recarregando energia. Mulheres que dormem pouco sentem dor de cabeça, inchaço e irritação. Dica: crie uma rotina com quarto escuro, sem celular e horários regulares. Seu corpo agradece. E que tal pensamentos mais positivos? Sua fala consigo mesma influencia a autoestima. Troque críticas por palavras gentis, fortaleça a confiança e veja a vida mais leve. Ah, e uma curiosidade, mulheres precisam de mais descanso. Nosso cérebro lida com múltiplas tarefas, o que causa desgaste. Pausas curtas na rotina recuperam energia e concentração. Fica ligadinha, porque o Toque de Mulher volta já já com mais dicas especiais para você.
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Faxinando, né, minha amiga Silvia? Aquele abraço para todas as costureiras na sintonia. É Brilha Sol misturado com paixão, 10 horas e 32 minutos.

É show da manhã, é sexta-feira. Bom dia, Júlia, do bairro Juventude. Tá legal, tá na Blau, tá curtindo, tá gostando. Sextou, Júlia. Aumenta o volume, sexta-feira, sua linda.

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1: Mas sextou pra vocês, queridos ouvintes. Show da Manhã, Sexta Bandida, Sétimo Sentido.

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3:47, é show da manhã, destacando o comercial Hartman Lojas Quero Quero, e é hoje, né? 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Tá legal? Tá na Blau, tamo junto! 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

Bom dia, bom dia! Tá bom, então tá bom demais, né, Cê? A Cê que tá ouvindo na sua cidade ali, Panambi, curtindo. Bom dia, amigos de Panambi. Abençoado o final de semana pra vocês todos. Em especial pra você, Cê, com todo amor e carinho. Um oferecimento, palavras, né, do nosso amigo Tabão. Tá na área novamente, o vivente. E ele te oferece a música Portal da Serra, implorando carinho. Daqui a pouco tem Porto do Sol na sequência. É, as cores da vida, as cores da vida vai pra ela, que aqui mandou a foto linda de bonita. É, sextou, e ela, aquele dia eu comentei da unha, né, que tava, não tava pintada, mas tava super, né, bem feita, a cutícula ali bem contornada, e daí ela disse, foi eu mesma que fiz, e hoje ela pintou a unha, tá com esmalte ali lindo de bonito, né, um chimarrão também, lindo de bonito, saboroso, e ela, bom dia, amiga, trabalhando na escuta do melhor programa do Sul, do Rio Grande do Sul, Tuquinha, abraço! Então vai pra você, amiga, Porto do Som, as cores da vida. Isso aí. Muito obrigada pela sintonia. Temos também aqui um recadinho. Daqui a pouco atualizo aí o teu recadinho, tá bom? É pra Mara Lopes. Isso. Daqui a pouquinho ali, tá bom, minha querida? Adriana Pessoa, curtindo, sextou. Manda música do grupo Carisma, Agora ou Nunca Mais. Olha só, vou procurar aqui, tá bom, Adri?

10 horas e 58 minutos. Atualizando então a participação, um recadinho aqui da amiga ouvinte, a Mara Lopes de Birubá. Ela pede para rodar uma música e oferece para seus filhos, Gabriela e Raí. E o Raí, ele está procurando trabalho em granja. Ele tem curso para maquinário. Se alguém precisar, é só entrar em contato no número 54-92-18-77-37.

0: Lula e Alcolumbre se reúnem em Brasília para reaproximação. Agora 10 horas e 59 minutos, 17 graus a temperatura em Porto Alegre. Este é o Pampa Notícias e vamos atualizando as principais informações do momento. Lula e o presidente do Senado, Davi Alcolumbre, se reuniram nesta sexta-feira no Palácio da Alvorada. A conversa durou cerca de uma hora e meia e foi a terceira entre os dois em duas semanas. O objetivo é retomar o diálogo entre o governo e o Senado, após um período de distanciamento. Entre os temas estão pautas de interesse do governo, como o fim da escala 6x1 e a escolha de um novo ministro para o Supremo Tribunal Federal. Um advogado de Canoas foi preso em flagrante na noite desta quinta-feira por suspeita de agredir e ameaçar a esposa. Vizinhos acionaram a brigada militar após ouvir uma discussão na residência do casal. A mulher teve ferimentos no rosto. O homem foi preso por lesão corporal e ameaça e nesta sexta-feira aguardava audiência de custódia. A defesa do advogado ainda não se manifestou. Uma funcionária de 26 anos ficou gravemente ferida após um incêndio atingir o segundo andar de um hotel em Soledade, no norte do estado, na noite desta quinta-feira. A Polícia Civil suspeita que o fogo tenha sido criminoso e investiga o possível envolvimento do ex-marido da proprietária, que tem uma medida protetiva contra ele. A funcionária era a única pessoa no prédio, tentou apagar as chamas e precisou ser entubada após inalar muita fumaça. Uma estátua gigante da Virgem Maria, com 46,6 metros de altura, será inaugurada neste sábado na Polônia. O monumento fica no vilarejo de Konopice, que tem apenas 120 habitantes e supera em altura o Cristo Redentor, no Rio de Janeiro. A obra será um mirante e deve atrair peregrinos. Financiada por um empresário polonês, a estátua foi construída como um gesto de gratidão após ele se recuperar de uma grave doença. Caças da Organização do Tratado do Atlântico Norte derrubaram um drone que entrou no espaço aéreo da Letônia nesta sexta-feira. Segundo as autoridades, o aparelho entrou no país devido a uma suposta interferência eletromagnética russa. Dois caças italianos foram acionados e um deles derrubou o drone. No mesmo dia, outro aparelho caiu em uma área de mata na Romênia, perto da fronteira com a Ucrânia. E agora as informações do mercado financeiro. O dólar comercial opera em alta de 0,66%, cotado a R$ 5,22. O euro comercial opera em alta de 1,01%, cotado a R$ 6,04. O principal índice da Bolsa de Valores brasileira, B3, opera em baixa de 0,44% aos 166.365 pontos. 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
2: Estamos de volta com o Toque Astral. Começando por você, de Câncer. Acompanhe seu mestre com esforço e disciplina. Dedicação é fundamental para aceitar os processos. Cor do dia, cinza. Número da sorte, 27. Agora para Leão. Não despreze suas sensações. Vença o ego. A arrogância leva a posturas medíocres. Encare seu rumo com otimismo e valores que elevem sua essência. Sua cor é o branco e o número da sorte, o 5. E para você, de Virgem. Com sentimentos passados, mantenha a calma. Faça das lembranças um aprendizado. É um bom momento para apaziguar tensões, curar e fortalecer laços. Cor do dia, branco. Número da sorte, 18. Daqui a pouco, volto com os próximos signos. Fique no Toque Astral.
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8: Tuquinha, Tuquinha, cadê você?
9: Tô aqui nos bailão da Mara. Sim, é pedido da amiga ouvinte, a Mara do bailão, né? Adoro! É show da manhã, 11 horas e 6 minutos.

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5: Olá, minhas queridas. Que alegria ter você aqui no Toque de Mulher, de volta com mais dicas que transformam o nosso dia a dia. E vamos começar com uma reflexão super importante. Você merece viver com equilíbrio e felicidade. A vida não precisa ser só correria e cobrança, sabe? Buscar um ponto de equilíbrio entre todas as nossas responsabilidades e o nosso bem-estar é fundamental para uma rotina mais leve e saudável. Cuidar de si mesma não é luxo, é necessidade. E para começar a cuidar, que tal focar na alimentação? É um passo simples, mas poderoso. Inclua mais frutas, verduras e muita água na sua rotina. Seu corpo agradece cada escolha saudável e sua energia vai lá em cima. E não para por aí, viu? Já eu volto com a próxima parte do nosso programa, com mais Toque de Mulher para você. Fica com a gente.
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1: Bom dia, sejam todos bem-vindos a essa rádio que é show, 97.9, tá legal, tá na Blau.
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4: Tá legal, tá na Blau, é show da manhã. Bom dia, pra você que tá chegando agora, sim, muito bom dia, minha querida amiga ouvinte que trabalha, né, sai cedinho e chega agora, já liga o radinho, muito obrigado pelo carinho, né, diário aqui conosco, né, ligadinha sempre aqui nas ondas da 97.9 FM, acompanha, né, todas as programações, tá legal, tá na Blau, tamo junto, e show da manhã parte pra segunda hora, né, com a Comercial Hartmann, Fruteira da Roça, Espaço Carol Beck.

11h20, né? 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

0: Gerrão, Gerrão, daqui a pouquinho já atualizo tua participação, tá bom, Gerrão? Muito obrigado, sextou. Deixa eu atualizar aqui a participação da amiga a Dani que oferece uma música para os seus queridos avós de coração, né? O seu Bertoldo e a dona Neuza.
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0: Tá chegando pra curtir Doce Pecado, Dois Passarinhos, Tem Sétimo Sentido, Amor, Amor, Ser Cores, Corpo e Alma. Essa aqui é a hora das bandinhas. Tem ali a voz da Delíris, a risada, né? Bom dia, Delíris. Bom dia, Peri.
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0: Bom dia a todas as amigas lindas de bonitas. As Migles. Sim, Janete. A Jaúna, Edsel, que estão sempre, né, ligadinhas. Ciumentas. Sim, agora descobri. A Chanete é ciumenta.

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1: 11 horas e 39 minutos, né? Hoje é o recadinho, né? Referente às receitinhas, né, que o pessoal tá mandando, tá? São muitas receitas, né? E como eu já havia falado, né, a Jaque tem que sempre, né, passar a limpo ali, revisar, muitas vezes, né, ela até dá uma testada, né, ela testa ali todas, né, então como tá chegando muitas receitas, né, que nem, tipo, já veio mais um fardo aqui, né, da nossa amiga Adriana Pessoa, tá, e tem da Verinha também, as demais ali que me mandam às vezes aqui no meu privado, então a gente tá ali, né, e tá faltando, tem muitas receitas ali, né, que, tipo, a gente tem que filtrar elas ali, porque tá faltando, que nem a Jaque, né, ela disse que está faltando, tem, às vezes, certos detalhes, né, que tá faltando, né, não fecha ali certinho, então, são muitas receitas que a gente ali tá selecionando todas, tá, né, com os ingredientes tudo ali certinho, as medidas certinhas, né, pra passar tudo certinho. Então, como eu disse, gente, não faz ali, né, no corrido ali e tal, sempre passa a receitinha certinha, tá, pro pessoal ali que tá mandando, né, por escrito ali, às vezes o corretor também, né, às vezes dá uma, né, coloca umas palavras ali que às vezes, né, confere também, né, confere tudo certinho para ficar mais fácil aqui pra gente, né, selecionar tudo e fazer tudo lindo de bonito, tá? Lembrando que todas as receitas, né, o pessoal ali que tá participando, no final do ano a Jaque vai estar sorteando ali um belo mimo, um presente de Natal ali, tá bom? Tá legal, tá na Blau, receita do dia.
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0: 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O Banrisul fez a primeira contratação da linha de renegociação de dívidas rurais do Rio Grande do Sul no âmbito da medida provisória 1376. A operação foi para um produtor do Pronaf com perda de rentabilidade acima de 40%. O banco já recebia pedidos, mas o avanço das contratações ainda depende da portaria de equalização de juros, o que pode travar novas operações. 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

0: Bom dia, Tuca. 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

Olha só, chegando a música Sonhos e Devaneios a pedido da C. Essa que é uma composição do nosso amigo Cezinha. Bela canção para curtir.

0: 11 horas, né? 11 horas e 50 minutos. Gente, depois eu atualizo novamente a música do nosso amigo Cezinha, tá? Sonhos e Devaneios, porque agora, 11 horas e 50 minutos, tá na hora do Chimarrando com o Sindicato Rural.
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2: Um bom dia a todos os ouvintes da Rádio Blau Nunes. Estamos chegando hoje, nessa sexta-feira, dia 14 de agosto de 2026, com mais um programa Chimarrando com o Sindicato Rural. E começamos o programa parabenizando os aniversariantes. No dia 2 de agosto estava de aniversário Bianca Baiotto. No dia 4 de agosto estava de aniversário Fabiola Abreu Limberg. No dia 7 de agosto estava de aniversário Daniel Rasch, Jaime Caetano Pezzini. No dia 9 de agosto estava de aniversário Gersi Barzotto. No dia 10 de agosto estava de aniversário Ademir Neumann, Lucas Araldi, Piero Dallaglio. No dia 11 de agosto estava de aniversário Vitor Baiotto, Gilmar Lourenço Pazinato. E hoje, dia 14 de agosto, está de aniversário João Paulo do Moncel. E no dia 16 de agosto estará de aniversário Egon Defer, Márcio Luiz Ross, Maria Eduarda Limberg, Tatiana Rosa Baiotto. Toda a diretoria do Sindicato Rural deseja que em suas vidas seja sempre uma soma de vitória, com a certeza do que o melhor espera por vocês. Desejamos muito sucesso, conquistas, felicidades e grandes realizações. Parabéns a todos!
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2: Sindicato Rural comunica que possui convênio com a fisioterapeuta Graziele de Oliveira, também convênio com a psicóloga Edna, com especialização em gestão estratégica de pessoas. Atendimento no consultório localizado na rua Dom Conrado, 764 Centro. Agendamento pelo telefone 559-8119-0211. E no Sindicato Rural, temos uma equipe de profissionais especializados e com qualificações de dentista, onde você será muito bem atendido, podendo realizar seus atendimentos com a secretária ou pelo WhatsApp 559-9969-1067, nos horários de funcionamento de segunda a sextas-feiras, das 8 ao meio-dia, à tarde, da 1h30 às 17h30. Responsáveis pelos atendimentos, doutora Mônica Catani, Uli Porto Alegre, Luísa Biscoft, Daniel Pezzini e Regis Barbosa. Cursos do Senar realizados. De 3 a 5 de agosto, realizamos seu curso de soldador rural básico, com aulas teóricas na sede do Sindicato Rural e aulas práticas no Parque de Máquinas da Prefeitura de Santa Bárbara do Sul. No dia 3 a 5 de agosto, o curso Excel Básicos e Gestão Rural na Sala do Empreendedorismo em Saldanha Marinho. Iniciamos nessa semana, segunda-feira, com gabinete odonto móvel, saúde bucal, orientações e tratamentos preventivos gratuitos, um programa do Senar, onde ficamos instalados na Escola Padre Lourenço Bossi, que foram recebidos pela diretora Rosane Carvalho, organizadora dos atendimentos dos alunos das escolas municipais, com encerramento hoje, dia 14 de agosto, às 11 da manhã. Esse evento foi solicitado pela secretária da Educação, senhora Andréia Sarati. Também no dia 12 de agosto, às 10 horas, na Casa de Cultura, foi realizada uma palestra do Senar com alunos das escolas municipais com o tema Saúde Preventiva de Bem com a Vida, solicitado pela secretária de Educação, Andréia Sarati. O Sindicato Rural agradece a parceria Secretaria da Agricultura, da Prefeitura de Santa Bárbara do Sul, Secretaria da Educação, da Prefeitura de Santa Bárbara do Sul, a Sala do Empreendedor, da Prefeitura de Saldanha Marinho, pela organização e participação de todos, para que sempre possamos realizar os cursos com sucesso. E hoje, dia 14 de agosto, vamos encerrar nosso quinto módulo Desenvolvimento Pessoal, o programa Mulheres em Campo, que é uma parceria Senar, Sindicato Rural e Produtoras Rurais. Chegamos ao fim de mais uma jornada que marcou corações, despertou sonhos e fortaleceu laços. Durante esse tempo, aprendemos juntas, compartilhamos experiências, superamos desafios e descobrimos o poder que cada uma de nós carrega para transformar a realidade, começando por nós mesmas, nossas famílias e nossas comunidades. Vocês são mulheres fortes, capazes, criativas e determinadas, que nunca se esqueçam gostam disso. Juntas, plantamos ideias, cultivamos conhecimentos e colhemos transformações. Parabéns a todas as produtoras rurais pela participação dos 5 módulos que foram um sucesso, com encerramento hoje, dia 14, à tarde. Sindicato Rural está ao seu dispor de segunda a sextas-feiras, nos horários das 8 às 12 e das 13h30 às 17h30. Então, ouvintes, vamos nos despedindo de mais um programa Chimarreando com o Sindicato Rural, todas as sextas-feiras, nos horários das 11h50, na Rádio Blau Nunes. E também com a Rádio Liberdade, onde as notícias, informações e dicas da agricultura são os principais ingredientes para acompanhar seu chimarrão. A todos um ótimo final de semana e que temos um encontro marcado na próxima semana. Um forte abraço a todos os ouvintes. Agora ficamos com as notícias da semana Farsul.
4: Agronegócio gaúcho registra alta de 13% nas exportações em julho.
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4: Dados divulgados pela Farsul mostram que em julho de 2026, as exportações do agronegócio gaúcho atingiram US$1,390 bilhões, alta de 13,1% na comparação com julho do ano passado. E o destaque não foi só no valor, mas também no volume, que cresceu ainda mais, 21,7%, somando quase 2 milhões de toneladas embarcadas. O motor principal desse resultado foi o complexo soja, impulsionado pela demanda firme da China e pela forte necessidade da Índia por óleos vegetais. Nas proteínas animais, a carne de frango in natura também brilhou, com salto de quase 40% no valor, refletindo a normalização do mercado após os desafios sanitários do ano passado. Por outro lado, o setor do fumo seguiu limitado no mês, pressionado pela concorrência internacional, especialmente da África. No acumulado de janeiro a julho, as exportações do agro gaúcho já somam US$8,240 bilhões, um avanço de 9,2% frente a 2025. Tecnologia e inovação no campo com custo zero. O Senar do Rio Grande do Sul está com inscrições abertas para capacitações gratuitas no Centro de Formação Profissional Rural da Campanha, localizado em Hulha Negra, no Pampa Gaúcho. A estrutura tem 36 hectares com salas de aula, laboratórios e modernos pavilhões para treinamento prático. Na grade, cursos voltados para o uso de tratores, colheitadeiras, plantadeiras, pulverizadores, irrigação por pivô central e até drones agrícolas. Tudo isso com equipamentos de última geração cedidos por grandes marcas parceiras. Além disso, produtores e trabalhadores rurais de todo o estado têm direito à hospedagem e alimentação totalmente gratuitas durante os cursos. As inscrições podem ser feitas pelo site do Senar do Rio Grande do Sul ou diretamente no Sindicato Rural do seu município. A CNA e a Confederação das Associações Comerciais e Empresariais do Brasil lançaram no Congresso o painel Gasto Brasil. A nova ferramenta digital monitora em tempo real a execução das despesas de municípios, estados e da União, oferecendo transparência total à sociedade. Durante o evento, o vice-presidente da CNA, Humberto Miranda, destacou que discutir a qualidade do gasto é essencial para o futuro do país. Ele alertou que o Brasil precisa romper o ciclo de juros altos e baixa produtividade para abrir espaços a investimentos estratégicos em infraestrutura e inovação. E o sistema CNA-Senar já se prepara para o próximo passo. No dia 25 de agosto, em São Paulo, realiza o evento Agenda Brasil. Crescimento, emprego e competitividade, debatendo propostas para fortalecer a gestão fiscal do país.
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4: Contagem regressiva para a Expo Inter 2026. E o Senar preparou uma grande programação para a feira, que acontece de 29 de agosto a 6 de setembro. As ações acontecem no Pavilhão Internacional, na Casa do Senar e na Unidade Imóvel, onde o público vai poder acompanhar oficinas de meliponicultura, focada nas abelhas sem ferrão, além de demonstrações de bovinos de leite, tosquia de ovinos e as tradicionais apresentações de cães de pastoreio. Para quem busca conhecimento estratégico, a Casa do Senar cediu o Talk Agro, com seminários sobre integração lavoura-pecuária, soja e pecuária de corte, entre os dias 31 de agosto e 2 de setembro. O público ainda poderá participar de um quiz interativo, oficinas de saúde preventiva, com aferição de pressão e glicose, e além da tradicional gincana dos Jogos Rurais. Termina aqui mais uma edição do programa Sistema Farsul em Campo. Até a semana que vem.
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10: Estamos de volta com o Toque Astral. Vamos conferir agora as previsões para mais três signos do zodíaco. Para você de Libra, a palavra e o silêncio têm poder de expressão. Como prefere se mostrar? O julgamento é perigoso, examine-o. Sua cor é prata e o número da sorte é 56. Escorpião, seus valores passam por cura. Examine seu alto valor, pois baixa autoestima é prejudicial. Lembre-se, o universo é abundante e doador de oportunidades. Sua cor é verde e o número 09. Sagitário, pare e respire fundo. Quem é você agora? Confronte sentimentos do passado. Em fase confusa, sua espiritualidade revelará tudo. Seja justo e ético. Sua cor é preto e o número 21. Daqui a pouco estaremos de volta com as previsões finais do Toque Astral. Não saia daí.
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10: Estamos de volta para a última parte do Toque Astral. Vamos conferir as últimas previsões do zodíaco, com energia boa para você. Capricórnio. Seu inconsciente é um labirinto de espelhos. O que projeta depende da sua vibração, e emoções podem enganar. Autoconhecimento é fundamental. Cor do dia? Vermelho. Número da sorte? 13. Aquário. Na caminhada, amigos valorosos surgem, mas alguns podem se perder. Examine se está na trilha e com as pessoas certas. Cor do dia? Roxo. Número da sorte? 32. Peixes. A fase é de vencer para decifrar o futuro e suas metas. Assimile sentimentos e expectativas em pessoas e situações. Cor do dia? Pêssego. Número da sorte? 40. E assim chegamos ao fim. Foi um prazer estar com você em mais uma edição do Toque Astral. Muito obrigado pela sua companhia. Espero você no próximo programa com novas previsões e muita energia positiva. Até a próxima.
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1: Obrigado, gente.
2: Vamos.

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3: Olá, minhas queridas amigas. Que delícia ter você ligadinha aqui no Toque de Mulher. E nesta parte do programa, a gente traz uma dica simples, mas que faz toda a diferença para nossa rotina, viu? Que tal criar pequenos hábitos que facilitam o seu dia? Tipo, separar a roupa que você vai usar na noite anterior ou planejar as refeições da semana. Pequenas ações repetidas diariamente deixam tudo mais leve, organizam a vida e reduzem aquele estresse. É uma forma de trazer mais praticidade para sua vida. E olha, o Toque de Mulher está só começando, então não sai daí, que a gente volta já já com mais dicas e muita conversa boa para você. Fica com a gente.
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Meio-dia e 30 minutos. Valeu, gente! Foi maravilhosa a nossa sexta-feira juntinhos aqui no Show da Manhã. Abençoado final de semana para todos vocês. Que Jesus abençoe a casa, o lar, a família, o caminho, o teu estabelecimento comercial, enfim. Que Deus abençoe a tua vida por completo. Que assim seja, em nome de Jesus. Valeu, gente! Tchau, tchau! Fui! Até semana que vem em mais uma edição do nosso Show da Manhã.

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0: 13:09.
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1: Dias agitados, a gente nem percebe, mas a respiração fica acelerada. Tentar fazer umas pausas, nem que seja por alguns minutinhos, para respirar fundo, sabe? Ajuda demais a diminuir a ansiedade, a aliviar as tensões. É um hábito tão pequenininho, mas que traz uma calma e uma clareza para enfrentar o dia. Para lembrar que a gente é linda do jeito que é, com ou sem maquiagem. A maquiagem é pra gente se divertir, aumentar a nossa confiança. Nunca uma obrigação, né? E olha, o Toque de Mulher continua. 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

0: Life. 13 horas e 40 minutos.
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4: Olá, minhas queridas. Que alegria ter vocês aqui comigo na nossa rádio, no Toque de Mulher. Que delícia de companhia, viu? E pra gente encerrar esta parte do programa, quero deixar uma reflexão para vocês guardarem no coração. Lembrem-se sempre que não precisamos ter medo de recomeçar, não. As mudanças fazem parte da nossa jornada e recomeçar não é sinônimo de fracasso. Pelo contrário, é uma chance linda de se reinventar, de buscar aquela felicidade que a gente tanto merece. E sabe, é importante também levar a vida com mais leveza, rir, brincar, aproveitar os momentos descontraídos. Isso alivia a tensão e fortalece a nossa mente. É um carinho que a gente faz com a gente mesma. Um beijo enorme para todas vocês que acompanharam o nosso Toque de Mulher. A gente se encontra no próximo programa, no mesmo horário, com mais carinho e dicas especiais.
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0: 14 horas e 17 minutos.
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0: Que pancada, bebê.
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2: Sério que você tá pensando no que vai usar? Se a roupa vai cair quando você chegar? Ai, ai, o look perfeito pra mim é...

Muito obrigado, gente! Obrigado pela presença, obrigado pela energia de vocês, obrigado pelo carinho. Obrigado por estar aqui com a gente em mais um dia especial, mais uma noite especial. E Deus abençoe nossos fã-clubes, nossos amigos, nossos familiares. Muito obrigado por somar com a gente toda essa noite com a nossa energia. Vamos lá!

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2: Ai, meu chapéu.
3: 14 horas e 31 minutos.
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3: 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Vocês gostam de Mamão Boba?
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0: Segura essa mão boba aí, gente.
1: Bando safado. Claro que não.
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3: Vamos nessa, quero a energia de vocês.
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0: Coisa linda.
1: 14:45.
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0: 14:56.
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2: 15 horas e...
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0: direção do Turma Brilha Som. Obrigado, viu, querido?
1: 15:21.
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0: 11:35.
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0: Bota fogo.
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3: Ó. Presta atenção nessa aqui, ó.

0: palmas só faz barulho aí! Que tá bom!
1: Que música não para!

0: 11:47.
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1: Eita! Segura, Vini! Tamo junto, hein? É Bruno Barreto ao vivo! Diretamente de Maringá, no nosso querido Paraná. Assim,
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1: 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Outra!

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2: Alô, alô!

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1: Polícia Federal investiga uso de CPFs de mortos em esquema de casas de apostas. Agora 16 horas, 18 graus de temperatura em Porto Alegre. Este é o Pampa Notícias. E vamos atualizando as principais informações do momento. Polícia Federal está investigando o uso de CPFs de 549 pessoas já falecidas em operações de câmbio e um esquema envolvendo casas de apostas. Segundo a investigação, os documentos eram usados para atribuir uma falsa identidade a terceiros, viabilizando então operações de câmbio não autorizadas. O Ministério da Fazenda determinou nesta quinta-feira a suspensão imediata das atividades da PixBet. Presidente Luiz Inácio Lula da Silva afirmou nesta sexta-feira em entrevista que os inquéritos contra Fábio Luiz Lula da Silva, Lulinha, não serão engavetados. Mesmo assim, diz acreditar na inocência do filho. Lulinha é investigado pela Polícia Federal por suspeita de tráfico de influência. Preso nesta sexta-feira, integrante do esquema de falsos investimentos, que fez uma senhora perder 37 milhões de reais, movimentou 77 milhões de reais. A Polícia Civil afirmou que o valor passou por uma conta bancária vinculada ao CPF dele pouco depois do golpe que afetou a idosa. Nessa sexta-feira, o rio Jacuí foi registrado acima da cota de inundação em Dona Francisca. O alerta da Defesa Civil para o município classifica como muito alto o risco para inundações. Esse aviso permanece até amanhã deste sábado. A erupção do vulcão Etna prolongou nesta sexta-feira o fechamento do aeroporto de Catânia, o quinto mais movimentado da Itália. Ele irá permanecer com suas operações suspensas até o início da manhã deste sábado. O acúmulo de cinzas vulcânicas decorrentes da atividade do Monte Etna ocasionou a paralisação das atividades. Agora as informações do mercado financeiro. O dólar comercial opera em alta de 0,60%, cotado a R$ 5,22. O euro comercial opera em alta de 0,91%, cotado a R$ 6,04. O principal índice da Bolsa de Valores brasileira, a B3, opera em baixa de 1,06% aos 165.329 pontos. 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

4:05, 4:05, boa tarde, tchê! Estamos começando mais um programa Roda de Chimarrão, pela 97.9, Rádio Blau Nunes FM. Tubaguala, pelo que... Tardezita de sexta-feira, dia 14 de agosto. Temperatura agora aqui na nossa querência de Santa Bárbara do Sul, 18 graus. Vamos trazendo André Teixeira abrindo o programa de hoje com Milonga e Baguala. E na sequência, Noel Guarani, Fandango de Fronteira.

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0: 4:15, agora 4:15. Esse é o Roda de Chimarrão aqui pela Rádio Blau Nunes, FM 97.9. Tarde aí de sexta-feira, dia 14 de agosto. E nós seguimos agora falando para os nossos amadrinhadores, falando para a Agropecuária Campeira, sua amiga, sua parceira. 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
7: Bueno, 4 horas e 27 minutos. Nós seguimos aqui com Roda de Chimarrão nessa tarde de sexta-feira, dia 14 de agosto. 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Eu disse Calef Imóveis e Negócios Rurais. 16 horas e 28 minutos. Jairo Lambari Fernandes canta para nós Romance de Floriluna. E depois vamos trazendo Corcoviando com Joca Martins e Tauriando.

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1: Nós que agradecemos, amigo Joca Martins.
2: Seguimos taureando neste shotinho grande.
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4: Dezesseis horas e 45 minutos. Agora são 4h45. Nós voltamos com Roda de Chimarrão, falando para Fortifol. 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Eu disse Fortifol, força máxima em nutrição vegetal. 16h46, vamos trazendo agora Jari Terres, de rédeas na mão.

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Boa tarde, Eduardo Fagundes, tudo bem? Aqui é o João Pedro, né? Aquele do transporte escolar. Toca para nós aí o Galgo Penharol com o Luiz Carlos Borges. Tá? Se for atendido, te agradeço de tudo de coração. Um abraço.

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5: Dezesseis horas e 58 minutos, agora são 4 horas e 59 no pulo do relógio, né, chefe? 4h59, quase 5 horas. E nós seguimos aqui com Roda de Chimarrão, falando agora para Agropecuária Campeira, sua amiga, sua parceira. 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Que manda pro amigo dele, o Irineu. Grupo Reponte Caçador de Tatu.

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Tenha humildade e a grandeza do perdão, e quando levantar do chão, agradeça ao Criador. Quando crescer, domando vai entender, porque é que um apogreado não se amansa e não se rende. É que humildade, quem não tem é uma desgraça, quanto mais o tempo passa, mais o tipo desaprende. Quando crescer, usa tua inteligência pra defender a inocência que toda criança tem. Como barranca de rio que cresce por dentro, o homem com sentimento, a alma cresce também.

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5:10, agora 5:10, esse é o Roda de Chimarrão aqui pela Rádio Blau Nunes, FM 97.9. 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Agora são 5:11, também falamos para Fortifol. 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Eu disse Fortifol, força máxima em nutrição vegetal. 5:12, vou trazer agora Quarteto Coração de Potro, Potrilho, Potripingaço e depois Luiz Marenco, décima das pelagens.

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4: Bueno, 17 horas e 22 minutos. É, agora são 5 horas, né? 22 minutos. Eu vou me despedindo, rapaziada. É, mas agora me despedindo, como diz o outro, de verdade, né? Hoje de manhã eu já me despedi no Pampa e Querência. E hoje me despeço aqui no Roda de Chimarrão. Quero mandar um abraço antes aqui pro meu amigo Alisson, que me mandou um abraço aqui e um desejo de boa sorte. Pois é, pessoal. Hoje aí, encerra um ciclo, né, tia? Afinal de contas, são 15, quase 16 anos de Rádio Blau Nunes. Que venho junto com vocês, levando alegria, de manhã, de tardezita, nos domingos. E quero, nessa despedida, então, da rádio, agradecer a todos vocês, amigos ouvintes, pelo carinho da audiência, pela parceria em todos esses anos. Foram muitos, muitos e muitos momentos felizes. Quero também agradecer a Rádio Blau Nunes, a administração da Rádio Blau Nunes, que me acolheu, me recebeu de braços abertos, né? Afinal de contas, eu, um homem de fundo de campo, que não sabia nem como mexia num computador. Eu fui convidado pelo nosso amigo Paulo Moisés a fazer parte da equipe e tenho aí quase 16 anos. E hoje encerro esse ciclo. Tocar novos projetos, deixando então a cadeira livre aqui. Cadeira livre de locutor aqui na Blau Nunes FM. E agradeço do fundo do meu coração pelo acolhimento que me deram aqui na Rádio Blau Nunes, toda a parceria, toda a irmandade dessa família 97.9. Agradecer também, principalmente aí também, aos nossos amadrinhadores que fizeram parte dessa minha jornada no rádio. Todas as empresas que patrocinaram as minhas programações. Muito, muito obrigado do fundo do coração. Pois, afinal de contas, sem vocês aí, nossos amadrinhadores, que eu gosto de falar, não teria a nossa programação aqui, né, tia? Porque são vocês que nos ajudam a fazer esse trabalho. E também, claro, agradecer principalmente aí a Deus que me trouxe até aqui dentro da Rádio Blau Nunes e me ajudou em toda essa jornada de radiodifusão, de locutor de rádio. Né? Então, muito, muito, muito obrigado ao meu amado Deus, ao meu amado Jesus. Também muito obrigado a todos os patrocinadores que fizeram parte dessa minha história. Agradecer também, muito obrigado à Rádio Blau Nunes que me acolheu. E principalmente, agradecer a você que me deu o privilégio, me deu a honra de estar junto aí no seu lar, no seu carro, quando você viaja, no seu trabalho, enfim. Agradecer por você ter me dado a honra de fazer parte de um pouquinho da sua vida, amigo ouvinte. Um grande abraço. Fiquem todos com Deus, que eu vou com Ele também.

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2: 17 horas e 34 minutos.
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Boa tarde, começa agora o Conexão Regional deste 14 de agosto de 2026, audição de número 29. Aqui, Rádio Blau Nunes, FM 97.9, com estúdios nos altos da Coronel Victor Dumoncel, 1756, de Santa Bárbara do Sul. Notícias locais, regionais, estaduais, nacionais e internacionais, os acontecimentos das últimas horas passando por aqui. Eu sou Osmarino Santos e fico na sua companhia até às 19 horas. Sejam todos bem-vindos. Música.

Olha, no Brasil, neste 14 de agosto, é oficialmente celebrado como Dia Nacional de Combate à Poluição, data criada para conscientizar a população sobre a importância de preservar o meio ambiente e reduzir os impactos negativos da atividade humana no planeta. Dia Nacional de Combate à Poluição alerta sobre a degradação ambiental. Olha, nesse aspecto da degradação ambiental, a nossa sociedade vive uma perturbação muito grande. E eu só vou me referir a um item. Aliás, um item que envolve vários subitens, que é o descarte de latas de bebida. Além, é claro, de garrafas, das tal long neck, de bebidas. E aí, inclui-se as embalagens plásticas. E é fácil ver a degradação do meio ambiente quando percebemos a colheita dos produtos agrícolas nas propriedades rurais. Principalmente

principalmente nas lavouras que fazem limite com as estradas interioranas. A quantidade de lixo que é jogada para fora, de dentro do carro para fora, as margens das estradas interioranas. E aí passa a colheitadeira, né? No plantio a gente já identifica esta grande agressividade ao meio ambiente, e no momento em que ocorre a colheita, da mesma forma. E esse número de agressividade à natureza pelas latas de bebidas, pelas garrafas e pelas embalagens plásticas é mais alarmante ainda se houver limites com pesqueiros. Barragens do Rio Passo Fundo ou outros lugares em que permita o acesso das pessoas a uma pescaria é alarmante. Alarmante mesmo a agressividade, a degradação ambiental por conduta das pessoas que não estão pensando na natureza e nem no futuro do nosso planeta. É lamentável. Dia do Cardiologista, homenagem aos médicos especialistas na saúde do coração. Dia Nacional de Conscientização sobre a Paternidade Responsável, incentivo ao papel ativo e afetivo dos pais na criação dos filhos. 14 de agosto. Nós estamos também em tempo real, ao vivo, via Facebook. Eu já estou acessando aqui para ficar por dentro, então, desta nossa transmissão em tempo real. 17 horas e 39 minutos, 17 com 39, já já eu vou atualizar as principais notícias regionais das últimas horas. Inclusive, muitas delas você pode acompanhar pela página da Rádio Blau Nunes de Santa Bárbara do Sul.

0: Agora são 17h40, 17h40. Vamos atualizar de forma imediata a nossa previsão do tempo para o restante de sexta-feira e também com vistas ao final de semana.
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0: Previsão do tempo. E a temperatura a partir de agora. Olha, a temperatura é de 17 graus, atualizando 17 graus a temperatura neste momento em Santa Bárbara do Sul. A probabilidade de chuva está em 33%, umidade relativa do ar 92%, vento soprando a 8 quilômetros horários. Olha, para sábado, tempo mais estável e seco em grande parte do estado, com predomínio do sol. O amanhecer será frio, especialmente na campanha fronteira oeste, região central e serra, com elevação gradual das temperaturas à tarde. No litoral e no nordeste, o tempo fica mais nublado, mas sem previsão de temporais. No domingo, tempo firme e o sol predomina no estado. O dia começa frio no interior e nas áreas altas, mas com aquecimento à tarde. Na metade oeste, noroeste e região central, a amplitude térmica será maior, com manhãs frias e tardes mais agradáveis. Litoral e região metropolitana podem registrar muita nebulosidade sem previsão de chuva. Agora, 17h42, atenção para notícias atualizadas sobre a previsão do tempo. A Defesa Civil do Rio Grande do Sul alerta para a possibilidade ainda de temporais isolados, com chuva intensa, queda de granizo e rajadas de vento em áreas do Rio Grande do Sul nesta sexta-feira. Não está também descartado para sábado e domingo. Houve uma alteração no tempo. Em caso de temporal, procure um local seguro, mantenha-se afastado de árvores, estruturas metálicas e da rede elétrica e não transite por áreas alagadas. Os temporais, né, devem ser completamente isolados, com granizo, rajadas de vento e chuva intensa em áreas do Rio Grande do Sul. Vamos mais uma vez ficar na torcida para que essa situação não atinja aqui a nossa região e que se dissipe todo esse prognóstico aí que acabou entrando em nossa redação nesse exato momento, e você pode conferir essa informação na página do Facebook da Rádio Blau Nunes. Olha, uma notícia boa, o Rio Grande do Sul tem a quarta maior proporção de trabalhadores com carteira assinada do país. O Rio Grande do Sul, esse nosso estado que a gente admira tanto, né? Registrou a quarta maior proporção de trabalhadores com carteira assinada no setor privado entre os estados brasileiros no segundo trimestre de 2026. Segundo dados da Pesquisa Nacional por Amostra de Domicílios divulgados pelo Instituto Brasileiro de Geografia e Estatística, nesta sexta-feira, dia 14, 80,9% dos empregados do setor privado no estado estavam formalizados. O percentual corresponde a aproximadamente 2,595 milhões de trabalhadores com carteira assinada. O índice gaúcho ficou atrás apenas de Santa Catarina, com 86,7%, São Paulo com 82,0% e Mato Grosso do Sul com 81,0%. A taxa do Rio Grande do Sul também ficou acima da média nacional de 74,4%. A taxa de desemprego no estado foi de 4,2% no segundo trimestre, praticamente estável em relação aos 4,0% registrados no trimestre anterior e abaixo dos 4,3% observados no mesmo período de 2025. O resultado também ficou abaixo da média nacional de 5,4%. Um acidente entre Fiorino e Polo deixa 4 pessoas feridas na RS-324 entre a cidade de Marau e a cidade de Passo Fundo. Um acidente envolvendo uma Fiat Fiorino e um Volkswagen Polo foi registrado na manhã desta sexta-feira na RS-324 entre Marau e Passo Fundo, na localidade de São Luís da Mortandade. 4 pessoas estavam nos veículos e foram encaminhadas para atendimento médico no Hospital Cristo Redentor, em Marau. Na Fiorino estava uma mulher grávida que ficou encarcerada no veículo e precisou ser retirada pelas equipes de resgate. Ela também foi encaminhada ao hospital. As demais vítimas receberam atendimento e foram conduzidas ao HCR. Até o momento, não há informações sobre a gravidade dos ferimentos nos envolvidos neste acidente lamentável.

0: Notícia atualizada, 17 horas e 46 minutos, 17h46, presidente da Câmara de Pelotas. Presidente da Câmara de Pelotas e mais dois vereadores são alvo de operação do Ministério Público do Rio Grande do Sul. O presidente da Câmara dos Vereadores de Pelotas, Michel Escalante, conhecido como Michel Promove do PP, foi alvo de uma operação do Ministério Público do Rio Grande na manhã desta sexta-feira, dia 14. Além dele, são investigados os vereadores César Brissolara, conhecido como Cezinha do PSB, e Cauê Souto do Podemos. O Grupo de Atuação Especial de Combate ao Crime Organizado, GAECO, do Ministério Público, cumpre 33 mandados de busca e apreensão contra 20 alvos. Ordens judiciais também foram executadas na própria Câmara de Vereadores da cidade de Pelotas. Conforme o Ministério Público, são investigados crimes de peculato, lavagem e desvio de dinheiro, assim como infiltração de organizações criminosas na casa. Há suspeita de prática de rachadinha entre os parlamentares. A Câmara Municipal de Pelotas ainda não se manifestou sobre o caso. As defesas dos envolvidos também não deram retorno à reportagem noticiante deste fato. E o espaço segue aberto para os devidos esclarecimentos sobre esta situação lá em Pelotas. O tumulto tomou conta, né? O tumulto tomou conta da cidade depois, então, que o Ministério Público resolveu definitivamente investigar e com o amparo das determinações judiciais. Você sabe o que é peculato? Peculato é um crime praticado por um agente público que se apropria, desvia ou utiliza indevidamente de dinheiro, valor ou bem móvel, público ou particular, né? Ele tem acesso a isso tudo e daí, em razão do seu cargo, né, ele acaba cometendo o crime de peculato. Peculato, apropriação, o funcionário tem a posse legítima do bem por causa do cargo e toma esse item para si. Já o peculato desvio, né, é quando o agente desvia o recurso ou bem público para ajudar ou beneficiar a si mesmo ou a outra pessoa. Já o peculato furto é quando o servidor não tem a posse do bem, mas aproveita a facilidade do cargo e do acesso para furtá-lo ou ajudar que outra pessoa furte. E o peculato culposo, ele ocorre quando o funcionário não tem a intenção de roubar, mas age com descuido, né, por negligência, imprudência ou por imperícia, e facilita isso para que uma outra pessoa cometa este crime. Já o peculato mediante erro de outrem é um agente que se apropria de um bem que recebeu por engano de uma outra pessoa. E ainda existe o peculato eletrônico, que é inserir ou alterar dados falsos em sistemas de informações do governo para obter uma vantagem. Dezessete horas e 50 minutos, 17h50, já, eu faço questão de falar sobre esse assunto, porque a cada dia que passa, a cada fato novo, a gente se depara com verdadeiras agressões à nossa Constituição, né, que deveria ser indiscutivelmente a nossa segurança. A nossa segurança, tá? Mas, infelizmente, em determinadas situações, ela está sendo dilacerada, né? Ela está sendo rasgada. E aí eu quero falar sobre o fato do jornalista maranhense Luiz Pablo, que já entrou na mira da Polícia Federal após publicar reportagens sobre um veículo oficial do Tribunal de Justiça do Maranhão, utilizado pelo magistrado Flávio Dino e seus familiares durante os deslocamentos particulares no estado. As matérias incluíam fotos do veículo, placa e informações relacionadas à segurança do ministro. Isso foi divulgado na Folha de São Paulo e agora criou uma polêmica grande, ou seja, querem rasgar a Constituição. porque se trata de um fato que envolve uma autoridade jurídica do nosso país. Quer dizer, o casaco da proteção, a blindagem a cargos públicos, vira uma ação protetiva, inabalável, né? E isso é rasgar a Constituição, porque os jornalistas têm assegurado por lei a garantia do sigilo da fonte de informação. Então, quando se trata de agentes públicos aí do alto escalão, eles acabam se blindando pela influência que têm e pelos seus colegas, que muitas vezes também, né? Muitas vezes também têm, como diz o gaúcho, o rabo preso. Daqui a pouco nós vamos falar sobre isso. 17:52, uma verdadeira afronta à Constituição do Brasil. Já já eu volto com mais informações. Vamos ao nosso intervalo. Em seguida tem mais notícias. Sejam todos bem-vindos. Uma boa tarde. Já já cai a noite, a temperatura vai baixando e nós vamos esquentando o ambiente da sua residência com notícias variadas aqui no Conexão Regional. Até mais.
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2: 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As exportações do agronegócio gaúcho cresceram 13,1% em julho para US$ 1,390 bilhões, puxada pela soja, que subiu 67,7%, e pela recuperação das exportações de frango, com alta de 39,8%. O acumulado do ano tem alta de 9,2% nas exportações gaúchas, tomando um valor total de US$ 8,240 bilhões. A Índia surge como mercado promissor também para o óleo de soja refinado aqui no nosso estado. 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

De volta, 17:52, 17:52. Este é o Conexão Regional desta sexta-feira, fechando a semana, né? Depois de muitas notícias, uma pauta intensa passou aqui pela nossa bancada.

0: Pois é, continuando com as informações, Santa Bárbara do Sul, 19 graus, atualizadas nesse momento, Saldanha Marinho também 19 graus. Deixe-me ver a nível regional, Passo Fundo 18 graus. Aparecendo aqui em nossa tela, na nossa live em tempo real, Panambi, 18 graus de temperatura. Então é mais ou menos essa temperatura mediana. Pois é, eu me reportava antes do intervalo sobre o fato, né, do jornalista maranhense Luiz Pablo, que entrou na mira da Polícia Federal após publicar reportagem sobre um veículo oficial do Tribunal de Justiça do Maranhão, utilizado por Flávio Dino e familiares durante deslocamentos particulares no estado. O que que acontece? Fora do seu trabalho, ele usando um carro oficial, né? As matérias incluíam fotos do veículo, placas e informações relacionadas à segurança do ministro. E aí, né, começou toda a polêmica. Começou toda essa polêmica, segundo a investigação, o problema não teria sido apenas a publicação das reportagens. A Polícia Federal sustenta que houve monitoramento e acompanhamento dos passos do ministro. Pois bem, segundo a investigação, o problema não teria sido apenas isso. O que aconteceu, né? O caso passou a ser investigado como crime de perseguição. Então sempre tem uma brecha aí quando algumas verdades aparecem, né? E aí os documentos citados na investigação afirmam que a situação teria provocado sofrimento emocional, medo constante, sensação de vigilância permanente e perturbação do equilíbrio psicológico no magistrado. Será? Luiz Pablo afirma que as informações chegaram até ele por uma fonte e que estava realizando trabalho jornalístico. Ele também questiona a apreensão de seus equipamentos e afirma que a medida pode atingir o sigilo da sua fonte. Dino, por sua vez, nega que tenha havido uso regular do veículo e afirma que veículos de segurança podem ser utilizados em colaboração entre o STF e os tribunais. Esse caso, então, gerou muita polêmica. E aí o ministro Alexandre de Moraes já deu um canetaço. E eu vou, neste momento, trazer um comentário de uma jornalista potente, de uma jornalista gabaritada, de uma jornalista de conhecimento sobre a operação determinada pelo ministro Alexandre de Moraes. Trata-se da jornalista Malu Gaspar. Vamos acompanhar o comentário dela sobre este fato. Vamos acompanhar o comentário de Malu Gaspar sobre este fato.
1: Tinha sido perseguido e que a integridade dele, física dele, está em risco. Obviamente que ninguém discute a importância de manter a integridade física de um ministro do Supremo. Não é essa a questão. O problema é que nesse caso concreto não foi apontado nenhuma evidência de que o jornalista em si estava seguindo o ministro. O ministro, inclusive, e seus familiares estavam na praia, com um carro na praia, na areia. E agora se sabe, porque foi violado o sigilo da fonte, que o jornalista nem estava lá. Foi a fonte que mandou para ele uma foto tirada no momento dentro da praia. Você não está sendo perseguido enquanto você está publicamente num carro oficial do Tribunal de Justiça do Maranhão. E quando isso foi publicado, o ministro Dino e o gabinete dele não explicaram nem para o jornalista, nem para ninguém no momento, o que é que tinha acontecido. Agora está se dizendo que o uso foi regular. Então, se é regular, divulga que é regular e bola para frente. Não foi feito isso. Foi aberto um inquérito para investigar o jornalista. Se fizeram duas buscas e apreensões, claramente com a intenção de violar o sigilo da fonte, que foi, inclusive, exposto hoje. Todos sabemos quem foi a fonte. Ah, mas é um inimigo político. Gente, é assim que surgem as denúncias. Não há denúncia possível do seu amigo. Quer dizer, até há, mas é muito mais raro. Além do que, novamente, não interessa se quem foi que denunciou. Interessa. A informação é verdadeira? Ela é de interesse público? Ela não é? O que não dá é para a gente ver um ministro do Supremo Tribunal Federal como o ministro Alexandre de Moraes, achando que pode... pode violar o sigilo da fonte, violando uma cláusula importantíssima para a nossa democracia, da nossa Constituição, que ele deveria guardar, violando um artigo da Constituição para proteger um colega.
2: Uhum.
1: Isso é uma ameaça seríssima à democracia. Você vê, Camila, que assim, são ministros que tiveram um papel importante, né, numa quadra muito ruim da nossa vida política, né, e que têm sido muito celebrados por salvar a democracia. Uhum. Mas o que a gente está vendo aqui é que eles se sentem tão poderosos, tão acima do bem e do mal, que eles acham que agora, para favorecer eles mesmos, eles têm que violar a Constituição. Quer dizer, é uma completa inversão das coisas. O ministro do Supremo não está no Olimpo. O ministro do Supremo também está sujeito ao mesmo artigo 5º da Constituição, que diz que todo mundo é igual perante a lei. Ser ministro do Supremo não dá salvo conduto a ele para violar a Constituição. Hoje é o jornalista no Maranhão, que algumas pessoas dizem que é blogueiro ou não é blogueiro, na tentativa de desqualificar o jornalista. Novamente, o que interessa não é quem, é a situação, porque nós estamos falando aqui de instituições, de garantias democráticas. Então, o que a gente tem que prestar atenção nesse momento é no cerne da situação. Não existe prova de que o jornalista estivesse perseguindo o ministro. Então, o que a gente tem que ver é justificado violar a fonte de um jornalista para proteger ou atacar alguém que você julga que está te incomodando? Isso é democracia? Isso é garantia democrática? A gente precisa prestar muita atenção nisso. Eu acho importante também chamar a atenção para a atuação da Procuradoria-Geral da República. Quando a gente viu recentemente operações sobre o Jacques Wagner, que estava sendo suspeito de receber vantagens do Banco Master, o Everton Rocha, suspeito de receber vantagens no INSS. O que é que disse o Paulo Gonet? Muito invasivo. Não podemos apreender relógio, não podemos apreender dinheiro. Onde a civil entrar em tal escritório? Não pode, invasivo demais. Agora, contra o jornalista, nessa situação flagrantemente inconstitucional, o Procurador-Geral da República autorizou. Quer dizer, tem uma completa inversão de valores que eu acho que a gente precisa ficar muito atento, porque senão vai acabar na casa de cada cidadão.
0: E aí está então o comentário de uma jornalista de peso, né, Malu Gaspar. Vou passar mais informações sobre essa jornalista, que acredito que deu conta do recado, né? Comentou sucintamente sobre este fato, né? Malu Gaspar, ela atua pelo jornal O Globo de São Paulo. É uma jornalista intensa e que possui um conhecimento profundo, está inserido nesta realidade política nacional, dentre outros assuntos. Ela é uma jornalista de São Paulo, né? É conhecida pelo seu trabalho no jornalismo político. Foi editora da revista Veja, no Rio de Janeiro, onde também foi chefe da Exame. Trabalhou como repórter da revista Piauí, participando de muitas reportagens, né? E ela é colunista do jornal O Globo e da Globo News. Então tem uma biografia exemplar. Malu Gaspar trouxe aí um outro lado da situação que é preciso que a comunidade acompanhe. 18 horas e 8 minutos, 18 e 8. Vamos, nesse momento, trazer a palavra da Secretária Nacional de Enfrentamento à Violência contra Mulheres, Estela Bezerra. A Lei Maria da Penha completou 20 anos recentemente. É uma lei que está sendo muito utilizada, infelizmente. Infelizmente, por quê? Porque, na regra normal, nós teríamos que não ter que conviver com a violência física, com o feminicídio, com tantas mães sendo castigadas, mulheres agredidas, mortas, seus filhos sendo assassinados por ex-companheiros, com o intuito de prejudicar a mãe, né? Afrontar a mãe, destruir o sentimento de mãe. Então a mulher, sem sombra de dúvidas, vem agora com a adesão às redes sociais, a notícia chega rápido. Olha, são Me parece que ontem foi comentado aqui, nos últimos 6 meses, 6 feminicídios por mês, acredito que, não sei se é no Brasil ou no Rio Grande, deve ser somente no Rio Grande do Sul. Então isso é lastimável, é um problema social crônico. As condutas de agressões, os crimes que estão sendo cometidos contra as mulheres, geralmente por problemas de término de relacionamento, é muito lamentável em nossa sociedade. E a secretária nacional de enfrentamento à violência contra a mulher, Estela Bezerra, nesse momento se pronuncia para falar exatamente sobre os 20 anos da Lei Maria da Penha, as modificações na lei e a eficiência dessa lei.
2: A Lei Maria da Penha, que completa 20 anos, é uma lei que tira o Brasil da omissão à violência contra as mulheres, né? E que muda uma percepção cultural muito forte e que era danosa para metade da nossa população, que são as mulheres. Antes da Lei Maria da Penha, a cultura era quem... Em briga de marido e mulher, ninguém mete a colher. E essa não intromissão do Estado fazia com que mulheres fossem executadas e ainda em muitas situações, como no crime do Dock Street, né, ter um argumento da mulher honesta e da morte em defesa da honra, do assassinato em defesa da honra. Então, esse tipo de modelo de civilidade, ele não era sustentável. O Estado brasileiro, ele é denunciado, né, na Comissão Interamericana de Direitos Humanos por conta do crime, da tentativa de crime de homicídio contra Maria da Penha, ali em Fortaleza, uma bioquímica, 3 tentativas, e o Tribunal de Justiça local se omite de fazer uma sentença justa. E aí o Estado brasileiro é condenado, e nesses 20 anos a gente vem avançando muito, mas encontrando novos desafios, que são as novas formas de expressão de violência contra as mulheres.
3: Ou seja, antes da lei, essa ideia de que em briga de marido e mulher ninguém mete a colher, ela ia até o judiciário mesmo, né? Ou seja, o próprio poder judiciário, o próprio Estado brasileiro encarava a violência doméstica como uma coisa da esfera privada do casamento, né?
2: Reprovava, não reprovava o agressor e ainda justificava, porque ele estava defendendo a própria honra, julgando a mulher, penalizando a mulher. Quem assiste ainda tem pelo YouTube os argumentos que eram utilizados no tribunal, dizendo que aquela mulher pediu para morrer.
3: Agora, ao longo desses 20 anos, secretária, a lei passou também por aperfeiçoamentos, novas discussões no Congresso, ela foi sendo modificada, né? O que a senhora destacaria como os aprendizados trazidos pela Lei Maria da Penha, em relação ao enfrentamento da violência contra a mulher?
2: Olha, a lei é muito completa. A lei, na medida em que ela foi, ela surge dessa penalização. O Estado brasileiro, anteriormente, na Convenção de Belém do Pará, que aconteceu aqui no Brasil, se obrigou a criar uma legislação, mas só em 2005, quando houve... 2004, quando houve a primeira Conferência Nacional das Mulheres, saíram 2 primeiros pedidos daquela conferência. Primeiro, a sanção da Lei Maria da Penha. Segundo, a criação de um programa de enfrentamento à violência contra as mulheres. Isso ali em 2004, 2005, 2006, o governo federal encaminhou a lei para o Congresso, ela foi aprovada. De lá para cá, ela teve muitas ameaças. Em 2012, a PGR encaminhou para o Supremo Tribunal Federal, uma AD, para poder o Supremo Tribunal Federal dizer que não existia inconstitucionalidade da lei. Recentemente, Maria da Penha, através de uma plataforma de informação, que é o Brasil Paralelo, eles tentaram desqualificar novamente Maria da Penha. Então, durante esses 20 anos, a lei também foi muito atacada, além de aperfeiçoada. Primeiro ativo dessa lei, ela fez com que o sistema de justiça criasse a vara de violência doméstica. Ela fez com que ampliasse as redes de delegacias especializadas das mulheres. Ela fez com que a gente ampliasse os mecanismos de acolhimento e de apoio à mulher. Então, Casa Abrigo, Centro de Referência, Casa da Mulher Brasileira, vem tudo na esteira dessa lei. Qual o nosso maior desafio no momento? A lei saiu de entender que violência da mulher era agressão física e assassinato e passou a abordar violência moral, violência patrimonial, violência psicológica. Recentemente assimilou a violência vicária, né, a ela também, essa é um mecanismo. Ela também fez com que as medidas protetivas de urgência fossem criadas. Não existia medida protetiva que afastava o agressor do ambiente da mulher vítima de violência e, ao mesmo tempo, que fazia com que aquela mulher tivesse um tipo de acompanhamento e monitoramento da segurança pública para que não seja vítima de feminicídio. Então, todos esses mecanismos são inovações da Lei Maria da Penha, que foi considerada na ONU durante muitos anos, ela é a terceira lei com maior aperfeiçoamento. O que ainda não implantamos da lei? Não implantamos devidamente os mecanismos de prevenção. Agora, no ano de 2026, em março desse ano, o Ministério das Mulheres com o Ministério da Educação editou uma portaria para regulamentar a Lei 14.164, que leva à escola o tema do enfrentamento à violência contra as mulheres, e esta portaria encontra-se em processo de implementação no Conselho Nacional de Educação, e agora em outubro, porque é o prazo que as comissões têm, entregará o resultado de como isso será implantado do ensino fundamental, passando pelo ensino fundamental, médio, até o ensino universitário.
3: Só para a gente explicar aqui para o ouvinte, né, violência vicária que a secretária mencionou é quando o agressor usa um familiar, geralmente os filhos, para atingir a mulher, muitas vezes matando, para causar sofrimento, então, à mulher. Agora, secretária, para a gente encerrar e para celebrar a data, o Ministério das Mulheres está promovendo aí o Agosto Lilás, né? O que está sendo, então, promovido esse mês?
2: Olha, tem uma vedação aí por conta do período eleitoral, mas a violência contra a mulher é considerada uma atividade de interesse público. Então, além das várias ações de divulgação do 180, nós estamos realizando, conjuntamente com o Conselho Nacional do Ministério Público, o CNJ e os estados brasileiros, aí vai, hoje mesmo eu viajo para Belo Horizonte, onde junto com a Defensoria e o Ministério Público, o Ministério das Mulheres vai estar realizando um seminário. Nós temos a nossa ministra viajando o Brasil inteiro, mas nossa principal atividade para o Agosto Lilás são formações dirigidas a operadores de segurança pública e operadores de direito, para que a gente fortaleça o acesso à justiça. Então, o Ministério da Justiça, o Ministério das Mulheres, tem estabelecido no Estado como um todo atividades de formação dirigida à Polícia Militar, Polícia Civil, para operacionalizar a Lei Maria da Penha, para atualizar a Lei Maria da Penha, e, ao mesmo tempo, nós estamos apoiando os Estados a partir das organizações, as secretarias estaduais das mulheres dos estados, para que essa agenda ela não só visibilize, mas ela apoie aquilo que a gente chamava de Operação Chamar e passou a ser a Operação Mulher Segura. A Operação Chamar acontecia só em agosto, tem um mutirão de mandatos de fazer efetivar e efetivar os mandados de busca, apreensão e prisão, que é aquilo que tem resultado numa diminuição do feminicídio. Nós hoje podemos celebrar porque a quantidade de registro de feminicídios ocorridos nesse primeiro semestre, em comparação ao primeiro semestre de 2025, nós conseguimos uma redução de 2,5. É uma redução ainda pequena, ainda tímida, mas isso significa que 19 mulheres deixaram de ser executadas. E a gente tem aí o desafio de avançar nos estados, na região Centro-Oeste, Sul e Sudeste, a região Norte e Nordeste, baixaram vertiginosamente os indicadores de feminicídio.
0: Certo, então, tivemos aí uma importante explicação, uma explanação ampla da Secretária Nacional de Enfrentamento à Violência contra Mulheres, Estela Bezerra, que atua a nível federal, e passando notícias importantes, né, comentando, trazendo a versão dela como secretária nacional a respeito da eficiência da Lei Maria da Penha. É hora do intervalo, já nós vamos falar sobre uma festa tradicional que acontece no próximo domingo em Saldanha Marinho. Até vou ver com mais cautela para saber se é nos limites de Saldanha ou Santa Bárbara do Sul. Nós vamos conversar com o presidente da comunidade já já aqui no Conexão Regional. Além disso, daqui a pouco eu tenho outra participação de autoridade federal do atual governo, cargo de confiança. Quem vai se pronunciar aqui no Conexão Regional é nada mais, nada menos do que uma outra autoridade pública. Trata-se do presidente da PECS Brasil, Laudemir Miller. Ele vai falar sobre as ações da agência APECS, né, para apoiar as empresas que foram afetadas pelo tarifaço de imposto incluído, determinado pelos Estados Unidos. Aquela carga alterada de impostos internacionais. Já já nós vamos ter aqui no Conexão Regional também este assunto depois do intervalo. Até mais. São 18h20 agora.
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7: 18 horas e 21 minutos.
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De volta, agora são 18 horas e 23 minutos, 18 e 23, notícia que chega em nossa redação nesse exato momento. Uma forte tempestade acompanhada de granizo atingiu diferentes regiões do Paraná nesta sexta-feira, surpreendendo moradores e deixando ruas e propriedades cobertas por pedras de gelo. Registros enviados à reportagem mostram a intensidade do fenômeno em cidades como Londrina, Prudentópolis, Pitanga, Irati e Laranjeiras do Sul. Em alguns locais, o granizo foi intenso o suficiente para formar uma camada de gelo sobre ruas, calçadas e áreas abertas. Motoristas precisaram buscar abrigo em locais protegidos, como postos de combustíveis e viadutos, enquanto moradores relataram o forte impacto das pedras de gelo sobre telhados e veículos. Olha, a intensidade da tempestade variou entre as regiões e ainda não há um balanço geral dos possíveis danos. Equipes locais e a Defesa Civil acompanham a situação para verificar ocorrências relacionadas a destelhamentos, danos em estruturas e outros prejuízos. A notícia está com grande acesso e foi anunciada agora, né, pela Folha Agrícola. Olha o Jornal da Capital, o Jornal Zero Hora, traz a seguinte informação: após reclamações, RGE atribui alta das contas de luz ao consumo maior dos clientes e reajuste de 16% na tarifa. Olha, o que que acontece? Aqui em Passo Fundo, uma conta de uma família humilde foi para 16.900 e alguma coisa. 17 mil reais consumir de energia elétrica em um único mês por um imóvel residencial é um absurdo. É um absurdo, isso está fora de padrão, completamente inaceitável, né? Eu acho que estaria na hora do ente público, da própria Assembleia Legislativa do Rio Grande do Sul, o Ministério Público, propor alguma ação coletiva para investigar esse tipo de situação, porque não é fato isolado. Rotineiramente existem reclamações de excessos de contas de energia elétrica com valores absurdos, né? E não foi um único caso em Passo Fundo. Foram vários casos em Passo Fundo, né? Na melhor hipótese, uma fuga de energia, um curto-circuito que está consumindo, roubando energia, né? Agora, temos aí algumas outras empresas também, aí tivemos problemas com as empresas que abastecem energia elétrica e em outras épocas, inclusive com problemas também de contas absurdas de água. Então é preciso que se investigue para não inviabilizar a vida de uma aposentada, como é o caso dessa senhora da cidade de Passo Fundo. 18 horas e 26 minutos agora, seguimos com as informações. Olha, atenção, urgente, temporais de granizo atingem diversos locais do Paraná neste momento. Também uma notícia veiculada às 17 horas de hoje. Por lá, a situação acredito que não esteja boa.

silo da Cocamar desmorona no Paraná. Imagens impressionantes. Um silo da Cocamar desmoronou no início da tarde de sexta-feira, hoje, portanto, em 1º de maio, no norte do Paraná. 1º de maio é o nome da cidade. Um vídeo recebido pela reportagem da Folha Agrícola mostrou parte da estrutura no momento do desmoronamento. As circunstâncias do ocorrido ainda não foram esclarecidas. Até o momento, também não há informações confirmadas sobre possíveis vítimas ou feridos. Dezoito horas e 28 minutos agora, 18 e 28. Santa Teresa do Oeste também foi atingido recentemente por granizo no Paraná. E aí desperta uma certa ansiedade, né, em relação àqueles que possuem parentes, né, no estado do Paraná. Fica aquela apreensão, será que estão bem, será que não estão bem? Nuvem funil é registrada em Garapuava, no Paraná.

O Grupo Casas Bahia anunciou hoje o fechamento de 298 lojas das Casas Bahias e da marca Ponto, antigo Ponto Frio, em todo o Brasil. A medida drástica afeta o estado do Rio Grande do Sul, com encerramento de unidades e demissões na capital e no interior do estado, como parte de um plano severo de corte de despesas. Infelizmente, né? Isso, quantas famílias perderam o emprego diante desta ação administrativa do Grupo Casas Bahias e do Ponto, antigo Ponto Frio, né? Hoje, dia 14, um dia triste, sim senhor, para o Rio Grande do Sul e para o Brasil. As duas marcas pertencem ao mesmo grupo empresarial. O enxugamento atinge quase 30% das unidades, ou seja, quase 300 operações. Os encerramentos também provocam uma forte leva de demissões. Na capital, segundo o presidente do Sindicato dos Empregados no Comércio da Capital, o Sindec, Nito Neco, fecharam a loja Casas Bahias da Rua Doutor Flores e do Centro Histórico e duas unidades do Ponto nas avenidas Azenha e Cavalhada. Pelo menos 40 trabalhadores foram demitidos. 40 trabalhadores, né? Além das unidades da capital, foram fechadas lojas em Viamão, Caxias do Sul, Cachoeira do Sul, Santa Maria, Canoas, Gravataí, Cruz Alta, Vacaria, Canela e Ijuí. Olha, a Casas Bahia entrou em recuperação extrajudicial em 2024 com dívida de 4,1 bilhões de reais. 40 desempregados, vamos fazer uma média modesta de 3 pessoas por família, são 120 pessoas somente em Porto Alegre que estão sem a renda familiar em razão da perca do vínculo de emprego com as Casas Bahias do funcionário demitido.

0: Agora são 18 horas e 31 minutos, 18 e 31, esta é a hora certa aqui no Conexão Regional desta sexta-feira, último dia útil da semana para o nosso programa, né? E tem festa na região. E festa das boas, com certeza. Festa das boas é na comunidade de São Roque. Comunidade Católica de São Roque, Saldanha Marinho. E quem está neste momento conectado aqui com o Conexão Regional é, acredito que seja o presidente da comunidade, né, que gentilmente nos atende nesse momento, Henrique Miller, é o nosso convidado para se pronunciar e contar para a população de Santa Bárbara e Saldanha Marinho dos preparativos para esta grande festa. Boa noite, Henrique.
1: Boa noite, Osmir dos Santos. Boa noite aos amigos radio-ouvintes da 97.9. Com muita alegria, eu, Henrique Miller, em nome da comunidade São Roque, da minha diretoria, que estamos todos convidados para mais uma edição da nossa tradicional festa em honra ao padroeiro São Roque.
0: Como é que vai ser servido o almoço? Como é que funciona aí a programação da festa? O que está programado, amigo?
1: Está programado...

0: e né, variedades de bebidas ser distribuído pela distribuidora Pasquale, né? Então, é churrasco para almoçar na festa, né, do padroeiro, e daí quem quer retirar para levar para casa também, está sendo vendidas as fichas para quem quiser almoçar em casa também, com nós, né, com a diretoria, comigo, com os demais membros da diretoria. E daí o almoço vai ser a retirada do churrasco para quem vai levar para casa a partir das 11h30 e para quem almoça na festa ao meio-dia.
1: É, como é que vai funcionar servir o churrasco? Quer dizer, não é servido na mesa, a pessoa compra a carne da sua preferência para almoçar na festa, é isso, Miller?
0: Isso, a pessoa, os familiares, né, leva a sua bandeja, né, o seu prato, a sua bandeja, e tira a carne ali no nosso, na nossa, nós temos ali na distribuição da carne ali, na entrada da churrasqueira ali, a pessoa entrega a sua ficha e recebe sua carne e senta com seus familiares, ou com seus amigos, ou com o seu grupo que deseja, para almoçar ali, confraternizar ali o seu meio-dia aí. E à tarde nós temos a domingueira, né? À tarde nós temos a domingueira.
1: Tem um baile por aí. Começa aí 14, 15 horas, vai até que horas?
0: Ah, começa às 2 horas da tarde com o musical Bom de Baile, né? E depois vai até às 8 horas, 9 horas, e conforme o pessoal tá ficando aí, a gente vai estendendo a música aí, porque é tradicional de São Roque alegrar o povo e o povo ficar feliz aí na nossa festa.
1: Verdade. Carne de excelente qualidade, Henrique.
0: Sim, carne de procedência, de excelente qualidade. É a maior preocupação, não só minha, mas das outras diretorias e da nossa comunidade, em servir bem quem vem na nossa comunidade, né? O nosso cartão postal de São Roque é um lugar acolhedor e principalmente um bom churrasco, um churrasco muito apetitoso, muito saboroso, que aos familiares geralmente é difícil alguém achar que deu errado, né?
1: E para o baile a entrada é gratuita, tem que pagar um valorzinho para participar do baile.
0: Não, para domingueira à tarde a entrada é gratuita, é gratuita. As portas do pavilhão vai estar aberta, não tem cobrança de ingresso para nada. Quem quer vir curtir a sua domingueira, o seu casal aí, quer vir, é só chegar e dançar.
1: Tu sabe de cabeça quantos anos tem a comunidade aí, Henrique? Você nasceu aí na comunidade?
0: Eu sou neto dos fundadores e bisneto dos fundadores, que nem de uma das famílias fundadoras, né?
1: Certo.
0: Que então a comunidade aproximadamente tem uns 116 anos.
1: 116 anos tem a comunidade de São Roque, que maravilha, né? E eu vi uma foto aqui no convite, tem uma estrutura muito boa, né, Henrique?
0: Sim, tem uma estrutura muito boa. E a gente tem uma estrutura que foi trabalhado, né? Muito, muito trabalhado antigamente, e eu sou a geração mais nova e os demais, a gente sempre quer manter esse trabalho que os antigos começaram e poder sentir que as pessoas, né, consigam manter suas comunidades, né? Não só São Roque, mas todas, né? Que todos tiveram muito trabalho para construir, né?
1: Verdade. Teve
0: Ah, elas.
1: equipe de futebol aí ou ainda tem?
0: Teve antigamente, teve, tinha grupo de jovens, tinha diversos grupos. Hoje tem mais o grupo da Bocha, né? O grupo da Bocha e ainda o clube de mães, ainda que trabalha aí que tem essa parte social dentro da comunidade.
1: Ótimo, tranquilo então. Olha, desejo a vocês uma extraordinária festa, que tudo ocorra dentro do planejamento, que o tempo colabore também, né? Que seja um domingo, se tiver que ser frio, que seja, mas que depois o tempo seja um tempo de sol radiante aí, porque o calor das pessoas é que fará o ambiente da festa, até porque tem missa às 10 horas e 30 minutos para dar uma alimentada na fé e no espírito, não é verdade?
0: Isso, bem lembrado, bem lembrado. Eu ia ressaltar agora que nós temos a nossa Santa Missa, né, em honra ao padroeiro São Roque, é o aniversário do nosso santo, às 10h30, e depois, após a confraternização, já começa no pavilhão ali, com a recepção dos grupos, comunidades, as famílias, o vovô, vovó, o titio, titia, enfim, a São Roque vem, eu espero de vocês de braços abertos aí, a nossa comunidade acolhedora. É que nem se sente em casa, pode vir pedir para nós o que precisar, a gente.

0: está sempre disposto a ajudar e receber os nossos visitantes com uma alegria e com a melhor atenção que a gente pode dar ao público.
1: Perfeito. Eu vou me organizar para comparecer aí e visitar vocês aí. Um abraço, Henrique Miller. Tudo de bom, boa noite, boa festança.
0: Muito obrigado. Vamos estar esperando o amigo e toda a comunidade em geral de Santa Bárbara do Sul e Saldanha Marinho, reforçando o nosso convite para a tradicional festa em honra ao padroeiro São Roque. Aqui você se sente em casa, vem dançar aí na domingueira, vem tomar uma cerveja estupidamente gelada da distribuidora Pasquale, que vocês não vão se arrepender. Tenho certeza disso.
1: Um abraço e até
0: Um abraço.
1: domingo, se Deus quiser.
0: Até domingo, se
1: 18
0: Deus quiser.
1: e 39, este foi o Henrique Miller, um dos organizadores da festa, porque para organizar esse tipo de festa, são vários dias e depende de uma equipe que tenha integração e que conheça definitivamente o serviço, tenha experiência, né? Preparo do churrasco, temperar o churrasco, preparar a lenha para assar, a churrasqueira, a limpeza do salão, né? Organizar, decorar. Olha, são muitos dias de trabalho e a recompensa desse pessoal é ver a festa transcorrer conforme o planejamento. E, acima de tudo, que a população, que a comunidade participe. Que a comunidade participe. É a maior recompensa de quem organiza uma festa do padroeiro na sua comunidade. 18 horas e 40 minutos, repetindo, 18 e 40. Eu agora há pouco falava a respeito de mais uma participação de uma autoridade federal aqui no Conexão Regional. E nesse momento, eu já estou acionando aqui a nossa próxima participação. Trata-se de uma autoridade que vem falar sobre as ações que estão sendo feitas, né, para amenizar, na verdade, o tarifaço lá dos Estados Unidos. Muitas empresas sofrendo com esse tarifaço. Muitas empresas sofrendo, né? E é o presidente da Apex, o Leudemir Miller, que vai falar sobre as ações da agência Apex Brasil, para apoiar, dando apoio às empresas afetadas pelo tarifaço de impostos dos Estados Unidos, o chamado tarifaço do presidente Trump. E aí, vamos acompanhar então o que nos diz essa autoridade nacional.
2: É um plano de socorro, de atendimento às empresas que estão sendo impactadas pelo aumento de tarifas, pelo governo americano. Nós temos hoje vários setores, mais de 2 mil produtos estão com tarifas elevadas. Você imagina que de uma hora para outra o empresário brasileiro está enfrentando um imposto a mais, uma tarifa a mais de 40%. Então nós vamos apoiar diretamente as empresas brasileiras, vamos trabalhar com 5.300 empresas para que essas empresas, o empresário, possa encontrar, ficar frente a frente com o comprador internacional do mercado dele, né, do produto dele, em mercados alternativos. Então é isso que a gente vai fazer. Nós vamos fazer isso por meio de feiras internacionais, rodadas de negócios, trazer compradores ao Brasil, e o nosso objetivo é realmente fazer com que apoiar esses empresários para que eles diversifiquem, encontrem um novo caminho, encontrem um novo mercado.
3: Pois é, o senhor mencionou aí 5.300 empresas, né, afetadas que podem ser ajudadas por esse novo plano. São 35 setores econômicos. Quais são esses setores, presidente? Onde é que o problema é mais grave? E o plano, ele tem mecanismos aí para priorizar alguns setores onde, entre esses 35, onde o problema seja ainda pior?
2: Nós vamos atender a todas as empresas impactadas, né? 5.300 empresas, todas as empresas impactadas pelo tarifaço. Claro que a gente tem algumas prioridades, são setores setores que estão sofrendo mais, né? Porque a gente tem muitas empresas, por exemplo, do setor de rochas, que pega muito, né, aí a região de Espírito Santo, que os Estados Unidos é o mercado principal. A gente tem o setor de madeira, que pega a região sul, que os Estados Unidos é o mercado principal. Móveis, a gente tem calçados, têxteis, enfim, de várias regiões do Brasil. Nós vamos priorizar estes setores numa estratégia também setorial. A Apex Brasil, que é a Agência Brasileira de Promoção de Exportação, nós temos uma parceria com 29 entidades setoriais, empresariais, que estão conosco nesse grande movimento, né, de apoiar essas empresas. Então, a gente tem prioridade, mas nós vamos atender todas as empresas, cada uma delas individualmente. E aí, Mariana, até para as empresas, né, as pessoas que estão ouvindo a Voz do Brasil e acompanhando a gente, o Brasil, neste mês de julho, nós exportamos 35 bilhões de dólares. E de janeiro a julho, a balança comercial brasileira já registra 220 bilhões de dólares de exportação. Ano passado, nesse período, a gente estava em 200 bilhões. E o que está acontecendo, né? Nós temos, portanto, 20 bilhões a mais em relação ao ano passado. Nós caímos a exportação para os Estados Unidos em 3 bilhões de dólares, mas nós tivemos um aumento para a Europa de 3,1 bilhões de dólares, para a Índia, que é um mercado que agora a gente está tracionando mais nossas exportações, nós crescemos 2 bilhões e 700 milhões, nós crescemos 11 bilhões e 300 milhões para a China. Então, a exportação brasileira está num caminho muito importante. A gente já tem um superávit da balança comercial no Brasil deste ano, nessa metade do ano, de 50 bilhões de dólares, mas tem setores que estão sofrendo com o mercado americano. Então, nós estamos num movimento geral para trabalhar a diversificação das exportações brasileiras com um foco específico nas empresas que estão sendo afetadas. E a gente vai trabalhar com vários mercados. Vamos trabalhar com o Canadá, com o México, a gente vai trabalhar a África, vamos trabalhar com a Europa, que a gente tem esse acordo tão importante, com a Alemanha, vamos trabalhar com a Ásia principalmente, né? Não só China, mas Filipinas, Indonésia, Malásia, Singapura, que o Brasil acabou de assinar um acordo. Então, é um grande movimento de ampliação das exportações do Brasil, de diversificação das exportações brasileiras, mas principalmente, sabe, Mariana, para pegar na mão, para atender aquele empresário que de uma hora para outra está enfrentando um imposto de 40%. É para esse empresário que é esse plano. E o que, que a gente vai fazer? Nós vamos colocar compradores internacionais do produto dessa empresa frente a frente para que ele possa negociar. E a gente vai fazer isso, inclusive, com isenção de taxa. Nós não vamos cobrar os serviços que geralmente a Apex Brasil cobra, né? A gente tem algum subsídio, mas dessa vez a gente vai fazer com uma isenção total de taxa para esses setores, porque realmente as empresas estão precisando. E ainda mais, muitos empresários nos falam assim, mas eu estava preparado para os Estados Unidos.
3: Sim, inclusive, uma alegação, né? Ah, é um mercado específico, eu tinha que vender a demanda da forma como eles apresentam. É possível adaptar isso para outros mercados?
2: Muitos, por exemplo, falam assim, mas a minha máquina, ela está certificada para o mercado americano, né? O meu produto tem uma certificação específica, eu fiz uma adaptação, eu mudei minha embalagem, seja específico para os Estados Unidos. Nós vamos poder atender também essas empresas, inclusive com apoio financeiro para a certificação, para mudança de embalagem, num valor de até R$40 mil. Então, as empresas que trabalharem com a Apex Brasil, que se inscreverem, que entrarem nesse nosso plano de diversificação, vão ter uma série de medidas de estar frente a frente com um comprador internacional, mas também de se preparar. E o empresário vai poder ele buscar uma certificação, vai poder ele, por exemplo, fazer uma adaptação no produto, e aí a gente vai ter uma metodologia, inclusive, de fazer um ressarcimento de até R$40 mil para realmente a gente trabalhar nos próximos 12 meses para que essas empresas encontrem um novo mercado. Nós não queremos e não vamos, Mariana, abandonar os Estados Unidos. Estados Unidos é um mercado muito importante, nós vamos continuar trabalhando nos Estados Unidos junto com as empresas brasileiras, inclusive junto com as empresas americanas. Nós temos um escritório, a Apex Brasil tem um escritório em Washington, onde nós vamos trabalhar para que o setor privado estimule, negocie um aumento isento das isenções, nós queremos que mais produtos brasileiros fiquem isentos. Os produtos já isentos, nós queremos aumentar a nossa participação no mercado americano. Mas o nosso ponto principal agora é diversificar as exportações brasileiras e pegar na mão, apoiar esses empresários que estão sofrendo com esse aumento de tarifa repentina, né? O que muda os negócios, muda toda a estratégia. E a Apex Brasil, a Agência Brasileira de Promoção de Exportações, junto com 29 entidades do setor privado brasileiro, vão trabalhar a partir de hoje já, junto com as empresas, para que elas possam encontrar um novo mercado e seguir as exportações.
3: Presidente, o senhor mencionou até um atendimento individualizado que vai ser feito com as empresas, né? Ou seja, cada uma sendo atendida na sua especificidade. Exato. Os empresários, então, que estiverem, né, esses 5.300 empresários que estiverem interessados em receber esse apoio da Apex Brasil, como é que eles devem proceder? Onde eles podem procurar informação? Como é que eles podem acessar a Apex?
2: Eles podem procurar diretamente a Apex Brasil, que é apex.com.br. Então, a gente já está preparado para atender essas empresas e o atendimento é individualizado, Mariana. Sabe por quê? Porque cada empresa tem a sua realidade, tem o seu produto, tem a sua estratégia, tem a sua maturidade. Então, nós vamos atender uma por uma, montar uma estratégia para o seu produto, para um mercado alternativo. A gente tem uma base de inteligência muito importante de oportunidades dos mercados internacionais para cada um desses produtos, mas também toda uma estratégia com 29 entidades do setor. Então, a empresa também pode procurar a sua entidade. Empresa de calçado, de móveis, de plástico, enfim, de 29 setores que nós estamos trabalhando nessa parceria, nesse grande movimento, nesse esforço extraordinário. Toda a nossa equipe tá mobilizada. É a hora de a gente se unir para diversificar as exportações brasileiras, para apoiar os nossos empresários que tanto trabalham, que tem orgulho do seu produto. A exportação muitas vezes é um sonho para o empresário, né? E esse sonho, em alguns casos, está interrompido. Então a gente quer voltar a sonhar com outro mercado para que esse produto, que é tão bom, que é resultado do trabalho de muitas pessoas, de homens, mulheres, empresários, empresárias, possam encontrar um novo caminho, possam encontrar um novo mercado. E é esse o trabalho que a gente começa a fazer a partir de hoje.
1: Obrigado pelas informações, 18h50. Este foi uma autoridade nacional aqui no Conexão Regional, né? Falando Laudemir Miller, ele é o presidente da Apex Brasil, que está aí preocupada, ações dessa agência para apoiar as empresas, as indústrias afetadas pelas tarifas impostas pelos Estados Unidos, o chamado tarifaço. 18h51, vamos ao último intervalo do nosso Conexão Regional. Depois eu vou falar sobre esportes local. Santa Bárbara do Sul, Campeonato Municipal da Semana da Pátria, chega à sexta rodada nesta sexta-feira. Já já, você acompanha comigo as rodadas de hoje. Até mais.
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18h54, a partir de agora as informações do futebol aqui no Conexão Regional. O Campeonato Municipal de Futsal de Santa Bárbara do Sul, alusivo à Semana da Pátria, chega à sua sexta rodada nesta sexta-feira, dia 14. A programação terá início daqui a pouco, né, às 19 horas, no Ginásio de Esportes Dr. Mário Brum, com 4 partidas pelas categorias Série Prata, Veterano e Série Ouro. A rodada promete movimentar a noite esportiva do município, reunindo atletas e torcedores em mais uma sequência de confrontos nesta competição. Atenção, a sexta rodada, Série Prata Tauras versus Jaguaras, Veteranos Chavante e Tauras, Série Prata Juventude Turbinados e na Série Ouro é os Guri e Embaixadores. Com equipes de diferentes categorias, o campeonato tem promovido a prática esportiva e a integração entre atletas e comunidade, movimentando o calendário esportivo da cidade. A entrada é gratuita, entrada franca, e a comunidade está convidada a prestigiar os jogos e acompanhar de perto os atletas que representam suas equipes nesta competição. O Campeonato Municipal da Semana da Pátria é promovido pela Administração Pública, por meio da Secretaria Municipal de Educação, Cultura e Desporto e do Departamento de Esportes. Uma informação que alinha as últimas notícias do Conexão Regional desta sexta-feira.

Mais um acidente envolvendo maquinário agrícola no segmento rural. Um jovem de 19 anos morreu após sofrer um grave acidente durante uma atividade de trabalho em uma propriedade rural de Serra Negra, no interior de São Paulo. A vítima, identificada como Bruno Aparecido Vasconcelos, realizava lavagem de um equipamento acoplado a um trator. Segundo o boletim de ocorrência, o trator estava parado, mas a máquina permanecia ligada. Em determinado momento, o equipamento teria puxado o jovem. A suspeita inicial é de que a blusa utilizada por Bruno tenha se enroscado na máquina, provocando o acidente e as graves lesões. Lamentavelmente, né? Olha, um tornado causou 10 milhões de prejuízos na agricultura e pecuária de Piraí do Sul. A agricultura e a pecuária de Piraí do Sul, nos Campos Gerais do Paraná, acumulam aproximadamente 10 milhões em prejuízos após a passagem do tornado que atingiu a área rural do município no sábado que passou. Pois é, e ainda nesta semana eu trazia aqui as notícias de que o serviço de meteorologia, as informações lá dos Estados Unidos dizem que o El Niño ainda poderá estender-se até março de 2027. Possível feminicídio seguido de suicídio mobiliza forças de segurança em Salto do Jacuí. O repórter Luan Tavares atualizou as informações sobre uma ocorrência registrada na tarde desta sexta-feira na localidade de Capão Bonito, no interior de Salto do Jacuí. As primeiras informações apontam para um possível caso de feminicídio seguido de suicídio, conforme apurado até o momento. A ocorrência, um casal de idosos, hein? Os envolvidos seria um casal de idosos. A ocorrência policial segue em andamento, as forças de segurança estão investigando as devidas circunstâncias do caso, que ainda não está completamente esclarecido. Uma pena, um casal de idosos. A...

0: A suspeita é de feminicídio seguida de suicídio, lamentavelmente. Olha, o Conexão Regional fica por aqui nesta sexta-feira. Um grande abraço a todos aqueles que estiveram sintonizados na frequência 97.9 da Rádio Blau Nunes FM aqui de Santa Bárbara do Sul. À noite tem Jorge Costa comandando um sertanejão por aqui e sempre com aquela alegria, aquele entusiasmo do nosso professor Jorge Costa nas ondas da Blau Nunes até 10 horas por aí, se eu não estou enganado, né? Poderia ser até mais tarde, diante da agradabilidade da companhia do Jorge Costa. Um abraço a todos que estiveram conectados aqui com o Conexão Regional. Nos preparamos para a Voz do Brasil. Até segunda-feira, a partir das 6 horas da manhã, eu estarei aqui trazendo a música do Rio Grande, a tradição do nosso estado, a nossa cultura aqui na nossa terra, a cultura de nossa gente no Pampa e Querência. A partir de segunda comigo, das 6 às 8 da manhã. Tchau e obrigado, um beijo no coração de todos e um bom final de semana.
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3: Olá, boa noite.
2: Boa noite para você que nos acompanha em todo o país.
3: Sexta-feira, 14 de agosto de 2026.
2: Vamos ao destaque do dia.
3: Vícios em apostas.
2: 1 milhão e 200 mil brasileiros decidiram bloquear o próprio acesso às plataformas.
3: E mais de 800 mil pessoas estão impedidas de apostar em bets por participarem de renegociação de dívidas. Dilson Santa Fé.
4: Desse total, aproximadamente 794.200 estão relacionadas à modalidade voltada a inadimplentes.
2: A regulação da publicidade para bets foi tema da entrevista de hoje.
3: Ricardo Morishita, da Secretaria Nacional de Defesa do Consumidor, faz um alerta para quem gosta de jogar.
5: Jogar faz você perder dinheiro. Você perde. A regra é perder.
2: E hoje vamos fazer um passeio por patrimônios históricos brasileiros.
3: O Brasil possui 26 locais com esse título mundial da Unesco.
2: Pela voz de quem vive no local, conheceremos mais sobre 3 cidades tombadas.
6: Sou nascido aqui em Ouro Preto, sempre fui apaixonado pela história, sempre ficava encantado, né, com aquele centro histórico ali, parecia a cidade que a gente vê naqueles filmes europeus.
7: São Miguel das Missões, que esse ano estamos comemorando 400 anos da história das missões.
8: E as pessoas só conhecem a cidade de Olinda pelo carnaval, mas muita coisa em Olinda aconteceu primeiramente.
3: Hoje na apresentação da Voz do Brasil, Luciano Seixas e eu, Mariana Jungmann.
2: E acompanhe a gente ao vivo, acesse radiogov.ebc.com.br ou o canal Gov na sua TV aberta.
3: O governo brasileiro abriu processo para avaliar a adoção de medidas de reciprocidade em resposta às tarifas impostas pelos Estados Unidos.
2: A análise tem como base a Lei da Reciprocidade Econômica, que permite ao Brasil adotar medidas para responder a ações comerciais consideradas prejudiciais ao país.
3: O Ministério das Relações Exteriores também informou a solicitação de consultas diplomáticas com o objetivo de buscar uma solução por meio do diálogo.
2: Enquanto isso, o governo brasileiro seguirá defendendo o multilateralismo e buscando novos mercados para os produtos brasileiros.
3: Uma resolução do Ministério de Minas e Energia define diretrizes para o combate a fraudes e adulterações no mercado de combustíveis e de derivados de petróleo.
2: A norma também apresenta medidas para o fortalecimento da fiscalização pela Agência Nacional do Petróleo, Gás Natural e Biocombustíveis, ANP.
9: O objetivo da norma é fortalecer a fiscalização do mercado de combustíveis. Elaborada pelo Conselho Nacional de Política Energética, o documento estabelece a atuação da Agência Nacional do Petróleo, Gás Natural e Biocombustíveis nas ações preventivas de fiscalização dos agentes regulados, nas atividades de produção, importação, distribuição e revenda varejista de combustíveis e derivados de petróleo. Assim, a ANP poderá fazer a identificação antecipada de falhas e a adoção de medidas corretivas para manter o adequado funcionamento dos equipamentos, contribuindo para o aumento da confiabilidade e segurança operacional. A norma determina ainda um maior intercâmbio de informações eletrônicas com institutos de defesa do consumidor, ministérios públicos, polícias civil e federal e Inmetro. Caberá também à ANP combater as fraudes no setor, com atenção especial para matérias-primas, tipos de petróleo utilizados, os derivados e biocombustíveis produzidos, atestando anualmente que a produção está adequada ao processo produtivo, garantindo uma maior confiabilidade aos consumidores. Nazi Brum para a Voz do Brasil.
3: Quem negociou dívidas de cartão ou de contrato com o FIES não pode realizar apostas nas chamadas bets.
2: De acordo com o Ministério da Fazenda, cerca de 800 mil pessoas estão impedidas por conta das renegociações.
3: A restrição também abrange beneficiários de programas sociais e aqueles que decidiram aderir à plataforma de autoexclusão.
4: Mais de 800 mil pessoas que renegociaram dívidas estão impedidas de apostar em plataformas autorizadas pela Secretaria de Prêmios e Apostas, a SPA. Desse total, aproximadamente 794.200 estão relacionadas à modalidade voltada a inadimplentes e 33.120 ao Fundo de Financiamento Estudantil, o FIES. Também há bloqueios para beneficiários do Bolsa Família e do Benefício de Prestação Continuada, o BPC. Segundo o Ministério da Fazenda, essas restrições seguem uma decisão do Supremo Tribunal Federal, o STF. Outra opção é a plataforma centralizada de autoexclusão, que permite solicitar o bloqueio de acesso às plataformas autorizadas. Já foram registrados mais de 1.200.000 pedidos. A plataforma também oferece cursos gratuitos sobre aspectos comportamentais e financeiros relacionados às apostas. Ainda um autoteste de saúde mental, com informações sobre riscos associados a apostas e pontos de atendimento no Sistema Único de Saúde, o SUS. Para obter mais informações e entrar na plataforma de autoexclusão, acesse gov.br/fazenda.
10: Dilson Santa Fé, para a Voz do Brasil.
2: Pois é, e o vício em apostas, especialmente entre os consumidores que utilizam casas ilegais, vem preocupando os órgãos de controle do governo federal.
3: Para reduzir os prejuízos, uma portaria regulou as publicidades das casas de apostas, as chamadas bets.
2: Entre os órgãos envolvidos na regulação e fiscalização dessas propagandas está a Senacom, a Secretaria Nacional de Defesa do Consumidor.
3: E esta semana o tema foi discutido em oficina promovida pela Secretaria com PROCONs de todo o país.
2: Hoje nós conversamos mais cedo sobre o assunto com o secretário da Senacom, Ricardo Morishita. Acompanhe.
3: Secretário Ricardo Morishita, bem-vindo à Voz do Brasil. Prazer ter o senhor com a gente. Bom, secretário, essa semana a Senacom promoveu duas oficinas voltadas para as entidades do Sistema Nacional de Defesa do Consumidor, né? Uma delas reuniu os PROCONs de todo o Brasil para tratar de crédito ao consumidor, fiscalização e combate ao endividamento. Queria que o senhor falasse para a gente, então, o que foi abordado e como os PROCONs podem ajudar nesses problemas das famílias.
11: Muito bom. Olha, esse é um tema que tem preocupado todos os consumidores, o endividamento. Ele é um tema muito relevante. A primeira medida é trocar informações. A segunda é trabalhar na prevenção, combater tudo aquilo que pode ser combatido preventivamente. E depois verificar os efeitos para que na reparação, na negociação da dívida do consumidor, a gente consiga dar sempre a melhor proteção.
2: Tem uma outra oficina, que a Mariana falou de duas, né? Que seria a capacitação desses órgãos de defesa do consumidor em relação às bets, né? As apostas de cota fixa, chamadas bets, que hoje é um problema nacional, né? Se não mundial. O que foi abordado nessa capacitação, secretário?
11: Olha, basicamente a gente estava bastante preocupado com a questão da publicidade. Essa oficina, ela reuniu, eu acho que isso é importante a gente comentar, os três grandes setores públicos, a área pública que tem poder de fiscalizar e ajuizar ações. Então, nós tivemos lideranças dos PROCONs, das cinco regiões do país, Nós tivemos promotores que estão trabalhando com esse tema e também a Defensoria Pública, porque a tutela, a proteção e o acesso dos consumidores carentes individualmente, você tem a Defensoria trabalhando. E os três juntos, além de trocar informações, a gente pôde olhar, sobretudo, para como isso chega para o nosso consumidor. E o foco é sempre o combate. O combate à ilegalidade, o combate daquelas que são legalizadas, mas estão cometendo abusos. E o foco é sempre você ajudar nesse mecanismo de prevenção.
3: Inclusive, a gente teve recentemente uma portaria interministerial, né, para tratar dessa questão da publicidade das bets. E a Senacom faz parte dessa, desse grupo aí de organismos do governo que montaram essa portaria.
11: Exatamente. Isso é fundamental, né? Você vê o Estado trabalhando junto, coordenadamente, melhora, potencializa os efeitos no dia a dia do nosso consumidor.
2: As plataformas que estão regularizadas, né, junto ao governo federal, estão autorizadas a funcionar, tudo certinho, elas também têm limites, não é isso, secretário? O que as propagandas delas não podem conter, por exemplo?
11: Olha, eu acho super importante, mas eu posso fazer uma observação? O primeiro grande alerta para o consumidor: cuidado com as ilegais. Não há como ganhar com as ilegais. Elas estão descumprindo a norma, não recolhem os valores, não tem segurança para o jogo. É perda certa. Jogar numa bet ilegal é um prejuízo gigantesco para os consumidores, para o bolso dele e para a saúde dele. Então a gente faz esse primeiro alerta. Cuidado, consumidor. Cuidado com a bet ilegal. Essa é a primeira grande frente. A segunda, Luciano, é aquela para as legalizadas. E aqui acho que tem uma contribuição importante, uma clareza que o Estado brasileiro está dizendo. Três frases que ajudam a gente a entender quais as cautelas que o consumidor jogador, o consumidor apostador precisa ter. A primeira delas é o que o Ministério da Fazenda diz: jogar faz você perder dinheiro. Você perde. A regra é perder. Por isso, toda publicidade. Por exemplo, aquela que mostra que houve um consumidor que ganhou, aí mostra lá que aquele foi o premiado, mostra o valor que foi premiado. É enganoso, porque a regra é perder. Em mais de 90% dos jogos, em mais de 97%, 94%, eu tive agora no Espírito Santo, o Ministério Público fez uma mensuração, pelo menos 94% dos jogos são perdidos, o consumidor perde. Mostrar que ele está ganhando é uma enganosidade. Não pode. Essa é uma questão. A segunda questão: como jogar? A regra é perder. Aquele que vai na internet ensinar como a pessoa ganha é profundamente enganoso. Como é que você ensina alguém a ter sorte? Quando, na maioria das vezes, você vai perder. Porque é essa a primeira frase de advertência que precisa ser observada. Você vai perder. Você joga por entretenimento, é para se divertir, mas não porque você vai perder. Essa é a primeira frase. E toda publicidade que for contrária a essa frase, ela é enganosa. Essa é a primeira regra: você vai perder. A segunda regra, que essa diz respeito à saúde e à segurança dele: pode causar dependência. É sério isso, porque é biológico. Há uma interferência no comportamento biológico. Então, pode viciar. Porque pode viciar, tem uma regra importante. Quando você faz uma publicidade e facilita o jogo, quando você, por exemplo, o consumidor entra ali e aí tem, por exemplo, um botãozinho para turbinar a jogada. Olha, turbinar a jogada, você está incentivando ele a jogar mais. São mecanismos que podem causar vício, dependência. Bonificar é proibido. Por quê? Porque a bonificação, você vai entrar na bet, já ganha bonificação, é objetivo, é proibido. É prática abusiva. A 14.790, que é a lei que regulamenta, proíbe, e a portaria 73 interministerial diz a mesma coisa. Por quê? Porque na hora que você dá o bônus, você está incentivando a pessoa a jogar e está aumentando o risco em relação à sua saúde e sua segurança. Jogar pode causar dependência. Você perde dinheiro, pode causar dependência. É o Estado brasileiro dizendo isso. E a terceira coisa, qual é? É aquela que também machuca muito o consumidor. É quando se diz: apostar não é investimento. Não é.
5: Não pode se dizer que é investimento. Não pode se criar cursos, né? Eu vi uma vez um influenciador dizendo assim: apostar é igual fazer investimento. Você precisa ter resiliência, você precisa ter força, mesmo perdendo. Se você não continuar jogando, você vai perder mais ainda. É profundamente enganoso.
3: Então, só para a gente concluir, secretário, quais são os canais de denúncias para quem observar propagandas de bet que estejam aí infringindo todas essas regras? Olha, ou propagandas de bets ilegais?
5: Perfeito. Há sempre o canal do Fala BR, que ele pode entrar e pode fazer a sua denúncia. Mas lembra, se a gente está falando das bets legalizadas, aquelas que são autorizadas a funcionar, essa ela tem o consumidor... .gov.br, porque elas são obrigadas a se registrar ali. Agora, tem uma dica que eu acho que é bacana. Como é que você sabe que uma bet é legalizada ou não?
3: Tem um site que você pode conferir,
5: né? Tem um site. Essa é uma boa, exatamente. É o
3: site. Eu já fiz entrevistas antes sobre isso.
5: Boa, é isso mesmo. É a Secretaria de Prêmios e Apostas, que tem lá um site, e todas as legalizadas estão ali. Agora, a dica mais prática. Veja se ela é bet.br. Ela pode ter qualquer nome, mas tem que ter o nome dela, .bet.br. Se não tem, precisa tomar cuidado. Tem uma exceção também. Tem 6 estados que regulamentam bets. Rio, Minas Gerais, Paraná, Paraíba, Maranhão, Sergipe e Tocantins. Até agora são 6. 21 é fácil, em 21 estados...
3: bet.br.
2: Muito bem, nós conversamos com o Ricardo Morichita, secretário nacional de Defesa do Consumidor. Muito obrigado por sua entrevista aqui à Voz do Brasil.
5: Uma alegria estar com vocês, sempre à disposição.
3: Será realizado neste final de semana um mutirão com 10 mil vagas de atendimento em agências da Previdência Social.
2: Para participar, o cidadão deve realizar o agendamento previamente pelo site ou aplicativo Meu INSS ou pela Central 135.
3: E fique atento, golpes e informações falsas sobre benefícios previdenciários têm feito cada vez mais vítimas.
2: Para acessar serviços com segurança e evitar fraudes, aposentados, pensionistas e demais segurados devem utilizar apenas os canais oficiais do INSS.
3: O Meu INSS reúne mais de 100 serviços e permite resolver diversas demandas sem sair de casa.
12: A Ivanilce da Silva Santos é aposentada em Rio Branco, no Acre, e conta que sempre que precisa, usa o aplicativo Meu INSS.
13: Sempre está assim, eu uso qualquer hora, através do Gov, né? Eu consigo entrar no Meu INSS e fazer tudo o que eu quero pelo celular.
12: Atualmente, mais de 100 serviços do INSS são oferecidos de forma digital pelo aplicativo ou pelo site Meu INSS. A ferramenta foi criada para simplificar o acesso a serviços e evitar filas nas agências. E hoje, 6 em cada 10 requerimentos já são feitos pelas plataformas, segundo a diretora de Tecnologia da Informação do INSS, Aruana Espíndola.
14: Os principais serviços, além do requerimento de benefício por incapacidade, que hoje também é feito de maneira digital, além disso, salário e maternidade, pensão por morte e aposentadorias também são efetuados por esse site ou aplicativo.
12: Para acessar o Meu INSS, basta ter cadastro no gov.br. Mas quem ainda não tem, pode usar a própria plataforma para solicitar. Além da senha, o aplicativo oferece o duplo fator de segurança, mas é preciso tomar alguns cuidados para evitar golpes, como não compartilhar senhas e nem confiar em mensagens, solicitando dados, se passando pelo INSS. Reportagem Gabriela Noronha.
2: Você que é estudante e está escolhendo qual faculdade cursar, uma plataforma do Ministério da Educação pode te ajudar nessa missão.
3: É o Sistema Eletrônico de Acompanhamento de Processos da Educação Superior, o EMEC. A consulta é gratuita e pode ser feita diretamente pela internet.
2: Pelo EMEC, você pode verificar a situação cadastral e conferir as notas de qualidade de faculdades, universidades e cursos de graduação e pós-graduação no Brasil.
15: Estudantes podem verificar se os cursos de graduação e as instituições em que estudam ou desejam ingressar estão devidamente credenciados, reconhecidos ou autorizados pelo Ministério da Educação. A consulta ocorre por meio do Sistema Eletrônico de Acompanhamento de Processos da Educação Superior, o EMEC. O sistema gerencia, regula e monitora as faculdades, as universidades e os cursos de graduação e pós-graduação no Brasil. Instituições sem credenciamento e cursos sem autorização não podem funcionar. Já sem reconhecimento, os cursos não podem ter seus respectivos diplomas emitidos e validados. Ao consultar a instituição, também é possível verificar o Índice Geral de Cursos e o Conceito Institucional. Eles são indicadores de qualidade do MEC, calculados pelo INEP. Rafael Arruda, diretor de Política Regulatória da Secretaria de Regulação e Supervisão da Educação Superior do MEC, destaca a importância de o estudante consultar esses indicadores.
16: É importante que as pessoas entendam a necessidade de observar essas informações para que possam fazer seus cursos em instituições adequadas, corretas e, ao mesmo tempo, de qualidade, e seus cursos também.
15: Antes de serem reconhecidos pelo MEC, os cursos de graduação passam por diferentes etapas de regulação da educação superior. O curso autorizado é aquele que recebe permissão para iniciar seu funcionamento e ofertar aulas. Já o reconhecimento é a confirmação para que o diploma tenha validade oficial em todo o país. Reportagem Júlio César de Oliveira.
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3: Na próxima segunda-feira é o Dia Nacional do Patrimônio Histórico.
2: O patrimônio é o legado do nosso passado, aquilo com que convivemos hoje, e é considerado de valor excepcional para a humanidade, como define a Unesco, a Organização das Nações Unidas para a Educação, a Ciência e a Cultura.
3: No nosso primeiro episódio da Voz do Brasil, vamos falar sobre patrimônios mundiais localizados aqui no Brasil. Acompanhe.
18: Identidade e tradição. Cada pedacinho desse país, que recebeu o título de Patrimônio Histórico Mundial, preserva a memória e garante a riqueza da história por gerações. O Brasil possui 26 locais que receberam essa classificação, seja pela importância da arquitetura e da cultura ou pela beleza natural e ambiental. Então, já que estamos pertinho do Dia Nacional do Patrimônio Histórico, vamos conhecer três desses lugares que já ganharam esse reconhecimento mundial da Unesco. Nossa primeira parada é no Nordeste do país. Vamos até Olinda, em Pernambuco, conhecer o Centro Histórico. Ao caminhar pelas famosas ladeiras da cidade, encontramos igrejas centenárias, conventos e casarões coloridos. O guia turístico Júlio de Paula diz que Olinda não se resume aos famosos bonecos gigantes.
8: As pessoas só conhecem a cidade de Olinda pelo carnaval, mas muita coisa em Olinda aconteceu primeiramente. A primeira ordem dos carmelitas do Brasil é em Olinda, primeiro convento franciscano do Brasil é em Olinda, primeira catedral que está de pé, né, nos dias de hoje, de 1537, Catedral da Sé, é antigo, primeira faculdade de Direito, primeiro hospital do Brasil, enfim, muita coisa primeiro em Olinda, é o início da colonização.
18: E agora a gente viaja para outro destino. Estamos em Minas Gerais. E o hino do estado vem da gaita do nosso guia turístico Jim Neguinho. Ele vai nos apresentar a cidade de Ouro Preto. O município foi o primeiro do país a ser declarado Patrimônio Cultural da Humanidade pela Unesco em 1980. E aqui o passeio é completo, museus, esculturas e muitas igrejas, com destaque para São Francisco de Assis, feita pelo artista e arquiteto Aleijadinho. Além disso, podemos ver a história do Brasil por toda parte, como as Minas de Ouro,
19: uma importante influência dos africanos, como nos conta Jim Neguinho.
20: Eram pessoas escravizadas, engenheiros, mineradores de regiões específicas do continente africano, que foram trazidos para aquelas condições de escravo para trabalhar na mina de ouro. Os portugueses trouxeram para Ouro Preto mão de obra especializada esse tipo de mineração. Então, eu super recomendo conhecer a mina de ouro e a senzala, conhecer esse legado do povo africano aqui na nossa cidade.
19: E para fechar a nossa viagem, atravessamos o país e vamos percorrer mais de 1.800 quilômetros para o nosso próximo destino. Estamos em São Miguel das Missões, no Rio Grande do Sul. Aqui é possível conhecer os trabalhos dos jesuítas durante os séculos XVII e XVIII. A principal atração da cidade é o

0: sítio arqueológico de São Miguel Arcanjo. À noite, o turista pode participar de mais um espetáculo. Quem nos conta é a guia Cris Bueno.
1: De noite tem um espetáculo de som e luz, que é um dos espetáculos mais antigos do país, desde a sua criação, que jamais foi interrompido.
0: A Cris Bueno também falou sobre uma famosa tradição na cidade.
1: São Miguel também é reconhecido como a terra dos benzedores. Tem vários benzedores que atendem na sua própria casa. Benzimento era indígena e foi passando de pai para filho.
0: E só de falar desses três lugares, já deu para perceber que o Brasil é muito rico de história e de patrimônios, não é mesmo? Para conferir a lista de patrimônios mundiais reconhecidos pela Unesco, é só acessar o site whc.unesco.org. Aqui é a Raquel Mariano e nos encontramos na nossa próxima viagem. Até lá!
2: Bom, e na próxima sexta-feira a gente traz mais um episódio da Voz pelo Brasil. Dessa vez a gente vai falar sobre folclore e trazer o Boi Bumbá do Maranhão.
3: E essas foram as notícias do Governo Federal.
2: Uma realização da Secretaria de Comunicação Social da Presidência da República.
3: Com produção da empresa Brasil de Comunicação.
2: Fique agora com as notícias do Poder Judiciário e do Congresso Nacional. Boa noite, um bom fim de semana.
3: A gente volta na segunda-feira. Boa noite.
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6: Prazo para envio de propostas de modernização do sistema de justiça termina neste sábado.
7: STJ mantém multa do Ibama à importadora que comprou borboletas mortas da China.
6: Amanhã é o último dia para informar sobre o transporte gratuito de indígenas no dia das eleições.
7: Boa noite, eu sou Marcela Luiza.
6: E eu sou Walter Lima.
7: Nesta semana, o presidente do Supremo Tribunal Federal e do Conselho Nacional de Justiça, ministro Edson Fachin, e o presidente do Banco Central, Gabriel Galípolo, revisaram uma portaria conjunta que cria um grupo executivo responsável por desenvolver as bases de Sistema Nacional de Registro, Rastreabilidade e Controle da Cessão de Créditos de Precatórios.
6: Na ocasião, o ministro Edson Fachin destacou que o objetivo da iniciativa é garantir mais transparência e segurança. Vamos ouvir um trecho.
8: O objetivo dessa nova regulação, obviamente, não é impedir a circulação de créditos, mas sim de garantir que ocorra com transparência, segurança jurídica, rastreabilidade e proteção aos credores, especialmente aos credores em situação de vulnerabilidade.
7: A nova regulamentação torna obrigatória a escritura pública na primeira transferência do precatório.
6: A medida busca garantir ao credor informações claras sobre o valor atualizado do crédito, o preço negociado e as consequências da operação.
7: O Superior Tribunal de Justiça restabeleceu a multa aplicada pelo Ibama a uma pessoa que comprou 158 borboletas mortas da China sem autorização dos órgãos ambientais.
6: Para os ministros, o ato constitui infração à legislação ambiental. Fátima Uchoa.
9: As borboletas mortas seriam utilizadas na fabricação de quadros. A compradora alegou que a proibição de introduzir espécime no país sem autorização só seria aplicada à importação de animais vivos. Após o argumento ser rejeitado em primeira instância, o TRF4 o aceitou. Já a primeira turma do STJ restabeleceu a multa de R$ 33.600. Seguindo o voto da ministra Regina Helena Costa, que prevaleceu no julgamento, o colegiado considerou que a legislação que proíbe a introdução no território Território Nacional de Animais Estranhos à Fauna Brasileira não distingue entre espécimes vivos e mortos. Assim, basta que um espécime animal ingresse no território nacional sem a licença para que haja infração.
7: Termina amanhã o prazo para que instituições públicas, privadas e da sociedade civil possam apresentar propostas para modernizar o sistema de justiça.
6: As sugestões devem buscar mais eficiência, transparência, acesso à justiça e fortalecimento da governança, com baixo ou nenhum impacto fiscal.
7: Cada instituição poderá apresentar uma única contribuição diretamente por meio de formulário disponível no site do STF, com envio de resumo escrito de até 4 mil caracteres.
6: As contribuições serão comprovadas pelo Grupo de Estudos para a Modernização do Sistema de Justiça, criado pelo presidente do Supremo, ministro Edson Fachin, no âmbito do Centro de Estudos Constitucionais do Tribunal.
7: Sábado é o último dia para informar sobre transporte de eleitores de aldeias indígenas e moradores de zonas rurais, quilombos e outras comunidades tradicionais.
6: O prazo é para o transporte gratuito no dia das eleições. Fábio Ruas.
10: Responsáveis por repartições e unidades do Serviço Público Federal, Estadual ou Municipal devem informar ao juízo eleitoral o número, a espécie e a lotação dos veículos e das embarcações. O dia 15 de agosto também é data limite para informar itinerários, horários e modalidades de transporte que serão ofertados gratuitamente nos dias de votação. Candidatas, candidatos, partidos, federações, coligações ou qualquer pessoa não podem fornecer transporte a eleitoras e eleitores no dia da votação.
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6: Boa noite.
7: E um bom fim de semana.
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12: Eu sou Humberto Pinheiro e estes são os destaques de hoje do Jornal do Senado, que começa agora. Senado aprova sistema de alerta para localizar pessoas desaparecidas. Alcolumbre destaca a produtividade das semanas de esforço concentrado. Cidadania digital pode virar parte da educação básica para prevenir riscos no ambiente virtual. Boa noite. O Brasil registrou 43.828 desaparecimentos só no primeiro semestre de 2026, segundo dados do Painel Estatístico do Sistema Nacional de Informações de Segurança Pública do Ministério da Justiça. Para mudar esse cenário, a Comissão de Direitos Humanos aprovou a criação de um Sistema Nacional de Alerta para ajudar a localizar pessoas desaparecidas. Repórter César Mendes.
13: O projeto da senadora Damaris Alves, do Republicanos do Distrito Federal, determina que as buscas comecem logo após o registro da ocorrência e classifica os casos como voluntários, involuntários ou criminosos, cada um com seu protocolo específico. Avisos de alerta serão enviados por aplicativo e internet a pessoas que possam ajudar nas buscas com base na localização da ocorrência. Alterações feitas na proposta original ampliam o conceito de desaparecimento involuntário para incluir grupos vulneráveis como crianças, idosos e pessoas com deficiência e passam a usar o termo desaparecimento criminoso no lugar de desaparecimento forçado, como explica a senadora Roberta Scioli, do Republicanos de Roraima, que leu o relatório.
14: Essa alteração busca evitar o uso inadequado da expressão desaparecimento forçado, que já possui sentido jurídico próprio no direito internacional e no ordenamento jurídico brasileiro.
13: A proposta vai passar por votação em turno suplementar antes de seguir para a Comissão de Constituição e Justiça.
15: O senador astronauta Marcos Pontes, do PL de São Paulo, criticou a medida provisória que prevê a avaliação pelo Ministério da Educação da proficiência dos médicos recém-formados por meio do Exame Nacional de Avaliação da Formação Médica, o ENAMED. Ele defendeu o projeto de lei de sua autoria, que prevê a aplicação do exame pelo Conselho Federal de Medicina como requisito para o exercício profissional. Marcos Pontes destacou que um conceito básico da administração é que quem executa não fiscaliza a própria execução. Assim, para ele, quem executa a formação, ou seja, o Ministério da Educação, não pode fiscalizar a própria formação, o que seria um erro grosseiro.
16: Quem tem que fazer esse exame, quem tem que executar esse exame, tem que ser o Conselho Federal de Medicina, que é o órgão preparado para isso, formado por seus pares, os médicos, são aqueles que entendem do que tem que ser feito para que tenha uma medicina melhor no país.
15: Já o senador Plínio Valério, do PSDB do Amazonas, cobrou a votação da proposta de emenda à Constituição, que amplia a autonomia operacional e orçamentária e financeira do Banco Central. Segundo o parlamentar, a PEC 65 de 2023 também prevê medidas para garantir a continuidade do PIX

0: A votação até agora não ocorreu. O senador defendeu o cumprimento do acordo e pediu que o texto seja apreciado logo. Para ele, o período eleitoral não deveria impedir a análise.
1: Há uma disputa econômica mais ampla pelo PIX, só não percebe isso quem não quer. O momento é este. No plano internacional, nós temos uma importante conquista a preservar e ampliar. Na nossa economia, sabemos todos a necessidade de defesa da moeda.
0: Após a semana de esforço concentrado realizado pelo Senado Federal, o presidente da Casa, senador Davi Alcolumbre, defendeu o modelo semipresencial. Alcolumbre reforçou a possibilidade dos senadores conciliarem suas obrigações em Brasília sem deixar de prestar conta nos estados. Mais detalhes com o repórter Douglas Castilho.
2: Com a proximidade das eleições, é prática comum no Congresso Nacional a realização de semanas de esforço concentrado, quando os parlamentares se reúnem em sessão para intensificar negociações importantes e votar matérias prioritárias. A medida é utilizada já que as reuniões para decidir as campanhas demandam presença maior dos parlamentares em suas bases. Os senadores que pretendem a reeleição têm até o próximo dia 15 para pedir o registro no Tribunal Superior Eleitoral. Ao fim da sessão realizada na última terça-feira, Davi Alcolumbre reforçou a utilidade do calendário especial.
3: Se nós pegarmos a produtividade da atuação do dia de hoje no Senado Federal, nós cumprimos integralmente o que estava pautado pela Secretaria-Geral da Mesa e anunciado, e incluímos outras matérias, como item extra-pauta de solicitação de senadoras e de senadores, inclusive do governo, ou seja, aumentando em muito a eficiência da sessão deliberativa da semana de esforço concentrado.
2: Nas eleições de 2026, 54 vagas no Senado estarão em disputa.
0: O Senado aprovou empréstimos aos municípios de Maceió, em Alagoas, Águas Lindas de Goiás e ao estado de Mato Grosso do Sul. As operações de crédito vão financiar projetos de mobilidade urbana, saúde e infraestrutura. Repórter Lana Dias.
4: Maceió vai contratar 150 milhões de dólares para financiar parte de projetos e obras de infraestrutura e mobilidade urbana, incluindo o sistema de ônibus de trânsito rápido. O dinheiro virá do novo Banco de Desenvolvimento, o Banco do BRICS. Mato Grosso do Sul também foi autorizado a pedir crédito de 80 milhões de dólares junto ao Banco Interamericano de Desenvolvimento, com o objetivo de apoiar a parceria público-privada do Hospital Regional do Estado. A relatora do texto, senadora Tereza Cristina, do Progressistas de Mato Grosso do Sul, explicou que o empréstimo dará mais segurança ao projeto.
5: A operação de crédito contingente constitui instrumento destinado a conferir segurança financeira à parceria público-privada do Hospital Regional de Mato Grosso do Sul, reduzindo os riscos associados ao cumprimento das obrigações do poder público, contribuindo para a estabilidade da relação contratual.
4: Os senadores ainda aprovaram um empréstimo para o município de Águas Lindas de Goiás, que será destinado à infraestrutura, saneamento, mobilidade e demais serviços públicos na cidade. Os textos irão à promulgação.
0: A Comissão de Ciência e Tecnologia aprovou o projeto que inclui a cidade digital como novo eixo da Política Nacional de Educação Digital. A proposta prevê ações nas escolas para prevenir riscos no ambiente virtual. O texto também prevê capacitação de professores e apoio às famílias. A proposta segue para a Comissão de Educação, onde será analisada em decisão terminativa. Mais informações com a repórter Patrícia Oliveira.
6: Com foco no uso de tecnologias digitais por crianças e adolescentes, o projeto aprovado prevê que escolas da educação básica promovam estratégias para prevenir o bullying no ambiente virtual, a superexposição e o uso excessivo de telas, além do compartilhamento indevido de dados e imagens e a desinformação. O texto também prevê a formação de professores e gestores, atenção à saúde mental, campanhas sobre direitos e deveres no ambiente digital e orientação orientação às famílias, aspecto destacado pelo senador astronauta Marcos Pontes, do PL de São Paulo.
7: Às vezes o pai ou a mãe, né, ou os dois, chega e fala assim, deixa lá o celular com a criança conectada, mas não faz ideia com quem essa criança está conversando, não faz ideia o que ela está vendo.
6: O projeto também estabelece medidas para ampliar a inclusão digital e a educação midiática. A proposta segue para decisão final na Comissão de Educação.

0: Com edição de Paulo Groba e trabalhos técnicos de João Lira, o Jornal do Senado fica por aqui. Acompanhe agora as notícias do Tribunal de Contas da União e da Câmara dos Deputados. Boa noite e um bom fim de semana.
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2: O Tribunal de Contas da União quer ouvir motoristas de todo o país sobre a qualidade dos combustíveis. A consulta faz parte de uma auditoria que avalia a fiscalização da Agência Nacional do Petróleo. Podem participar caminhoneiros, motociclistas, taxistas, motoristas de aplicativo e qualquer pessoa interessada. O questionário pergunta sobre a qualidade dos combustíveis, a fiscalização e o monitoramento realizados pela agência. As respostas vão ajudar o TCU a identificar problemas e auxiliar a auditoria. O objetivo também é melhorar o atendimento às denúncias feitas pelos consumidores. Combustíveis de baixa qualidade podem causar prejuízos aos motoristas, aumentar custos e até comprometer a segurança dos veículos. O questionário pode ser respondido até o dia 10 de setembro. Saiba mais em tcu.gov.br.
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3: Deputados permitem desconto nos salários para pagamento de aluguel.
4: Câmara autoriza porte de arma oficial de justiça e fiscal agropecuário.
3: Plenário garante novas regras para venda e troca de milhas por dinheiro.
4: Boa noite. A Câmara aprovou um projeto que garante o resgate de milhas por dinheiro e a venda para terceiros nos programas de fidelidade. O repórter Antônio Vital acompanhou a votação.
5: O plenário da Câmara aprovou o projeto que garante direitos das pessoas que adquirirem milhas em programas de fidelidade, como a possibilidade de vender o saldo para terceiros. A proposta regulamenta o funcionamento desse tipo de programa e define regras para a venda, transferência e troca de pontos e milhas por dinheiro. De acordo com o projeto apresentado pelo deputado Ricardo Aires, do Republicanos de Tocantins, as empresas que oferecem programas de fidelidade só poderão restringir a venda de milhas pelos clientes se oferecerem uma opção para converter esses pontos diretamente em dinheiro vivo. Se não houver a opção de troca por dinheiro, a empresa fica impedida de bloquear contas, limitar o número de beneficiários ou dificultar a venda ou transferência dos pontos, com exigências como reconhecimento facial ou biometria. Isso vai valer para o resgate de milhas por produtos ou passagens aéreas, por exemplo. De acordo com o autor da proposta, Ricardo Aires, o objetivo é impedir que uma empresa lucre com a venda de pontos e, ao mesmo tempo, crie empecilhos para o cliente resgatar o que comprou. O relator da proposta do plenário, o deputado Paulo Soares, do Podemos, de São Paulo, defendeu as medidas. Para ele, as administradoras que vendem pontos ou milhas, que hoje têm valor entre R$ 70 e R$ 80, praticam um monopólio quando dificultam o resgate, a venda ou a conversão de milhas em dinheiro.
6: Um projeto como esse estabelece normas importantíssimas para que o consumidor não seja lesado. São regras claramente colocadas para que nenhum dos lados, na verdade, sejam prejudicados e o consumidor tenha livre acesso ao que é direito dele, no caso aqui, no que diz respeito às milhas. Muitas vezes elas vêm como um bônus ou como um cashback, mas em outras ocasiões essas milhas são compradas. E naturalmente é fundamental que o consumidor tenha pleno direito de distribuir, comercializar, enfim, fazer o uso que bem entender dessas milhas.
5: O projeto que regulamenta o funcionamento de programas de fidelidade e define regras para venda, transferência e troca de pontos e milhas por dinheiro seguiu para análise do Senado. Da Rádio Câmara de Brasília, Antônio Vital.
1: Consumidor.
3: Juarez Costa, do Republicanos de Mato Grosso, apresentou projeto que determina a retenção do pagamento de compras feitas pela internet até o consumidor confirmar o recebimento do produto. O deputado esclarece que a medida busca reduzir prejuízos provocados por fraudes ou por mercadorias não entregues.
4: Juarez Costa explica que o pagamento poderá ficar retido por até 30 dias. De acordo com a proposta, se o consumidor contestar a entrega, o fornecedor terá 10 dias úteis para comprovar o recebimento ou solucionar o problema. Caso contrário, o valor deverá ser devolvido ao comprador.
1: Habitação.
3: A Câmara aprovou projeto que permite desconto no salário para pagamento de aluguel. Entenda na reportagem de Antônio Vital.
5: O plenário da Câmara aprovou o projeto que autoriza desconto diretamente no salário do inquilino para o pagamento do aluguel. O projeto apresentado pelo deputado Júlio Lopes, do PP do Rio de Janeiro, cria possibilidade de consignação em folha de pagamento para aluguéis residenciais. O sistema será parecido com um dos chamados empréstimos consignados, que permitem desconto em folha para pagar financiamentos bancários. De acordo com a proposta, o aluguel consignado vai funcionar como garantia para as locações, o que pode baratear os custos para o locatário. O projeto estabelece um limite de 30% do salário para o pagamento do aluguel e permite que mais de uma pessoa ofereça essa garantia até alcançar o valor do aluguel. Além disso, prevê que o locatário empregado de empresa pública ou privada ficará dispensado da multa contratual se tiver que devolver o imóvel por conta da transferência para outra cidade. No plenário, o relator, deputado Cláudio Cajado, do PP da Bahia, acatou sugestão de mudança apresentada pela deputada Érica Cocai, do PT do Distrito Federal, que retirou do texto a possibilidade de uso do saldo do FGTS para pagamento do aluguel.
7: Consideramos meritória a emenda de plenário apresentada, vez que preserva a finalidade do FGTS, que é assegurar proteção financeira ao trabalhador em situações específicas, reduzindo-se o risco de comprometimento dessa reserva financeira do trabalhador.
5: O projeto que autoriza desconto diretamente no salário do inquilino para o pagamento do aluguel seguiu para análise do Senado. Da Rádio Câmara de Brasília, Antônio Vital.
1: Justiça.
4: Zé Adriano, do PP do Acre, é autor de projeto que cria procedimento para investigar as causas de incidentes graves em obras e serviços de engenharia contratados pelo poder público. Pela proposta, a análise será obrigatória em situações de acidentes com morte, entre outros.
3: Zé Adriano explica que a proposta prevê investigação técnica independente para identificar as causas do problema e evitar novas ocorrências. O texto também prevê a divulgação de relatórios no Portal Nacional de Contratações Públicas, com as recomendações resultantes da apuração.
1: Votação.
4: A Câmara aprovou o porte de armas para oficiais de justiça e fiscais agropecuários. O repórter Marcelo Larcher traz mais detalhes sobre as mudanças propostas na legislação.
8: A Câmara dos Deputados aprovou o projeto que autoriza o porte de armas de fogo para oficiais de justiça e auditores fiscais federais agropecuários. O projeto altera o Estatuto do Desarmamento para incluir essas duas categorias entre aquelas que já têm direito ao porte de arma no país. Hoje, essa autorização já vale para policiais, militares e outras carreiras ligadas à segurança pública, desde que cumpram os requisitos legais, como comprovação de capacidade técnica e aptidão psicológica. Pelo texto aprovado, esses profissionais poderão portar arma de fogo de propriedade própria ou fornecida pelas instituições, inclusive fora do horário de serviço, com validade em todo o território nacional, conforme as regras previstas em lei. Outro ponto do projeto é a atualização de regras relacionadas à idade mínima para aquisição de armas. A proibição para menores de 25 anos continua valendo, com exceção das categorias que têm autorização legal para o porte, incluindo agora os oficiais de justiça e os auditores fiscais agropecuários. Relator da proposta, o deputado Jonas Donizete, do PSB de São Paulo, argumentou que a medida reconhece o risco enfrentado por esses profissionais no exercício das funções. Segundo ele, oficiais de justiça e auditores fiscais atuam diretamente na execução de decisões judiciais e em atividades de fiscalização, muitas vezes em situação de tensão e exposição a ameaças. No plenário, o relator foi o deputado Coronel Meira, do PL de Pernambuco. Ele justificou a necessidade de porte de arma para oficiais de justiça.
9: O oficial de justiça exerce, sim, uma atividade marcada pelo risco. É o oficial de justiça que sai dos fóruns dos tribunais para fazer com que a decisão judicial chegue às ruas, às residências, às empresas e tantas vezes aos locais de conflito. É ele quem cumpre mandados de prisão, medidas protetivas de urgência, ordens de busca e apreensão, reintegrações de posse, afastamentos do lar em situação que podem envolver tensão, resistência, violência e risco concreto à própria vida.
8: O projeto que autoriza o porte de arma para oficiais de justiça e auditores fiscais federais agropecuários seguiu para análise do Senado. Da Rádio Câmara de Brasília, com informações de Daniela Lessa e Antônio Vital, Marcelo Larcher.
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1: Segurança Pública.
3: Júnior Ferrari, do PSD do Pará, é autor de projeto que altera a Lei Maria da Penha para obrigar o agressor a ressarcir os custos com o uso da tornozeleira eletrônica. Pela proposta, os valores arrecadados serão destinados a fundos de combate à violência contra a mulher.
4: Júnior Ferrari argumenta que o custo médio mensal de monitoramento de cada tornozeleira varia entre R$ 200 e R$ 300, pagos integralmente pelo Estado. Ele salienta que a cobrança do agressor não será condição para aplicar a medida protetiva.
3: Júlio Arcoverde, do PP do Piauí, é favorável à redução da maioridade penal de 18 para 16 anos. Ele defende ainda a responsabilização de adolescentes entre 12 e 16 anos que pratiquem crimes com violência ou grave ameaça, crimes hediondos e crimes contra a vida.
4: Júlio Arcoverde argumenta que a medida endurece a punição de adolescentes envolvidos em crimes graves e reduz o uso de menores por organizações criminosas. Ele acredita que a proposta adequa a legislação à gravidade desses delitos e amplia a proteção da sociedade.
1: Comissões.
3: A comissão que analisa a redução da maioridade penal iniciou seus trabalhos sob questionamento de inconstitucionalidade. O repórter José Carlos Oliveira nos traz os argumentos.
11: O deputado Aloísio Mendes, do Republicanos do Maranhão, foi eleito presidente da Comissão Especial da Câmara dos Deputados sobre redução da maioridade penal. Os parlamentares vão analisar três propostas de emenda à Constituição que tratam de plena maioridade civil e penal aos 16 anos de idade, redução excepcional da maioridade penal em casos de crimes hediondos e de extrema crueldade e redução geral da maioridade penal para 16 anos, com previsão de que adolescentes entre 12 e 16 anos respondam criminalmente por crimes cometidos com violência ou grave ameaça, crimes hediondos e crimes contra a vida. Aloísio Mendes escolheu como relator o deputado Mendonça Filho, do PL de Pernambuco, que afirmou foco na construção de uma proposta tecnicamente estruturada nas boas práticas internacionais e moralmente à altura da dor das vítimas e seus familiares.
12: A unificação das PECs que tratam do tema nos permite fazer uma discussão aprofundada sobre como constituir e futuramente regulamentar um sistema prisional juvenil no país, modernizado o sistema de justiça criminal brasileiro para dar uma resposta civilizada à demanda social por justiça.
11: Mendonça Filho apresentou um plano de trabalho para buscar, entre outros pontos, o diagnóstico sobre a promoção da justiça às vítimas, o dimensionamento do impacto civil e o estudo da viabilidade institucional da medida. As audiências na Câmara, os seminários nas 5 regiões do país e as reuniões técnicas com especialistas e entidades vão se basear em 5 eixos temáticos: constitucionalidade, direitos humanos e tratados internacionais, segurança pública, crime organizado e dissuasão penal, infraestrutura e gestão dos sistemas prisional e socioeducativo, impactos jurídicos e legitimidade de eventual referendo popular sobre o tema nas eleições municipais de 2028. Os canais de interação da Câmara com a população, como o E-Democracia, também serão usados para recebimento de perguntas e contribuições por escrito. O relator apresentou um cronograma até a votação da proposta.
12: O debate vai evoluir, certamente numa velocidade reduzida no período eleitoral, mas passada a eleição nós teremos a oportunidade de aprofundar as discussões para que, na minha intenção, até dezembro tenhamos a votação dessa matéria na Comissão Especial e no Plenário da Casa.
11: A redução da maioridade penal é tema polêmico na sociedade, com forte oposição, principalmente de entidades ligadas a direitos humanos. Antes do início dos trabalhos, o deputado Tarcísio Mota, do PSOL do Rio de Janeiro, apresentou questão de ordem para tentar barrar a instalação da comissão. Depois, utilizou o mesmo instrumento para apontar nulidades e inconstitucionalidades do tema. Também citou jurisprudência do Supremo Tribunal Federal, desrespeito a tratados internacionais e risco de transferência de adolescente do sistema socioeducativo para o falido e superlotado sistema prisional comum.
13: A inimputabilidade penal até os 18 anos, assegurada pelo artigo 228 da Constituição Federal, constitui um direito individual do cidadão em desenvolvimento. O artigo 60 da Carta Magna proíbe terminantemente a deliberação de qualquer proposta de emenda tendente a abolir, entre aspas, direitos e garantias individuais. A instalação de uma comissão destinada a suprimir direitos fundamentais em meio a um período de funcionamento prioritariamente remoto dessa casa configura grave cerceamento democrático.
11: O presidente da comissão, Aloysio Mendes, contestou.
14: Os pontos levantados pela excelência já foram vencidos na CCJ com relação à dissimilibilidade desse assunto e com relação à votação remota. Existem precedentes na casa e hoje o plenário da Câmara está funcionando de forma remota e a comissão segue mesmo o caminho.
11: A comissão é formada por 38 titulares e igual número de suplentes. Os deputados Guilherme Derrite, do PP de São Paulo, Benes Leocádio, do União do Rio Grande do Norte, e Sargento Faul, do PL do Paraná, foram eleitos para as três vice-presidências. Da Rádio Câmara de Brasília, José Carlos Oliveira.
1: Trabalho.
4: Ercílio Coelho Diniz, do MDB de Minas Gerais, propõe a criação do Programa Nacional de Retorno Profissional da Mulher 50+. A iniciativa busca facilitar a reinserção no mercado de trabalho de mulheres com mais de 50 anos que tenham ficado afastadas por pelo menos 2 anos.
3: Ercílio Coelho Diniz alega que essas mulheres enfrentam uma dupla barreira ao tentar voltar ao emprego: o preconceito relacionado à idade e à interrupção da carreira. Para ele, o programa valoriza a experiência dessas profissionais e reduz desigualdades de gênero e de idade.
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1: Economia.
4: O Congresso Nacional instalou a comissão que vai analisar a medida provisória que reduz a chamada taxa das blusinhas. A repórter Maria Neves acompanhou.
16: Deputados e senadores instalaram comissão especial para analisar a medida provisória que trata da chamada taxa das blusinhas. Apresentada pelo governo em maio, a proposta reduz a zero a alíquota do imposto de importação de produtos que custem até 50 dólares dos Estados Unidos, taxa que atualmente é de 20%. Se não for votada até 8 de setembro, a MP perde a validade. O presidente da Câmara, deputado Hugo Mota, adiantou que irá discutir o assunto com o Colégio de Líderes e o presidente do Senado, Davi Alcolumbre, para votar a proposta nas próximas semanas.
17: Para que essa taxação não volte, é necessário que o Congresso Nacional se debruce sobre esse tema nas próximas semanas e eu irei tratar disso no Colégio de Líderes, bem como também com o presidente do Senado, o senador Davi, sobre o que nós iremos fazer juntos, já que é uma comissão mista que depende da participação das duas casas.
16: Para presidir a comissão, deputados e senadores elegeram o deputado Dorinaldo Malafaia, do PDT do Amapá. O vice-presidente será o senador Randolfe Rodrigues, do PT do Amapá, e o relator escolhido foi o senador Eduardo Gomes, do PL do Tocantins. Além de zerar o imposto de importação de produtos de até 50 dólares, a medida provisória reduz a alíquota do tributo de compras internacionais com valores entre 50 dólares e 3 mil dólares para 30%. Até a edição da MP, a alíquota era de 60%. Na justificativa da proposta, o governo sustenta que a medida visa simplificar a tributação e incentivar a adesão dos importadores a programas de regularidade fiscal. A tributação das compras internacionais de baixo valor foi criada no Brasil por meio de uma lei de 2024, que vigorou até a edição da medida provisória em maio. Antes da lei, um decreto de 1980 isentava essas compras do imposto de importação. Da Rádio Câmara de Brasília, Maria Neves.
1: Esporte.
3: Wellington Roberto, do PSD da Paraíba, é um dos autores de PEC que concede imunidade de impostos a entidades esportivas sem fins lucrativos. O texto impede a cobrança sobre patrimônio, renda e serviços das organizações que cumprirem as exigências do Código Tributário Nacional.
4: Wellington Roberto ressalta que o benefício será restrito a entidades certificadas dos setores olímpico, paralímpico, clubístico ou educacional. Ele afirma que a proposta busca ampliar os recursos disponíveis para a formação de atletas e manutenção de projetos esportivos com finalidade social.
3: João Carlos Bacelar, do PL da Bahia, também assina a proposta de emenda à Constituição, que pretende incluir as entidades esportivas sem fins lucrativos entre as instituições com imunidade tributária. O objetivo, segundo ele, é equipará-las às áreas de educação e assistência social.
4: João Carlos Bacelar justifica que a medida fortalece o esporte como política pública e garante mais segurança financeira às entidades esportivas certificadas. O deputado diz ainda que o texto mantém a exigência de cumprimento dos requisitos legais para acesso à imunidade.
1: Educação.
3: André Fufuca, do PP do Maranhão, defende a criação de um incentivo educacional no programa Bolsa Atleta. Proposta nesse sentido prevê um adicional de 10% no benefício para atletas que comprovem matrícula e frequência regular em instituição de ensino.
4: Relator da matéria na Comissão de Esporte, André Fufuca avalia que a medida estimula a continuidade dos estudos sem afetar a categoria estudantil, que já exige matrícula como requisito. O deputado acredita que a iniciativa amplia as oportunidades dos atletas após o fim da carreira esportiva.
3: Termina agora o Jornal Câmara dos Deputados, produzido pela Rádio Câmara, com trabalhos técnicos de Wellington Teles, apresentação de Márcio Aquilissardi e Tércia Guimarães. Boa noite para você.
4: A Voz do Brasil volta na segunda-feira. Boa noite e bom final de semana.
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1: Eita! Começamos bem, hein? Começamos bem. Sextou e a gente está por aqui, hein? Hoje, 14 de agosto do ano de 2026. Boa noite! Boa noite, Santa Bárbara do Sul. Boa noite, nossa querida, linda e maravilhosa região. Estamos começando aqui na 97.9 FM. Tá na hora de abrir os cadernos, hein? Mais um Sertanejão da Blau!

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1: É, moçada, a partir de agora, só modão sertanejo, coisa boa no seu rádio, hein?
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1: Só modão, né, daquela credenciada nos cadernos, naturalmente, né, que nós temos que primar pela qualidade. E, enfim, aquelas modas bonitas aí que mexem com o coração e com o sentimento da gente. Vamos até às 22 fazendo companhia pra você. 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
1: Maravilha, moçada! E eu sou o Jorge Costa, hein? Amigo de vocês, comunicando a partir de agora, assumindo o painel e convidando você pra ficar ligado aí, nos ajudar a fazer a programação. E já deixa um abração aqui, ó, pro nosso colega aqui, o Osmarino Veneral dos Santos, e o José Flávio de Souza, né? E aí, calcule, né, che? Nos encontramos aqui, né? Eu tava chegando, eles estavam saindo, e a gente começou uma resenha ali, vou te contar, né? Aí começa, né? A gente começa a relembrar as velhas e boas histórias aí da Rádio Blau Nunes, né? Porque essas duas lendas aí também tem história aqui na 97, né? O Osmarino, o Zé Flávio, né? Dos velhos e bons tempos, né? Show de bola. Então é muita coisa pra contar. A resenha fica grande, fica bonita, né? São boas lembranças aí que a gente tem nessa vida, com certeza, né, Che? Então sempre uma satisfação, né? Um abraço, Osmarino, e prazer rever aí o nosso amigo Zé Flávio, né? Grande Zé! Opa, mas é cada história, hein? E aí vou ter que contar, né, Che? Beleza, vai longe, hein? Vai longe, a resenha vai longe. 20 com 14 agora! Então é o seguinte, moçada, vamos abrir o programa aqui, vamos começar bonito com os gogós de ouro do meu Brasil, Estrada da Vida. Uma boa noite pra você!

0: Pedro Bento Isa da Estrada, sofrendo por ti. Começamos bem, hein? Começou forte o negócio aqui. 20 com 20 agora.
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0: Vinte horas e 21 minutos, 20 com 21, voltamos com a sequência aqui dos Modão Sertanejo e agora é hora da nossa reflexão aqui no programa, hein? Para você que tá ligado aí, vamos com a nossa reflexão hoje dizendo o seguinte: o essencial da vida.
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0: no prata... A terra se tornaria inabitável se cada um deixasse de fazer por polidez o que é incapaz de fazer por amor. O mundo seria quase perfeito se cada um conseguisse fazer por amor o que faz só por polidez. Vale pensar profundamente nessa verdade. Quantas vezes, só para impressionar aos outros, somos finamente educados, praticando um ato social que teria ficado profundamente marcado se não houvesse sido feito tão superficialmente como enfeite da vaidade. O que faltou para ficar? Faltou a essência, faltou o amor.

0: Maravilha, tá aí, ouvimos com Almir Sater aqui nos Modão Sertanejo da Blau, hein? Almir Sater cantando bonito aí, né? A Xalana, clássico da música sertaneja. A hora certa, 20 horas 25 minutos.
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0: na Rainha das Coxilhas, agora 20 horas e 27 minutos, voltamos com a sequência aqui dos modão, vamos que vamos, porque a noite tá convidando, né? Temos aí uma noite enferruscada, né? Chuva, tempo velho, nervoso, né, che? Que barbaridade. Mas é sexta-feira, né, gente? E o climão é a gente que faz. O pessoal tá com o pé aqui um leque aí só pelo final de semana, mais um sabadão, mais um domingo vem chegando. E pelas informações que a gente tem aí, acho que finalmente, né, a instabilidade está indo embora e nós teremos aí um final de semana show de bola, né? Show de bola. Daqui a pouquinho eu vou dar uma conferida aí e vamos passar bem certinho a informação. Mas parece-me que a instabilidade está finalmente... Mas que semana, hein? Mas que semana, meu amigo! Brincadeira, hein? Mas tá indo embora, tá indo embora!
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0: 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Mas agora é o seguinte, agora eu quero mandar um grande abraço aí, tá na audiência, tá na Blau, tá legal, meu amigo Diego, o Diegão, tá deixando, né, tá deixando música aí pra todos os amigos, família, colegas da Cotri, né? Seu pai Mauro também na audiência, na sintonia, né, Diego? Grande abraço aí, bom final de semana, 20 com 28, agora Panda chegando!

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2: Aê, Gustavo Lima, Panda, calcinha de renda, hora certa, são 20 horas e 32 minutos agora!
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0: 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Olê!
1: É isso aí, moçada. Estamos de volta com a sequência aqui do Sertanejão da Blau, direto aqui dos nossos estúdios na Coronel Vitor Moncel, 1756. 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

0: Vamos lá, moçada, vamos em frente, hein? Vamos em frente com os moldões sertanejos, mas agora é o seguinte, hein? Agora nós temos que dar um time aqui para informação para você que tá ligado. 20h40, agora Petrobras encontra sinais de petróleo e gás em poço na costa do Amapá. Poço está a 175 quilômetros da costa, em lâmina d'água de 2.886 metros. Perfuração continua para avaliação exploratória.
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0: Itamaraty contesta a acusação dos Estados Unidos de que o Brasil ajuda a China a burlar tarifas de importação. Segundo o Ministério, país foi incluído no relatório sem apresentação de evidências.
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Travessia do Araguaia, ouvimos aí com Daniel nos modão sertanejo da Blau. É raiz, hein? Raiz sertaneja, coisa boa. 20:45 agora.

0: Tamo de volta, tamo de volta então, hein? Seguindo aqui, só modão sertanejo, coisa boa, credenciado nos cadernos, né? Pra essa noite de sexta-feira ficar legal aí, o pessoal já se preparando aí, né? Porque mais um final de semana vem apontando aí, né, Che? Que beleza. Pessoal se afilipando aí pro final de semana. Meu amigo Vitor Lírio... um abração, né, o tio Vitor. Mas o Vitor Lima que tá com a gente aqui, um abração aí pro Vitor. Tá na Blau, tá legal, já tá dando boa noite pra nós aqui. O Emir Marques também, boa noite, Jorge. É o Emir, eu gostaria de ouvir a música do Gustavo Lima, Declaração de Amor. Sextou, meu amigo, e até domingo. É assim que se fala, meu amigo Emir. Bom final de semana pra você e até domingo, hein? Tamo junto aí a partir da 1 da tarde com o Sertanejão da Blau. Boa noite, Jorge. Roda a música do milionário José Rico, Rotina da Vida. Onir Correia participando com a gente. Valeu, obrigado, Onir. Obrigado, tá participando aí com a gente, abrindo os cadernos, né? Já vamos rodar então. E vamos ver aqui, ó. Boa noite, tem como rodar a música Amor dos Outros, do Henrique Juliano? Esse aqui é o meu amigo Felipe Rosa, hein? Um abraço, Felipe. Grande, como é que tá aí o nosso Colorado? Vai ou não vai? Agora vai, né? Valeu, Felipe, tamo junto, hein? Vamos pra Panambi agora, meu amigo Adelmo tá abrindo os cadernos, bairro Frite, Panambi, boa noite, Adelmo.
1: Boa noite, Jorge, tudo bom, Adelmo? Podia rodar música, uma música aí, eu vou escolher uma aí, tudo bom, hein?
0: Beleza, Adelmo, deixa pra mim aí que eu já vou pras páginas aí, já demos uma folhada e já matamos a charada, né? Meu afilhado aqui na Afonso Vicente Lírio, o Alisson. Boa noite, padrinho. Tudo certo? Roda pra nós aí, Rick Valen Vidro Fumê. Um ótimo e abençoado final de semana pro senhor. Um abraço pra você também e pra família aí, Alisson. Show de bola, hein? Tudo de bom. Meu amigo César Silva. Meu amigo César Silva. Mandou um áudio pra nós e mandou novidade aqui, ó. Isso, mandou música boa aí. É o Velhinho Esperto o nome da música. Boa noite, meu amigo Cezinha.
2: Boa noite, Jorge Costa. Tudo bem, meu amigo?
0: Tudo certo.
2: Sextou com chuva, né?
0: Verdade.
2: Mas parece que vem períodos de melhoria por aí. Mas vamos aguardar.
0: Ninguém merece, amigo, essa guaria, né?
2: Se tu quiser tocar essa aí, eu oferecer pro povão, hein? Dele boca pro gateado. Valeu, meu amigo. Um abraço.
0: Abraço, Cezinha. Deveria daí, já vamos acarcar o facão no toco, como você diz. O meu amigo Valdir no programa aqui no bairro Aparecida, né? E ele pediu uma moda do Pedro Bento e Zé da Estrada. Então, ele deixou meu critério aqui. Eu vou rodar Ternura dos Teus Olhos, então. Tá bom, Valdir? Grande abraço pra você. Bom final de semana. A Loreci tá ouvindo o programa lá no interior de Birubá, Santo Antônio do Bom Retiro, né, Loreci? E ela pede a música Soleado do Francisco Cuoco e oferece aí para o Castor na sintonia do programa. E a Agropecuária Rebelato já está com a gente aqui. O meu amigo Romaci está dando boa noite aqui para nós. Boa noite aí para o Romaci e também para Eliana na sintonia Agropecuária Rebelato. Vamos lá, moçada, que a noite tá convidando, hein? Segura que eu quero ver Pedro Bento e Zé da Estrada chegando!

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2: Vamos nessa, moçada, que tá bom demais, hein? Até às 22, eu daqui, vocês daí, juntos fazendo a programação e com a companhia aqui dos nossos patrocinadores do programa. 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
2: Beleza, maravilha. Vamos em frente, então? Vamos lá, vamos em frente. Agradecendo o carinho dessa audiência maravilhosa, nós vamos dando um pulinho ali no bairro Fátima. Falar em bairro Fátima, hein? O pessoal estava me passando aqui a informação, né, Che, de que tem uma lâmpada lá na João de Deus. Vou dar um toque aqui no ar mesmo, é, bem tranquilo, né? Uma lâmpada lá acende e apaga, acende e apaga, acende e apaga, e parece que já andou apagando de vez. Então, vamos dando um toque aí, né, para... né? Se caso, né, algum órgão competente aí tiver na sintonia e na audiência aí, nos prestigiando, né, e puder fazer alguma coisa lá pelo pessoal ali da João de Deus, né? É no bairro Fátima aí essa rua, né? Na João de Deus ali. É uma lâmpada lá que acende e apaga e parece que agora apagou de vez, na João de Deus. Então tá feito o registro aqui, né, Che? Bom, eu quero agradecer a audiência aí dos meus amigos, falando em bairro Fátima, o Leandro Bandeira e o Laerte Bandeira. Os irmãos Bandeira aí estão com a gente. Pro Leandro, a gente vai rodar a música Eu Me Amarrei, do João Paulo e Daniel. E pro Laerte, vai rodar o Garanhão da Madrugada daqui a pouquinho. Um abraço aí aos irmãos Bandeirinha, hein?
3: E sai aí pelas ruas.
2: Meu amigo João Paulo, satisfação falar contigo. Boa noite, João Paulo.
4: Boa noite, meu amigo Jorge Costa, aqui é o João Paulo. Viu? Vamos abrir os caderninhos aí, vamos tocar um com nós que tá começando, né?
2: Assim é que se fala.
4: Aí eu quero que tu fale, eu não me lembro o nome do cantor agora. As Fortes Chuvas e Malhas. Tá? Nós estamos tudo aqui fazendo uma boia boa aqui. E a outra, se tu puder, eu acho que é Lourenço Lourival, Menina da Aldeia. Se tu puder tocar essas duas modas aí pra nós aí. Temos com o volume 12 aqui. Um abração, meu galo.
2: Opa, beleza, João Paulo. Olha, João Paulo, eu... A Menina da Aldeia ainda vai, né? Che? Mas a Chuva de Maia é muito forte, né, homem? Essa música aí é muito forte, né, Che?
3: Tô vendo que você
2: não, e é cedo ainda, né? A recém 9 horas, né, Che? Então... eu não sei, eu acho que eu vou ficar até devendo. É muito, essa aqui é de... tá louco, essa aqui é de amassar o capô do Fusca, né, João Paulo? E vocês metendo uma boia boa aí, capaz de nem fazer a digestão direito, né? Então,